0: vai mandar recado pro seu pai?
1: É, aí, gente, vocês não lembraram?
2: Recebi aqui, ó.
1: Recebeu?
2: Quer ver, ó? Eu vou ler ao vivo aqui. Fala, pai, tudo bem? Vai chegar um código do videogame pra você.
1: Não acredito!
2: Sim. Vai lembrar. Eles vão lembrar. Então... Deve estar voado. Um tá fazendo alguma coisa, outro. Um vai casar, né? O outro deve estar com o mundo da lua.
0: Deve estar fazendo alguma coisa.
2: É. Agora, o outro aqui, só me pediu um código.
1: Tá, falei, bom, Márcio Cruz, a gente aí comemora com você.
0: Mas Márcio Cruz, ó.
2: Só que aí eu facilitei. Falei, hoje é que dia? Ele, quarta-feira. Não falou mais nada.
0: Márcio, look my eyes. Parabéns, parceiro. Parabéns.
2: 40 anos de idade, um ciclo, gente, fechando, hein?
1: Coitado, cada perna.
0: Queridão, graças a Deus. Esse entra, depois que entrou, ferrou.
2: Pra gente não falar mais.
1: Boa Obrigado, noite, gente, Márcio. Valeu, boa noite, galinha. Boa noite, ouvinte. Até amanhã, se Deus quiser. E bora beber morar, hein, Márcio?
2: Bora. Valeu, galinha. Até amanhã. Obrigado, hein, velho.
0: Até amanhã, Marcião. Tamo junto e misturado. Tchau, Daizinha.
1: Amanhã,
0: tchau,
1: o quê, cara pálida? Bora beber morar.
2: Até amanhã, onde?
0: Ah, é? Uhum. Será que o bolo vai lá?
1: Será?
2: Será que vai ter bolo?
0: Será que vão anunciar a Maitê hoje?
1: Ai, tomara! Para curtir!
3: Não.
1: Então, ele não vai, não!
0: Até já, povo, e amanhã não sei nem se eu venho, hein?
1: Ah, vem sim!
0: Tchau, povo!
2: Edu Melo, 10 da noite, aqui no Love Songs, vem aí a voz do Brasil, gente! Beijo, tchau!
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2: É assim, ó.
3: Vamos ganhar dinheiro?
4: Bora!
3: Ouvidinho tá bom aí?
4: Tá afiado.
3: Então vamos nessa. Vou soltar aqui o trecho da música, tá?
4: Tá bom.
3: Deixa eu olhar de perto pra não errar, né?
5: Vem aí certinho, Gi.
3: Um, dois, três e... Boa sorte, Fê.
4: Obrigada.
3: Ó, que molezinha. Ouviu?
4: Ai, meu Deus, é um lindo Luan Santana. Canta.

0: Lindo!
1: Mudanças na política do setor para ampliar a proteção dos policiais e da população em geral.
2: Sargento Faur, do PL, celebra a entrega de fuzis fabricados em Israel para as polícias civil e militar do Paraná. O congressista informa que parte dos equipamentos foi adquirida com recursos de emendas destinadas por ele.
1: De acordo com o sargento Faur, o armamento será utilizado no enfrentamento às organizações criminosas. O parlamentar também reivindica a construção de um presídio estadual de segurança máxima nos moldes das unidades federais.
2: Na avaliação de capitão Alden, do PL da Bahia, o projeto que criminaliza a misoginia tem conceitos abertos e subjetivos. Segundo o parlamentar, a medida permite interpretações que atingiriam pessoas por manifestações de opinião ou de fé.
1: Para evitar censura prévia, capitão Alden defende que a legislação estabeleça de forma clara quais condutas podem configurar crime. Para o deputado, é preciso garantir o direito à manifestação de diferentes posições no debate político.
2: Milton Vieira, do Republicanos de São Paulo, propõe ampliar a proteção da Lei Maria da Penha para mulheres vítimas de violência de gênero, mesmo quando não há vínculo entre a vítima e o agressor. A medida valeria para casos ocorridos em locais públicos ou privados, inclusive no ambiente digital.
1: O projeto também permite medidas protetivas de urgência, mesmo quando o agressor ainda não foi identificado, desde que existam indícios de risco para a vítima. Segundo Milton Vieira, a mudança reforça a proteção às mulheres, sem alterar as regras que definem os crimes.
2: Nicolete, do PL de Roraima, apresentou o projeto que transforma em crime o exercício ilegal da profissão de corretor de imóveis. O deputado propõe a detenção de 6 meses a 2 anos e multa para quem atuar sem preencher as condições legais.
1: Segundo Nicolete, a medida busca combater a atuação de falsos corretores, especialmente em plataformas digitais, e reduzir o risco de golpes. Além de reforçar a fiscalização, o parlamentar acredita que a medida valoriza os profissionais devidamente habilitados.
2: Termina agora o Jornal Câmara dos Deputados, produzido pela Rádio Câmara, com trabalhos técnicos de Wellington Teles, apresentação de Márcio Aquilissardi e Tércia Guimarães. Boa noite para você.
1: Uma ótima noite. 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

Oi, Paixãozinha, boa noite. Eu sou o Edanilo. Já tô aqui com você, mais uma noite juntos. Hoje é quarta-feira, dia 19. E o dia 20 tá quase chegando, a quinta-feira. Já mandou avisar que daqui a pouquinho ele vai estar aqui, fazendo companhia pra gente. 10:01, horário em Brasília. Seja bem-vinda, seja bem-vindo ao programa mais romântico de todos os tempos, abrindo agora o nosso cantinho do amor para você se ajeitar, entrar, ficar à vontade, se aconchegar com a gente. Abrindo seu coração para mandar aquela declaração de amor, tô aqui te esperando, viu? Escreva. Escreve, deixa o coração ditando as palavras para você, você vai se surpreender. Que o nosso olhar nos entrega e nosso coração sabe tudo da gente, mais do que a gente mesmo. Então escreva para o 9198-409-6019. Esse é o nosso número para você participar a partir de agora, para a gente falar de amor, para a gente fazer a conexão dos nossos corações com os corações de quem a gente mais ama. Nós já fizemos a parte mais difícil, e foi nos encontrarmos entre milhões de pessoas. Agora a gente vai fazer a coisa mais fácil, nunca nos perdermos. Depois de encontrar alguém que realmente toque o nosso coração, a vontade não é viver uma história perfeita, mas é a gente cuidar dessa história para que ela continue existindo. Porque encontrar alguém especial pode até ser acaso, mas permanecer é escolha. É conversar quando alguma coisa te incomoda. É ter paciência nos dias difíceis. É respeitar, é cuidar e lembrar todos os dias do motivo que fez vocês dois se escolherem desde o primeiro momento. E no fim, sinceramente, o amor mais bonito é aquele que não desiste na primeira dificuldade. Que bom ter você aqui no nosso cantinho do amor. Para você que ligou o rádio agora, põe o Edu no seu rádio e leva junto com você de carona no seu carro. Põe o Edu no seu fone de ouvido. Deixa eu ficar aí até o finalzinho do programa. Põe o Edu na sua caixinha de som e põe o amor no ar. A partir de agora, está começando o programa mais romântico do seu final de noite. É o nosso Love Songs, 10:04, horário em Brasília. Bryan Adams.

A Nativa é muito mais amor. Leonardo, me apaixonei por ti. Agora 10h19, horário em Brasília. Esse é o programa mais romântico do seu final de noite. Seja bem-vinda, seja bem-vindo. Vem ficar aqui com a gente no nosso cantinho do amor. É só entrar, ficar à vontade, se aconchegar, pra gente poder falar de amor, pra gente dividir os sonhos. Você contar como é que tá esse coraçãozinho aí batendo mais forte, tá apaixonada, tá apaixonado. Tá um pouquinho tristinho o coraçãozinho, às vezes a gente tem algum mal entendido com quem a gente gosta e acaba ficando assim, triste. Mas vai passar. Quando tem amor de verdade, passa, pode ter certeza. Se inscreva pelo 9198-409-6019. Manda o seu recado do coração para quem você mais gosta e participe com a gente também dos nossos mimos, dos nossos presentes de hoje. Nós temos a camiseta 2026 da Nativa para você completar sua coleção. A gente tem kit shampoo e condicionador de 500ml da Isabelles Cosméticos. Tem um kit hoje do João Bosco e Vinícius que vem com uma bolsa, com um copo térmico, com um abridor e com um suporte de mesa para celular. É lindo esse kit. E a gente vai fazer o sorteio hoje, ele pode ser seu. Tem caixinha de som com Bluetooth e tem par de meias personalizada e cobertor com mangas também, porque afinal de contas a gente está no finalzinho do inverno e tem aqueles dias de mais calor e tem dias que esfriam muito. E aí a Nativa quer aquecer você, do mesmo jeito que a gente quer aquecer o seu coração. Com um programa mais romântico para o seu final de noite, com aquelas músicas que tocam o nosso coração, que contam um pouco da nossa história, aquelas músicas que nos emocionam, que nos fazem nos apaixonar ainda mais. Então participe, manda seu recado, estou aqui te esperando. 9198-409-6019.

0: Fica com Deus. Ó.
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1: Nativa, Ana Carolina, encostar na tua aqui no nosso Love Songs. Amar sem possuir. Amar sem apego é entender que ninguém nos pertence. É escolher estar perto sem prender, cuidar sem controlar e sentir sem transformar o outro em necessidade. O amor saudável não exige garantias eternas. Ele valoriza a presença enquanto ela é verdadeira. Quando existe liberdade, o amor deixa de ser uma prisão emocional e passa a ser um encontro entre duas pessoas.

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1: Oi, coraçãozinho. Oi, meu anjinho lindo. Tudo bem com você? Agora 10h43, horário em Brasília. Você continua participando com a gente, abrindo seu coração. Deixa o coração ir ditando as palavras para você escrever aquela declaração de amor. Aí você vai me dizer, mas eu falo com meu amor todo dia. A gente troca mensagens. Quando dá, a gente faz chamada de vídeo. Mas sabe o que é você estar num programa romântico, mais romântico de todos, na sua noite? O mais apaixonante. De repente, o seu amor ouve o nome dele, ouve o seu nome, o dele, a sua declaração. É outro impacto, não é? É muito mais gostoso você surpreender quem você ama. E a gente surpreende assim, com gestos simples, mas que tocam a alma, que embalam o coração, que enaltece o sentimento. É você lembrar da pessoa, você mandar um beijo, você dizer que você está pensando nela agora, você escrever um te amo bem demorado, para dizer para a pessoa que naquele momento ela está no seu pensamento, no seu coração. Então, não perca tempo, não perca a chance, participe do nosso Cantinho do Amor. 9198-409-6019 para você mandar o seu recado. Enquanto você escreve, a gente ouve Bruno Marrone.

0: Nativa é muito mais amor. Yesterday dos Beatles. A melhor definição para Yesterday é um hino atemporal. Para você ter uma ideia, ela alcançou o posto de canção mais regravada da história. E foi a primeira composta por apenas um membro do grupo, no caso, o Paul McCartney. Uma balada que, como você percebeu, é bem simples, acompanhada por um quarteto de cordas e o violão do Paul. Linda demais, depois eu conto mais historinhas do Yesterday, que o Paul compôs através de um sonho que ele teve com essa música, com a melodia. Esse é o nosso Love Songs, tem presente pra você, Xlane Elaine Figueiredo, do 1426. Xlane, ô, minha linda, um beijo educado pra você. Tá ganhando kit do João Bosco e Vinícius, com bolsa e copo térmico. Tem abridor e suporte de mesa para celular. Tudo isso é seu, viu, Xlane? Amanhã é quinta-feira e a partir de amanhã, 5 dias úteis para você buscar esse kit, tá bom? Não esquece de trazer um documento seu. Na próxima hora tem a camiseta da Nativa e o kit com shampoo e condicionador da Isabelles Cosméticos. Faltam 2 minutinhos para as 11 da noite, horário em Brasília.
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Oi, meu anjinho lindo. Agora 11:02, horário em Brasília. Seja bem-vinda, seja bem-vindo ao programa mais romântico de todos os tempos. Nessa noite de quarta-feira, quase quinta. Falta menos de uma hora para chegar a quinta-feira. A semana vai voando, vai passando tão rápido. E você aproveita para participar com a gente pelo 9198-409-6019. Tem uma frase que eu acho que é super válida. Ouve, vê se você concorda comigo. Ela diz assim: as coisas que nos pertencem nos encontrarão quando estivermos prontos para vivê-las. É a pura verdade. Escreve, manda seu recado. Vem participar com a gente na noite mais gostosa, mais romântica, a noite mais intensa, cheia de amor, de carinho e de aconchegos. Jorge e Matheus no Love Songs da Nativa. Boa noite.

0: A Nativa é muito mais amor com Gustavo Lima, o embaixador Café e Amor. Agora 11h13, horário em Brasília. E você aqui no nosso cantinho do amor, participando do programa mais romântico das suas noites. 9198-409-6019. Boa noite, Edu. Tudo bem? Tudo jóia? Eu sou a Eliane e eu tô vivendo um amor raro e apaixonada por ele. Daniel, eu te amo muito, viu? Obrigado pelo carinho. Cuidem bem de vocês pra mim, Eliane e Daniel. Tem mais recados? Edu, eu tô aqui no cantinho do amor também, o Antônio Carlos Silva. Ele tá no Paraná, aqui em Jacarezinho. Ô Edu, eu sou o Marco Aurélio Abreu. Eu quero reafirmar o meu amor pela Cláudia Faria. Embora, às vezes, as adversidades sejam latentes, o amor pela família prevalece. Eu agradeço a Deus pela nossa família e saúde. Obrigado pelo carinho, viu? Por vocês estarem aqui também no nosso cantinho do amor. Deixa eu ver quem mais está aqui com a gente também participando hoje. Oi, Edu, meu nome é Marcos, meu recado é para Rose. Minha querida, eu quero através desta mensagem externar os meus sentimentos e tristeza pela ausência que nos corrói. A cada dia eu sonho com você e não vejo a hora daquele abraço apertado e de beijar a tua alma como nunca. Se cuida, meu coração. Meu coração que bate fora do peito.
1: Boa noite, Edu Melo. Meu nome é Fabiana. Meu recadinho de hoje vai para meu esposo amado, Paulo Sérgio. Este ano vamos completar 20 anos de casados. E cada dia tenho mais certeza que escolhi a pessoa certa. Você é meu amor, meu amigo, meu tudo. Sou grata por ter você ao meu lado todos esses anos. Te amo.

0: Diva Diego e Vitor Hugo, entregador de flor aqui no nosso Cantinho do Amor. Esse é o nosso Love Songs, tem mais recados do coração. Você participa pelo 9198-409-6019. Oi, Edu, boa noite. Boa noite. Aqui é a Lena Cláudia. Eu quero deixar um recado pro meu marido Luciano. Às vezes eu paro um pouquinho no meio da correria do dia, apenas para agradecer pelo privilégio de ter você na minha vida. É incrível como a nossa conexão vai além de qualquer palavra. Estar ao seu lado é o meu refúgio favorito. E hoje, eu só queria te lembrar que você é o amor da minha vida. E que cada dia que passamos juntos é um presente que eu cuido com todo carinho. Eu te amo. Tem mais um recado para alguém que está trabalhando, mas está ligadinho aqui no nosso Cantinho do Amor. Oi, Edu, tudo bom? Tudo jóia. Aqui é a Daniele Tavares. E eu quero mandar um recado para o meu marido Alex. Ele está no trabalho agora, mas está ouvindo também, está ligadinho aqui no Love Songs. Esse ano nós vamos comemorar 27 anos de casados. Olha que coisa linda! E temos dois filhos. E eu queria dizer para ele o quanto eu o amo. E tudo que passamos até aqui foi para fortalecer o nosso amor e companheirismo. Cuidem bem de vocês para mim, viu? A Dani e o Alex, aqui no nosso Cantinho do Amor. 11h37, horário de Brasília. Você continua participando pelo 9198-409-6019 para participar aqui do nosso Love Songs.
1: Boa noite, Edu Melo. Meu nome é Adriel e meu recadinho vai para Carol. Meu amor, você é o lado mais lindo da nossa história, da minha história. Te amo.

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1: A Nativa é muito mais amor com Henrique e Juliano. Como é que a gente fica? Faltam 2 minutinhos para meia-noite, horário de Brasília. Daqui a pouquinho começa a quinta-feira. Sabe como é que você fica? Manda agora um recado do coração para quem você mais gosta. 9198-409-6019. Enquanto isso, a gente vai presentear a Elaine Cristina de Oliveira, do 4465. A Elaine está ganhando a camiseta nova da coleção 2026 aqui da Nativa. E um kit com shampoo e condicionador de 500ml da Isabelles Cosméticos. Você vai amar, viu? Elaine, a partir de amanhã, quinta-feira, falta pouquinho para chegar a quinta, você traz um documento seu para buscar o seu kit. E a gente espera você aqui na Nativa, tá bom? 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
2: Oi, paixãozinha. Oi, meu anjinho lindo. Bom dia. Uma ótima madrugada pra você. Chegamos na quinta-feira. Hoje é dia 20 de agosto. Agora meia-noite e 3, horário de Brasília. Seja bem-vinda, seja bem-vindo ao nosso Cantinho do Amor. Você que ligou o rádio agora, é com muito prazer que a gente recebe você aqui no nosso cantinho pra gente continuar falando de amor. Entre, fica à vontade, se aconchegue. Quer mandar um recado do coração? O nosso número de atendimento é 9198-409-6019. Fique à vontade. A vida nem sempre precisa de grandes acontecimentos para ser bonita. Às vezes, o milagre está justamente naquilo que parece simples. Acordar sem dor, por exemplo. Ouvir a voz de quem a gente ama. Sentir o coração bater. Aprender com o que vivemos e ter mais uma oportunidade da gente acordar e recomeçar. Então que a gente não fique tão ocupado esperando por alguma coisa extraordinária. Deixe com que a gente não perceba as pequenas coisas que tornam a nossa vida tão especial. Está começando um novo dia, hoje é quinta-feira. Então olhe com mais carinho para o seu dia. Talvez ele esteja cheio de pequenos milagres esperando para serem percebidos por você. Vem ficar aqui com a gente no nosso Cantinho do Amor. A gente continua com o programa mais romântico de todos os tempos. Esse é o nosso Love Songs. Genesis, Into Deep, o vocal do Phil Collins.

0: filho, pai te ama, viu?
1: A Nativa é muito mais amor, Zé Neto e Cristiano, aqui no nosso Cantinho do Amor. Meia-noite 22, horário em Brasília. Quer mandar o seu recado do coração? Fica à vontade. Desde que o coração vai ditando, você vai perceber. Ele vai dizer exatamente aquilo que você precisa dizer pro seu amor. 9198-409-6019. Oi, Edu, bom dia, tudo bem? Tô aqui ligadinha no Love Songs, tudo bom? Eu quero mandar um recadinho pro meu marido. Eu quero dizer que eu o amo muito, que ele é um presente que Deus me deu. E quero que esse amor dure para sempre. É a Maria Helena de Almondes, que tá aqui com a gente também, no nosso Cantinho do Amor. Edu, aqui é o Irineu Dias. Eu quero mandar um super beijo pro grande amor da minha vida, a Andréia. E dizer que eu a amo muito. Edu! Maria Auxiliadora Nenê. Eu quero mandar um recado para uma pessoa muito importante na minha vida. O que eu mais quero nesse mundo é estar ao seu lado. É viver ao seu lado. É compartilhar cada momento com você. O meu amor por você não tem limites. E todos os meus sentimentos são para você. Eu sou grata por cada dia que passamos juntos. Eu amo amar você.
2: Boa noite, Edu Melo.
1: Boa noite.
2: Meu nome é Alexandra e o meu recadinho de hoje vai para o meu esposo Rui, que eu amo tanto. Nós já estamos casados há 18 anos e ele é o amor da minha vida.

0: Nativa, Bruno Marrone, Bijuteria. Agora faltam 19 minutinhos para uma da madrugada desta quinta-feira, dia 20 de agosto. Esse é o nosso Love Songs, tem recados do coração do Caio para Silvia. Oi, Edu, tudo bem? Tudo jóia. Eu quero mandar um beijo enorme para Silvia. Silvinha, você é o meu pensamento de todo dia. Eu te amo cada vez mais, minha vida. Da Ana pro Renato. Bom dia, Edu. Bom dia. A Ana quer mandar um recado pro Renato. E ela escreveu assim para você, Rê. Obrigada por ser o meu porto seguro. Por você ser o meu amor. A minha maior alegria. Meu maior desejo. Meu primeiro pensamento do dia. Você é meu para sempre. Tem recado também da Lúcia Helena pro Marcos. Eu tô aqui ouvindo Love Songs, viu? Quero mandar esse beijão pro Marcos, falar que eu tô pensando nele, dizer que ele é meu amor e com ele eu descobri o que é o amor de verdade. Um amor calmo, leve e para toda a vida. Agora o recado é pro marido da Alexandrina.
1: Boa noite, Edu Melo.
0: Boa noite.
1: Meu nome é Alexandrina. Meu recadinho de hoje vai para o meu esposo. Queria dizer para ele que amo demais. São 20 anos juntos. E cada dia que passa eu amo mais. Um beijo.

0: Nativa 14 bis com o vocal do Flávio Venturini, Todo Azul do Mar. Fechando a nossa terceira hora de hoje do nosso Love Songs nessa madrugada de quinta-feira, dia 20 de agosto. E já tem presente para você, Nádia da Silva Oliveira, do 9232, final do telefone da Nádia. Tá ganhando a caixinha de som com Bluetooth, hein, minha linda? Um beijo educado para você. E a partir de hoje, 5 dias úteis para buscar a sua caixinha de som. Traga um documento seu, tá bom? Próxima hora, par de meias personalizado e mais cobertor com mangas da Nativa. Eu espero você. Espera daí, eu te espero daqui.
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5: Oi, paixãozinha. Bom dia. Agora 1 hora, horário em Brasília. Hoje é quinta-feira. Mais uma madrugada juntos. Pra você. Chegou agora aqui com a gente no Cantinho do Amor. Entre, fique à vontade, se aconchegue e põe o Edu aí no seu rádio. Ele leva junto com você de carona. Põe o Edu no seu fone de ouvido. Põe o Edu na sua caixinha de som. Existem pessoas que chegam na vida da gente e essas pessoas trazem um bem-estar que a gente mal consegue explicar em palavras. Sabe aquele tipo de presença que desacelera os nossos pensamentos mais barulhentos e faz a mente finalmente descansar? E quando essas pessoas aparecem, a rotina perde o peso, os problemas parecem menores e o sorriso simplesmente brota no rosto sem que a gente precise fazer esforço nenhum. A beleza dessas conexões está justamente na simplicidade e na espontaneidade com que tudo acontece. A conversa acaba fluindo naturalmente, o silêncio nunca é desconfortável e os assuntos se encaixam perfeitamente, como se vocês dois se conhecessem de outras vidas. É o privilégio de encontrar um porto seguro no meio do caos diário. Um lugar onde a gente sabe que pode desarmar o peito e apenas ser a gente mesmo. E no fim das contas, uma das melhores sensações do mundo é descobrir alguém que desperta a nossa versão mais bonita, a nossa versão mais leve e autêntica, e de uma forma totalmente genuína. Sabe o que é mais gostoso nisso tudo? É ter a certeza de que o amor, a amizade e a reciprocidade de verdade não exigem cobranças ou máscaras. Elas apenas acontecem quando duas almas decidem fazer bem uma à outra. NSYNC, no Love Songs da Nativa. Bom dia.

0: Alan Tive é muito mais amor com Edson e Hudson, a força da paixão. Esse é o nosso Love Songs, é o programa mais romântico de todos os tempos. Mais recadinhos do coração, agora do Arthur para Luciana. Oi, Edu, bom dia, Arthur. Eu queria mandar um beijo para Lu. O seu abraço é a minha casa. A sua alegria, o seu sorriso, o seu jeitinho de cuidar de mim é a minha paz. Eu te amo demais, viu, meu amor? Da Renata pro Thiago. Edu, toca uma música bem romântica pra mandar um beijo pro Thiago. Vou tocar agora um bolero que acho que você vai gostar. Ti, você transformou os meus dias. Com você, tudo faz sentido. Eu te amo com toda a alma. Tem recado também da Rita de Cássia pro André. Oi, Edu. Toda a turma da Nativa, os ouvintes apaixonados que estão agora ligadinhos, sintonizados no Love Songs. Eu quero mandar um beijo pro André, dizer que, meu amor, você é o meu companheiro, é a minha paixão e o meu melhor presente. Eu te amo para sempre.
1: Boa noite, Nativa.
0: Boa noite.
1: Alexandre Martins, gostaria de mandar um recadinho pra minha querida amada. Meu amor, a gente tá um pouco longe, um pouco distante, mas aqui a saudade explode no peito. Amor, daqui uns dias eu tô chegando. E aí sim, a gente vai se reencontrar. Um beijo no seu coração. Te amo muito.

0: A Nativa é muito mais amor com Daniel, os amantes. Agora 1h36, horário em Brasília. É a madrugada de quinta-feira e você participando com a gente pelo 9198-409-6019. Daqui a pouquinho a gente sorteia o par de meias personalizado da Nativa e um cobertor com mangas. É o recado da Luciana pro Zeno. Edu, me ajuda nessa. Quero mandar um beijo pro Zeno. Zeno, você é o meu abrigo nos dias difíceis e a minha alegria nos dias bons. Fica comigo para sempre. Olha aí, hein, Zeno. Se quiser responder a Luciana hoje ou no programa logo mais à noite, fica à vontade. Do Edu para Amanda. Edu, meu xará, manda um beijo para minha Amanda. Você deu cor para minha vida, Amanda. Te amar é fácil. O difícil é passar um segundo sem pensar em você. O recado é da Márcia agora pro Ícaro. A Márcia tá mandando um beijo pro seu Ícaro. Ela diz que você é o amor da vida dela. Seu nome é o meu bom dia preferido. Olha que linda, hein? E ela termina o recado dela, Ícaro, dizendo que ela te ama hoje, amanhã e em todos os dias dela. E o recadinho da Cris pro Rogério. Último recado de hoje. A Cris manda um beijo pro Rogério. Rô, você é o meu amor maduro. É o meu parceiro de todas as horas. Eu só tenho que te agradecer por você me fazer tão feliz. Por você cuidar tão bem de mim. O seu abraço é o meu porto seguro. Eu te amo demais.
1: Boa noite, Edu Melo.
0: Boa noite.
1: Meu nome é Fátima e meu recadinho de hoje vai para o Ricardo, meu amor. Cada dia ao seu lado é um presente. Você é minha força, meu abrigo e minha felicidade. Te amo infinitamente.

0: A Nativa é muito mais amor ao som de cordes. Everybody's got to learn sometime. Fechando mais um Love Songs nessa madrugada de quinta-feira, hoje, dia 20 de agosto. E presenteando você, Rosa Maria de Abreu, do 8617, um par de meias personalizado da Nativa, nosso cobertor com mangas. Quando esfriar, você vai estar muito bem aquecida, tá bom? Que gostoso, hein? Então, olha, só trazer um documento seu a partir de hoje, quinta-feira, 5 dias úteis, para pegar o seu kit. Hoje à noite tem muito mais para você. Posso te esperar aqui no nosso Cantinho do Amor? Você volta a partir das 10 da noite, horário de Brasília. Beijo para quem é de beijo, abraço para quem é de abraço. Cuida bem de você para mim. Bom descanso, uma ótima quinta-feira para todo mundo. Vem aí o amigo velho Rafa Guidotti, mano velho e mano novo. E o Forró Nativa começa coladinho com Love Songs. Bom descanso. Fique bem aí, viu? A gente se fala à noite. A partir das 10 da noite, horário de Brasília, aqui no nosso Cantinho do Amor, no programa mais romântico de todos os tempos.
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quase sexta! É quinta-feira! Criançada, começou o forró nativa, criançada! Tudo bem com você, gente? Olha a hora da alegria! 2:08, bom dia!

0: Ó, por aqui. Por aqui é o amigo velho. É o Rafael Guidotti, o carequinha mais lindo, cheiroso, charmoso e gostoso do Brasil.
1: Ai, arrasou.
0: Podem faltar. E por aí, quem tá sintonizado forma o quê? A nossa plateia, o nosso auditório mais alegre, animado e bonito do Brasil!
2: Brasil!
0: Bora acordar, meu povo! A alegria está no ar, olha a buzina aí, irmão!

0: Ah, o amiguinho abriu a boca de soninho, tá cochilando. Tá cochilando, só faz isso, ó.
1: Ah, tu fui o dedo.
0: Bora botar pra torar no oco da madrugada.
1: Bota pra torar.
0: Gente, olha, a partir de agora você vai participar, mandar seu recado, mandar sua mensagem, bem feliz da vida, solta a voz, galera, não vai falar baixinho não, e nem com muito barulho, senão a gente não consegue te ouvir, tá bom? Grava aí legal, grava legal, eu sei que você sabe, eu sei que você pode tudo, meu amigo e minha amiga, viu? Agora, se você não pode gravar, por um motivo ou por outro motivo, seja ele qual for, escreva, mande sua mensagem de texto, pode escrever que eu leio aqui no ar, tá bom? Mas não se esqueça, se é a primeira vez que você está ouvindo a rádio, é a primeira vez que você está ouvindo o Forró Nativa, fala pra gente. Ah, já ouço há muitos anos, mas é a primeira vez que eu participo? Conta pra gente também, a gente quer saber tudinho, viu? Tudinho. Eu vou dizer aqui o nosso WhatsApp da Nativa uma vez, numa velocidade normal, e depois eu vou repetir devagarzinho. Então, nesse tempo, dá pra você aí já se preparar para anotar. Pegar um papel, uma caneta, um lápis, seja o que for, um pedaço de carvão, ou anote na terra, mas anote e participe, viu? Pois é, tudo na vida tem a sua primeira vez. E hoje, pra você que nunca participou, vai ser a sua primeira vez, tenho certeza. E a primeira vez a gente nunca esquece.
2: Bom dia, vovô. Bom dia, vovó.
0: Bora então, preparados para anotar? Ah, e ó, anota do jeitinho que a gente fala no rádio, tá bom? Não vai tirar número nenhum do que a gente fala e nem acrescenta número nenhum. Salva do jeito que a gente anuncia. Do jeito que a gente fala, já é o modo certo para você salvar e começar a mandar a sua mensagem aqui pro Forró Nativa e para todos os programas da Nativa. Afinal, esse número, tá? Serve para todos, viu? Para todos os programas.
2: Super Criador.
0: Então, se foi a primeira vez que está ouvindo, conta. Se é a primeira vez que está participando, conta também. E os nossos amigos sempre participam, já tem anotado, faz tempo que não participa. Bora lá, gente. Bora, minha gente. Bora, bora que bora. Bora que bora. Bora que bora. Bora, bora, bora, bora, bora, bora, bora, bora, bora, bora, bora, bora, bora. Hoje é quinta-feira, 20 de agosto, 2h11. Pronto, vou falar o WhatsApp. Já deu tempo, né? Já pode até salvar direto no celular aí também, ó. 9198-409-6019, ok? Esses são os números que formam o WhatsApp da Nativa. E eu vou falar devagar. Lembre-se também, não liga para esse número, pelo amor de Deus. Não liga. Não liga. N-A-O-T-I-L, não liga, liga, liga, não liga, não liga. É só mensagem. Mensagem de texto ou grave um áudio. Não liga para esse número. Nem no Forró Nativa, nem nunca. WhatsApp é só para mensagem, ninguém nunca vai atender você, então não liga, é só

0: a mensagem. Estamos combinado?
1: A fazer para nós esses...
0: Então vou repetir devagar. Gravação de áudio até 30 segundos no máximo, combinado? 91
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0: 98
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0: 409
1: nos leva ao sucesso.
0: 60 1 9. Repetindo, ó. 91 98 409 6019, Brasil! Bora que bora, mano velho, mano novo! Vamos tapar tora no oco da madrugada! Olha os meus chocaios aqui, mano velho, mano novo! Cadê os sininhos da felicidade daí, hein? São 2h13, mano velho, mano novo! E valeu, boi! Valeu, boi pintado! Segura no rabo do boi, bicho mano condenado! Meus amigos e minhas amigas e meus amigos, meus conterrâneos das conterrâneas, senhoras e senhores, trabalhadores e trabalhadoras do Brasil, aposentados e aposentadas do Brasil, emplacamos, emplacamos, emplacamos, chegamos à quinta-feira, hoje é o dia 20 de agosto do ano 2026, no inverno brasileiro, começando mais uma edição vitoriosa do Forró Nativa, ano 22. Gente, há 22 anos aqui na Nativa, a gente começa o programa com esse valeu boi, há 22 anos na Nativa, 14 anos na Band FM, começando, valeu boi, 15 anos na Rádio Bandeirantes, AM, programa nas quebradas do sertão e valeu boi, então vive o boi, valeu boi pintado, aceito os cumprimentos do Mano Velho, Amor e Filho, eu nasci nas catingueiras, entrançadas de cipó, viajei de caminhão junto com Mané Cotó. Não sou locutor modelo, mas estou aqui sem cabelo, vivendo do meu gogó. Diretamente de Souza, diretamente do Vale dos Dinossauros, na gloriosa, na histórica, na inesquecível, Peapá R.A., Raí até da Lambreta, da Lebreia e também do Debreia. Tô aqui ao lado, querido Mano Novo, Expedito Duarte.
2: Opa!
0: Bom dia, Mano Novo!
2: Bom dia, Mano Velho!
0: Mano Novo, está tudo certo e correto e trida, gota séria da Mano Novo?
2: Tudo supimpa, Mano Velho!
0: Supimpa! O que é que você preparou para o programa desta quinta-feira, Mano?
2: Hoje, lorota boa.
0: Lorota boa?
2: É, vamos lorotar.
0: Hoje vai lorotar aqui, Mano Novo?
2: É, vamos falar de piadinhas.
0: As piadinhas?
2: Né? Charadinhas.
0: As charadinhas não fazem mal a ninguém.
2: É, não fazem mal a ninguém, mas besteirinha de nada.
0: Besteirinha de nada, né, Mano Novo?
2: Besteirinha do Mano Novo.
0: Prepara as... Olha, prepara pra besteirinha do Mano Novo, hein?
2: Daqui a pouquinho, no Forró Nativa.
0: Olha, gente, eu estou hoje falando aqui sobre as frases de efeito de Pitágoras, o pai da matemática, o homem que se inspirou para desenvolver o teorema de Pitágoras. Vocês vão saber o que ele fez, se inspirou para proceder ao teorema. Vamos falar das frases do Pitágoras. Vamos falar da história da mãe do telefone celular, da mãe do Bluetooth, da mãe do Wi-Fi. Edie LaBarre, uma atriz austríaca que falou, foi embora para os Estados Unidos, virou uma estrela, a mulher mais linda do mundo na época. E ela aprendeu lá com o marido como desenvolver equipamento eletrônico. E aí apresentou um projeto na Marinha dos Estados Unidos em 1940 para justamente, já era o primeiro ano da Segunda Guerra Mundial. E aí já tinha aquela briga aí, né, do mundo contra o nazismo de Adolf Hitler, o totalitarismo de Mussolini, o eixo do Japão. E aí ela tinha um projeto de como radiocomunicação. É muito interessante a história de Edie LaBarre, que eu conto aqui já no Forró Nativa. Mano Novo, né? Bom dia pro Bacharal do Brasil, Mano Novo.
2: Mas com prazer, bom dia, gente supimpa.
0: Moral total, na quinta-feira, Bacharal. Oh. E um bom dia carinhoso e respeitoso para todas as mulheres do Brasil.
2: Salientemente.
0: Segura a lambreta, Mariquinha.
2: Bom dia, minhas queridas.
0: Começou o Forró Nativa, Brasil.

0: 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Fala aí, mano novo!
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0: Meus amigos e minhas amigas ouvintes do Forró Nativa, eu tenho enaltecido desde ontem aqui a história de Pitágoras, o pai da matemática. Pitágoras, ele criou os termos filósofo e matemática. Ele foi orientado na cidade grega de Mileto por um dos maiores talentos pré-socráticos, Tales de Mileto. Então era um rapaz muito estudioso, muito inteligente, muito admirado. No entanto, suas ideias revolucionárias para a época o levaram a ser perseguido. Nesse momento, mudou-se para Crotona, no sul da Itália, região conhecida como Magna Grécia. Foi ali que fundou uma escola de caráter místico-filosófico que ficou conhecida como Escola Pitagórica. Entretanto, foi perseguido novamente. Daqui a pouco falar dessa perseguição a Pitágoras aqui no Forró Nativa. E o Mano Novo trazendo quais são as curiosidades, Mano Novo.
1: Olha só.
0: Diga.
1: Qual é a diferença entre um ventilador quebrado e uma cadeira, mano velho?
0: Ventilador quebrado e uma cadeira, mano?
1: E uma cadeira.
0: O ventilador não roda e a cadeira cai, não é?
1: O ventilador quebrado, 90.
0: 90.
1: E a cadeira, 60.
0: Ai, meu Deus. Tava demorando.
1: Eu falei pro
0: Thales, tá demorando.
1: É.
0: Quer dizer que o elevador quebrado, 90.
1: 90.
0: E a cadeira?
1: 60.
0: Ai, meu Deus. Eu vou pra África. Eu vou virar extrato de tomate da Sica. Eu vou pra Angola. Vou pra Moçambique. Vou pra Nigéria. Ouvindo o Forró Nativa, Comando Velho e Mando Novo.

0: Rapaz, esse tal de Pitágoras, o cara foi danado, viu? Pois é, ele fundou a escola, conhecida como Escola Pitagórica. Entretanto, ele foi perseguido na Itália, novamente deixando Crotona e partindo para o Egito, onde ao observar as três pirâmides do Egito, ele ficou tão impressionado com aquela beleza, aquelas pirâmides, olhou tanto para aquelas pirâmides, que inspirado nas pirâmides, ele criou o Teorema de Pitágoras, porque as pirâmides do Egito são triângulos. Ele olhou, puxa vida, olhou do ângulo, olhou, e ali, baseado nas pirâmides do Egito, criou o Teorema de Pitágoras. Pitágoras faleceu em Metaponto, na região sul da Itália, em 490 a.C., com aproximadamente 80 anos de idade. Frases famosas de Pitágoras. Daqui a pouco eu vou contar quais são as frases de Pitágoras, enaltecendo o filósofo grego Mano Novo. E no, qual é a sua filosofia, Mano Novo?
1: A minha filosofia?
0: Diga.
1: Né, qual a semelhança entre a mulher e a onça?
0: Ai, meu Deus, não, peraí, cuidado. Qual é a diferença entre a mulher e a onça, Bruno?
1: É que a mulher anda maquiada.
0: A mulher anda maquiada.
1: E a onça pintada.
0: Ai, ai, meu Deus do céu. Segura, não. Me segura, senão eu caio. Me segura, senão eu caio. Vou cair. Mano Novo, quer dizer que a mulher... Como é que a mulher faz o quê mesmo?
1: Anda maquiada.
0: A mulher anda maquiada. E a onça?
1: Pintada, Mano.
0: Pintadinha, Manoel. Pintadinha da Silva Quadros.
1: Tá vendo?
0: Ai, meu Deus do céu. Só o Mano Novo. Ele se supera. É no Forró da Ativa de quinta-feira, Brasil.

0: São 2:35, 2:35 é o Forró Nativa e vocês estão ligando, vocês querem ser bloqueado, não querem? Já teve uns três que ligaram aqui, se ligar de novo vai ser bloqueado, e aí não entra em contato com a Nativa, mas nunca mais, só se você trocar de chip. Boa noite, Marcos Oliveira, de São Bernardo do Campo. Bom dia, amigo velho. Tia Jô, bom dia. Deus abençoe. Edson Miguel de Guarulhos, bom dia. Oi, bom dia, bom dia, bom dia.
1: Bom dia, mano velho. Bom dia, mano novo. Aqui é o Renan, da padaria Leão 13. Queria mandar um abraço aí pro seu Amaro, do Tonho e pro irmão. Entendeu? Um bom dia, eles não perdem um dia aí da sua rádio, aí do seu programa. Deus abençoe, viu?
0: Amém.
1: Sucesso.
0: Pra nós, um obrigado. Bom dia.
2: Bom dia, mano velho, bom dia, mano novo, bom dia, Rafael Guidotti. Como vai essa força, tudo certo?
0: Tudo certo.
2: Aqui é Francisco de Agudos. Toca pra nós aí, qualquer uma de Rita de Castro. Que Deus abençoe o nosso dia, bora pro Pedra, que já tá meidinha.
0: Bora que bora!
3: Bom dia, Guidotti, bom dia, Nativa. Aqui é o Carlos, de Belo Jardim, Pernambuco.
0: Tudo bem?
3: Toca uma música aí das antigas aí, Saia Rodada, Lapada na Rachada. Ofereço pra todos os ouvintes.
0: Boa, boa, boa, meu amigo, obrigado, bom dia!
4: Bom dia, mano velho, bom dia, mano novo. Bom dia, amigo velho! Você tá bem, meu querido?
0: Bom.
4: É o Lincoln da Pena Dourada. Gostaria de pedir uma música de Samarica Parteira. Oferecer aqui pro meu amigo Daniel, que trabalha junto comigo, padeiro também. Pra todos os padeiros, caminhoneiro e porteiro. Um abraço, nego velho! Que Deus te abençoe. Boa programação, meu amigo. Tchau, tchau.
0: Tchau, tchau. Obrigado, Lincoln. Tudo de bom pra você, menino. Olha a hora, são 2:38. 2:38. Diga bom dia.
5: Bom dia, mano velho. Bom dia, mano novo.
0: Bom dia.
5: Que seja um dia abençoado para todos.
0: Amém.
5: Marcos Zona Leste.
0: Valeu, Marcos. Obrigado. Bom dia, Guidotti. Bom dia, mano velho, mano novo. Bom dia. Bom dia, Rafa, carequinha mais lindo e cheiroso do Brasil. Eu e minha mãe Conceição somos sua fã. Que seu dia seja maravilhoso, toca pra mim, é de Gabão Branca, São Joãozano pela Bahia, obrigado, obrigado Ju, beijo, beijo Ju.
6: Bom dia, mano Rafa, beleza, meu querido?
0: Bom.
6: Bom dia, mano novo, bom dia, mano velho, bom dia para nossos guerreiros porteiros, padeiros, vigias, zeladores,
0: bom dia
6: para nossos amigos caminhoneiros que estão na correria neste momento, um abraço para Esmeralda Carreteiro.
0: Boa.
6: Mano Rafa, eu sei que o programa é de forró, mas vejo quando vocês tocam repentista aí, né? Que eu vejo vocês tocando.
0: Opa.
6: Toca com o Zé Viola hoje para nós aí, meu querido, é uma canção chamada Arco-Íris da Vida. É muito bonita essa canção, beleza, meu querido? José Faustino, um abraço, fica com Deus.
0: Olha, Arco-Íris da Vida. É isso, Zé Viola, muito bem, muito bem. Arco-Íris da Vida, Zé Viola, boa menino, vamos botar aqui pra nós curtir. Iranildo Almeida, tamo na área, Iranildo, bom dia, viu? Bom dia, Rafa, eu sou a Jade Kelly, eu quero ouvir a música Swing Louco da banda Saia Rodada e oferecer pra todos que moram aqui em São Bernardo do Campo, porque hoje é aniversário da nossa cidade. Olha aí, parabéns São Bernardo do Campo, do ABC Paulista. 2:39, você participando com a gente, bom dia.
7: Bom dia, mano velho, bom dia, mano novo, bom dia, Rafael Guidotti. Aqui quem fala é Romário, de Guarulhos, Zona Norte. Quero pedir uma música, Zé Vaqueiro, Ficar por Ficar, e oferecer a todos os caminhoneiros, padeiros, confeiteiros, porteiro desse Brasilzão, beleza?
0: Beleza.
7: Um abraço aí, com Deus, valeu.
0: Valeu, obrigado, viu? Um abraço pra você também, tudo de bom, e vamos que vamos que a madrugada é nossa, ela é só nossa, é tudo nosso, a concorrência chora. Bom dia!
8: Bora, Guidotti, bom dia, meu filho, bom dia, bom dia. Aqui é o Tadeu, Guidotti, eu falo de São Carlos, São Paulo. Toca um forrozão pra nós aí, qualquer um da sua escolha, Guidotti.
0: Deixa com nós,
8: na madrugada.
0: Tamo junto.
8: Eu já escuto há muitos anos, Guidotti. É o Tadeu, eu escuto há muitos anos, mas
0: valeu.
8: É a primeira vez que eu participo.
0: Ô, Tadeu! Um abraço, Tadeu.
9: Bom dia, Rafael. Denilson, de Parelheiros. Gostaria de ouvir a música da banda Calypso, A Lua Me Traiu. Toca pra nós aí, por favor. Bom dia, bom trabalho pra nós.
0: Valeu pra nós, obrigado, Denilson. Bom dia, bom dia.
10: 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Ei, Vitor, bom dia.
0: Dia.
10: Beleza?
0: Bom.
10: Tudo legalzinho?
0: Legal.
10: Alô, palerada, um abraço. Mulherada!
0: Mulherada!
10: Todo mundo aí que tá na escuta!
0: Junto e misturado!
10: Um abraço e um bom dia! Valeu, Vidote!
0: Bom dia, garotinho!
11: Bom dia, mano velho! Bom dia, mano novo! Bom dia, Rafael Guidotti!
0: Bom dia!
11: Aqui é o Wagner de Birigui, trabalha de vigilante.
0: Ô, Wagner!
11: Queria ouvir a música do Edgar Mão Branca, São João pela Bahia.
0: São João pela Bahia, vamos tocar o segundo pedido já, hein? 2h41!
12: Oi, Rafael, bom dia!
0: Bom dia.
12: Tô aqui terminando de lavar uma roupa.
0: Olha.
12: Amanhã eu tenho dois compromissos.
0: Ah.
12: Ouvindo a rádio. Já ouço a rádio desde 2002. E já tem 23 anos que eu ouço a rádio. E eu gosto muito. E é a segunda vez que eu tô ouvindo o Forró Nativo.
0: Boa.
12: Segunda ou a terceira vez, tá?
0: Boa, Adriana.
12: Eu sempre acabo pegando no sono no Love Songs.
0: Aí, ó, mas agora já tá com nós. Bom dia, viu? Bom dia, Rafael Guidotti. Bom dia, mano velho, mano novo. Gostaria de ouvir Pablo do Arrocha Bilu Bilu. Ofereço para todos os vigias e porteiros da madrugada e todos os demais ouvintes. Um abraço, QRA Nelson Querubim. Observação, a madrugada com vocês. É bom demais. É bom demais, meu povo.
13: Ô, Guidotti, bom dia. Bom dia, mano novo. Bom dia, mano velho. Bom dia, mana baby. Eu consegui marcar o número. Tô participando do Forró Nativa. Um abraço e um bom dia. É o Carlos de Catanduva.
0: Valeu,
13: bom
0: Carlos.
13: Bom dia, bom dia, bom dia.
0: Olha aí, conseguiu anotar o número. Conseguiu, hein?
14: Boa noite, mano novo. Boa noite, mano velho. Aqui é Gildo Arrocha. Eu sou de São Paulo. Essa madrugada é maravilhosa. Aquele abraço aos ouvintes. Tem mais ouvintes aí da rádio Nativa FM. Toca aí pra nós, Amazã. Mecânico falecido.
0: Amazã.
14: Aquele abraço, Gildo Arrocha. Operando aí com essa madrugada maravilhosa. Beleza?
0: Beleza.
14: Aquele
0: abraço. Um abraço.
14: Tamo junto.
0: Tamo junto. Bom dia, Toninho de Arthur Alvim. Ouço vocês desde a época de Mastruz Colete. Gostaria de ouvir Morango do Nordeste. Bom dia a todos. Deus abençoe, Guidotti. Amém. Acabei de limpar a casa. Atufui o dedo. Aê! Limpou a casa.
15: Atufui o dedo.
16: Tirando o pé do chão. 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
0: Tira o pé do chão. Tira o pé do chão. Essa rodada aí ao vivo, hein? 2h44, meu povo, é lapada na concorrência, é lapada na concorrência aqui, viu?

0: Rapidinho, Zé Baqueira e Forró da Brucelose. Fica por ficar. Olha a hora, 2h54. 2h54. Bora que bora. Você participando com a gente. 91984096019. Antes do intervalo, deixa eu pegar mais alguns bom dias aqui dos nossos ouvintes. Bom dia.
1: Bom dia, Nativa. Luiz tá falando, guincheiro, na cidade de São Paulo, pela primeira vez participando. Toca a música Irmão com Mel, Anjo Querubim. Obrigado, bom dia.
0: Valeu, bom dia, meu amigo. Primeira vez, que seja a primeira de muitas. Limão com Mel, Anjo Querubim. Boa pedida.
2: Bom dia, Rafael Guidotti. Bom dia, Mano Velho. Bom dia, Mano Novo.
0: Tudo
2: aqui
0: bom?
2: Aqui é o Fabiano do Aricanduva.
0: Opa!
2: Gostaria de pedir a música Pra Lá de Bagdá, versão ao vivo, da banda Aviões do Forró. Eu escuto vocês há bastante tempo e é a primeira vez que eu tô participando do programa.
0: Opa!
2: Bom dia pra nós, Rafael Guidotti.
0: Bom dia pra nós, meu amigo. Obrigado, viu? Oi!
3: Bom dia, bom dia, bom dia,
0: oi,
3: bom
0: aí,
3: dia.
0: Rafael.
3: Ô, Guidotti! Zé Brilhante na área. Você, Guidotti. Você é terrível, Guidotti. Eu tô na escuta aqui, Guidotti.
0: Que bom, hein?
3: Ô, Guidotti, toca aí alguma coisinha pra comer pra nós, viu?
0: Uma coisinha.
3: E quando eu não participo, mas eu tô na escuta, viu, Guilherme? Vocês parem de ficar trocando o zap aí, que complica a gente, hein? Tá bom? E tamo junto aí, bom dia, mano velho, mano novo, todos os locutores da rádio, do Forró Nativa. Forró Nativa pra mim é que nem uma religião. Esse horário é sagrado. Abraço, irmão. Tamo junto. Abraço.
0: Valeu, meu amigo. Valeu, Zé Brilhante. Você é terrível. 2h56.
4: Bom dia, Nativa. Bom dia.
0: Dia.
4: Tamo aqui na rodagem. Olha. Bigodinho, Cidade Oswaldo Cruz.
0: Boa.
4: Vamos que vamos, Nativa.
0: Vamos.
4: Bom dia.
0: Bom dia. Tudo de bom. Bom dia.
5: Bom dia, Nativa. Bom dia, mano velho, mano novo. Bom dia, Rafael Guinote.
0: Bom dia.
5: Aqui é o Zemi, presidente do Coringa do Truco de Leme, São Paulo.
0: Corinthians.
5: É, toca um Cavaleiros do Forró pra gente e oferecer aí pra tomar no cavaco. Nativa.
0: Cavaleiros
5: um
0: do Forró.
5: Ótimo dia a todos. A melhor rádio de todas.
0: Valeu, meu amigo. Já a gente toca na próxima hora Cavaleiros do Forró. Bom dia, Rafael Guidotti, mano velho, mano novo. Eu sou o Edson do Embu das Artes, Jardim Silvia Guidotti. Eu sou de Recife, Pernambuco. Sou aposentado aqui em casa. A Rádio Nativa é 24 horas. Rafael, ofereça a próxima para minha esposa Elisete. Ela trabalha na CBTM. Ela sai de casa às 4 horas para ir trabalhar. Rafael, fica com Deus e que Deus abençoe a todos vocês da Nativa. Obrigado, um bom trabalho. Abraços, fica com Deus também, Edson, do Embu das Artes, Jardim Silvia. Um abraço. Bom dia, mano velho, mano novo, mano Rafa. Aqui é Marco Souza, do bairro de Arthur Alvim, ZL. É a minha terceira vez e gostaria muito de ouvir Genival Lacerda. Tô te amando, neném. Forte abraço, excelente programação. Fiquem todos com Deus e tenham uma ótima... Ele escreveu quarta-feira, mas é uma ótima quinta-feira já, hein? Bom dia, escuto Forró Nativa toda madrugada, mas é a primeira vez que mando mensagem. Gelson de Embu das Artes, toca aí uma música do Biguinho, sensação, muito bem, bom dia.
6: Bom dia, mano velho, bom dia, mano novo, bom dia, Rafael. A música que eu peço hoje é a banda Magníficos Apaixonados. Oferecimento para minha esposa, Lauanda Gomes.
0: Ô, papá, boa, boa, boa, boa, boa, boa, boa, valeu, bom dia.
7: Bom dia, bom dia. Mano velho. Mano novo. E aí, Vidote, como é que você tá, meu irmão?
0: Tudo bem?
7: Tá tudo bem?
0: Opa!
7: Rapaz, você pergunta o mano velho aí, rapaz. Como é que é esse negócio aí do Rio aí que ele contou ontem que eu não consegui, rapaz? Eu acabei pegando no sono. Mas aí. Depois você conta aí do toca uma música aí do Asas Livre. Asas Livre.
0: Asas Livres?
7: Ah, tá. É o capixaba aqui que tá falando. Sempre fala com você aqui,
0: sempre.
7: Mas eu nunca coloco meu nome aí.
0: Fica tranquilo, capixaba. Quer vir asas livres, né? Anotado aqui, meu amigo.
8: Bom dia, mano velho. Bom dia, mano novo. Bom dia, Rafael Guidotti.
0: Bom dia.
8: Aqui é o Cícero. São Paulo, aqui, estado de São Paulo, Catanduva. Tô aqui na colheita de cana mecanizada do Palito Doce. Quero que vocês toquem uma música pra mim. Paulinha, calcinha preta.
0: Paulinha.
8: Vou oferecer pra todos os ouvintes aí.
0: Valeu, meu amigo, obrigado. Continue participando, gente. 9198-409-6019. Se é a primeira vez que está ouvindo a rádio, ouvindo o programa, você conta pra gente. Ou se você já ouve há muitos anos, mas é a primeira vez que está participando, conta pra gente na mensagem. Se você for gravar, é no máximo a gravação de 30 segundos, tá bom? Ou escreva que eu leio a mensagem. 9198-409-6019. São 3 horas em ponto, olha a hora! 3 horas! A gente volta já!
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É a umidade da parede, é a umidade no cantinho da parede, é a umidade no rodapé da parede, é a umidade no assoalho, é uma umidade na casa das bombas. A umidade é perversa, ela não escolhe o ambiente para se instalar. E tem mais, hein? Essa bendita umidade atinge até concreto. 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

0: Luiz, respeita esse baião. Quem tá tocando essa sanfona é teu irmão, o filho de Januário. Eita, respeita, Januário. Respeita os oito baixos do teu pai, Luiz. Teu pai mais famoso que nele ninguém faz. Luiz, respeita, Januário. Ouvindo o Forró Nativa nesta quinta-feira vitoriosa com Mano Velho e Mano Novo. E eu estou aqui destacando as frases de efeito do grande filósofo matemático Pitágoras. Olha o que o Pitágoras escreveu. O filósofo não é dono da verdade, nem detém todo o conhecimento do mundo. Ele é apenas uma pessoa que é amiga do saber. Então preste atenção, para você ser um filósofo. O filósofo não é dono da verdade, nem detém todo o conhecimento do mundo. Ele é apenas uma pessoa que é amiga do saber. Seja amigo do saber. Outra do Pitágoras. Os animais dividem conosco o privilégio de ter uma alma. Linda esta aqui. Os animais dividem conosco o privilégio de ter uma alma. Mais uma. Educai as crianças e não será preciso punir os homens. Muito efeito, hein? Educai as crianças e não será preciso punir os homens. Mais uma aqui de Pitágoras. A música é a harmonia da alma. A música é a harmonia da alma. Daqui a pouco tem mais efeitos aqui de Pitágoras. Mano Novo tá pesquisando. Pesquisa, Mano Novo.
1: Pergunto, Mano Velho.
0: Pergunte.
1: Qual a diferença entre um bebê com fome e uma porca apaixonada?
0: É com essa aqui, não é com
1: ele. Não,
0: quen.
1: Mano. Não. É que o bebê chora pelo leitinho.
0: Ah, certo.
1: E a porca chora pelo leitão.
0: Ai. Ai, meu Deus do céu. Quer dizer que a criança, o bebê, chora, eu quero leite com e a porca chora
1: pelo leitão,
0: pelo barrão. Segura o leitão do final de ano aqui no Forró Nativa desta quinta-feira.

0: 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Estamos aqui no Fórum Nativa e destacando nessa página as frases criadas pelo filósofo Pitágoras. Então ele escreveu: a música é a harmonia da alma. Mais uma: se o que tens a dizer não é mais belo que o silêncio, então cala-te. Prestou bem atenção? Se alguém está fazendo barulho, você... Peraí. Se o que tens a dizer não é mais belo que o silêncio, então cala-te. Outra: suporta com paciência e sem murmúrio a tua parte, seja qual for. Então, suporta com paciência e sem murmúrio a tua parte, seja qual for. Mais uma de Pitágoras: não diga pouco em muitas palavras, mas diga muito em poucas palavras. Olha aqui, você economizar palavras: quem muito fala, muito erra. Na verdade, suporta com paciência. Não diga pouco em muitas palavras, mas diga muito em poucas palavras. Mas tem mais, daqui a pouco tem mais aqui. Enaltecendo o Forró Nativa, as pesquisas do Mano Novo, Mano Novo.
1: Minhas pesquisas maravilhosas.
0: Ai, né? ai, ui.
1: Não é? Muito instrutivas aqui.
0: Tá, demais.
1: Por sinal, né?
0: Diga, Mano Novo.
1: Qual é a semelhança entre o boné e a peruca?
0: Qual é, Mano Novo? Qual é o boné e a peruca? O que é, Mano Novo?
1: É que ambos conhecem a careca, Mano Novo.
0: Ah, tá vendo aqui, gente?
1: É.
0: A diferença não existe entre uma peruca e o boné. Ambos conhecem a careca.
1: É.
0: Olha a careca, a careca do vovô. Aqui no Forró Nativa, Mano Velho, Mano Novo do Brasil.

0: Minha gente, ainda hoje no Forró da Ativa, eu vou começar a contar a história da mulher que é a mãe do celular, a mãe do Bluetooth e a mãe do Wi-Fi. É de lambar. Daqui a pouco eu vou contar no Forró da Ativa. Porque enquanto em nome de Dry Leves e também Max Power, estou falando aqui as frases aqui de Pitágoras. Suporta com paciência e sem murmúrio a tua parte, seja qual for. Não diga pouco em muitas palavras, mas diga muito em poucas palavras. Escuta e serás sábio. O começo da sabedoria é o silêncio. Ouvi silêncio, hein? Boca fechada não entra mosquito. Escuta e serás sábio. O começo da sabedoria é o silêncio. Mais uma. Às vezes, tudo o que precisamos é de uma frase certa, no momento certo. Preste bem atenção. Mais uma. Não é livre quem não obteve o domínio sobre si. Não é livre quem não obteve o domínio sobre si. Mais uma frase de Pitágoras. Escolha sempre o caminho que pareça o melhor, mesmo que seja o mais difícil. O hábito brevemente o tornará fácil e agradável. E aqui, a última frase de efeito de Pitágoras, eu escolhi 16 frases. Agora vem a última, 16ª. Os amigos são como companheiros de viagem, que devem ajudar-se mutuamente a preservar no caminho para uma vida mais feliz. Olha como é bom ter amigo, hein? Você tem 1 milhão de amigos? Os amigos são como companheiros de viagem, que devem ajudar-se mutuamente a preservar no caminho para uma vida mais feliz. Assim enaltecia aqui no Forró da Ativa o homem do teorema Pitágoras, da Grécia para o mundo. Enquanto Mano Novo traz aqui suas pesquisas curiosas, Mano Novo.
1: É muito curiosas.
0: Diga.
1: Qual a semelhança entre o Rio Grande do Norte e o fim do ano, Mano?
0: Existe a diferença entre o Rio Grande do Norte, a tua terra, e o fim do ano? Qual é?
1: A diferença não, a semelhança.
0: A semelhança?
1: Entre o Rio Grande do Norte e o fim de ano.
0: Diga, Mano.
1: Ambos têm Natal.
0: ambos têm Natal,
1: Mano Velho.
0: Opa, o forte dos Reis Magos.
1: É,
0: Natal, Rio Grande do Norte.
1: Natal.
0: Eita, 800 mil habitantes. Logo 1 milhão de habitantes, até que viu o Mano Novo nascer na maternidade Januário 5. Segura o Forró da Ativa, quinta-feira, Brasil.

0: Bilu, bilu, bilu, bilu. Babu, bilu, bilu. Bom, você sabe, né? Tudo que toca no programa é o ouvinte que pede. São todos pedidos. Tudo, tudo, tudo, tudo. Tudo que você ouve de música, os ouvintes que vão pedindo. É claro que não dá tempo de atender todo mundo, mas a gente atende o máximo possível. Olha a hora, 3 horas e 32 minutos, 3 e 32, 9198-409-6019. Bom dia, sou Deusimar, estou ligado na Nativa, sou de São Miguel, Rio Grande do Norte. Toca aí, Leonardo, pode ser qualquer uma. Oi, bom dia!
1: Bom dia, Guindote, bom dia a todos da Nativa, Silvinho Padeiro, passando para dar um bom dia a todos.
0: Bom dia!
1: Comandado do município. Guindote,
0: oi.
1: Toca para nós o Toninho Rocha com um ano novo, um passo do paraíso, Guindote! Bom dia, bom dia!
0: Valeu, bom dia, Silvio! 3h32!
2: Bom dia, Nativa, bom dia, Munizão, bom dia, Rafa, aqui é o Edson, interior aqui, Campinas, Sumaré.
0: Opa!
2: Gostaria de pedir uma música aí, Eduardo. Júlio Nascimento, das Antigas. E um abraço para todos da cidade de Ouro Branco, Alagoas e Paulo Afonso.
0: Valeu, meu amigo, obrigado.
3: Bom dia, mano velho, bom dia, mano novo. Bom dia, Rafa.
0: Bom dia.
3: Tudo na paz de Deus
0: para
3: nós.
0: Na paz, graças a Deus.
3: Deodete, do Jardiloso.
0: Opa!
3: Já banhando pra sair trabalhar.
0: Bora,
3: bora, bora.
0: Bora, bora. Beijos, na folha.
3: Bom dia pra nós. Toca aí uma Beto Barbosa, preta. Beijo, bom dia.
0: Beto Barbosa, boa. Bom dia, Rafael. Bom dia, mano velho, mano novo. Bom dia a todos os padeiros e pra todos que estão ligados na melhor rádio nativa. Queria pedir uma música, Asa Branca do Gonzaga. Ofereço pra meu coroa Pedro Rocha. Valeu, valeu. Oi, bom dia.
4: Bom dia, Forró Nativa. Bom dia, mano velho. Bom dia, mano novo. Bom dia, mano Rafa. Toca pra mim aí, por favor, Amazã, o Gago e a Professora. Obrigado, bom dia.
0: Bom dia, o Gago e a Professora Amazã. Muito bem, obrigado. Vamos ver quem mais está aqui. Bom dia.
5: Estamos aqui escutando Nativa. Pose, mano velho, mano novo. Guindote, tudo bom? Aqui da equipe Agro Vargas. O Alisson aqui Nativa, jogando calcário aqui.
0: Boa.
5: Positivo.
0: Estamos
5: aqui, só escutando a rádio.
0: Valeu, meu amigo. Obrigado, viu? Tudo de bom. Oi, bom dia.
6: Bom dia a todas a galera que tá me ouvindo. Passando aqui por Bofete, dando carona pra vocês aqui na boleia do caminhão.
0: Boa!
6: Quintou, hein, bebê? Bora, bora. Aqui é o John Ayres, de Divinópolis, Minas Gerais. Bora, se bora. Vai pro áudio curiar mesmo?
0: Tá no ar, já foi pro ar. Bom dia, sou Gisele, São Miguel Paulista, Rafael Careca, mais charmoso e gostoso do Brasil. Uau. Toca aí, linda. Roberto e seus teclados. Manda beijo pra minha mãe. Genésia. Oi, Gisele. Beijo.
7: Nativa. Bom dia, mano do Brasil. Bom dia, mano velho. Bom dia, mano novo. Bom dia, carequinha Guindote. Tamo junto aí, misturado sempre. Aqui da terra, mano do Brasil.
0: Boa.
7: Porto do Bahia. Aqui é o Carvalho. Qualquer um aí de Mastus Leite aí. Deixa eu ver aí. Forte abraço.
0: Boa.
7: Você saiu do rumo, foi. O programa evangélico agora.
0: Valeu, Elber. Um abraço.
8: Bom dia, Rafael. Bom dia, Nativa. Bom dia a todos. É Oswaldo de Itaquá. Sou Ferrante. Sou da Bahia. Estou indo agora para Ibiúna trabalhar.
0: Boa!
8: Eu quero ouvir Asa Branca.
0: Asa Branca.
8: Um bom dia a todos.
0: Valeu, meu amigo. Asa Branca. Mais um pedido para Luiz Gonzaga. Mais um pedido para Asa Branca. 3h36.
9: Mano velho, mano novo. Que é o Cícero, o vigia da Vila Joaniza. Trabalhando à noite. Eu que gostaria que você me pegasse a música do Gino Geno. O Machado cortou. Ofereço para todos, vigia, que trabalha à noite, sofrido, corrido da meia-noite.
0: Bora que bora. Bom dia, Rafael Guidotti, mano velho, mano novo. Cedral, São Paulo, Marcelo. Valeu, Marcelo. Tamo junto, obrigado. Bom dia, são 3h36.
10: Olá, meu Rafael Guidotti, meu carequinha charmoso, au, au, cheiroso. Meu. Bom dia pra nós.
0: Bom dia.
10: Toquei uma música de Sagra de um Vaqueiro pra gente ouvir aqui na cidade de Poxirendaba. E para um dos meus paraibanos lá da cidade de Tavares.
0: Boa!
10: Tchau, valeu. Obrigado!
0: Tchau, obrigado! Bom dia!
11: Bom dia, mano velho! Bom dia, mano novo! Aqui é Christopher da cidade de São Paulo, caminhoneiro.
0: Opa!
11: Coloca aí a música do Frau José, meu cenário.
0: Meu cenário.
11: Primeira vez que tô participando, beleza?
0: Ô, Christopher, um abraço, obrigado aí, primeira de muitas, hein? Bom dia, Vanjinha aqui em Mogi das Cruzes, sempre na escuta todas as madrugadas. Manda parabéns pro meu irmão Paulo Jardel, aniversário dele hoje. Alô, Paulo Jardel! Feliz aniversário, menino! Parabéns, que Deus abençoe, muita saúde, muita alegria. Valeu, parabéns, parabéns, Paulo Jardel! Valeu, Vanjinha! Bom dia, Nativa, queria pedir uma música. Meu vaqueiro, meu peão. Quem fala é o Fábio, muito bem. Bom dia, manos, e grande Rafael Guidotti, aqui é o Marciano do ABC. Estou trabalhando na madrugada e acompanho sempre vocês hoje. Toca aí Circulado de Fulô, para relembrar meus tempos de escola, ou Forró do Moído, da época das coleguinhas. E hoje vai Corinthians! Um abraço, Marciano! Valeu, obrigado, viu? Oi, bom dia!
12: O nome da música é Terra, Vida e Esperança, com Luiz Gonzaga. Tá bom, Guidotti? Muito obrigado aí. Tô por aqui, sempre tô ouvindo o programa de vocês, é muito maravilhoso. Mundo bem, mano, toda a família dele. Abençoado dia aí pra vocês.
0: Valeu.
12: Tudo de bom.
0: Valeu,
12: meu nome é Francisco.
0: Valeu, Francisco, um abraço, viu? Tudo de bom, menino. Bom dia, bom dia, bom dia.
13: Bom dia, mano velho. Bom dia, mano novo. Bom dia, mano Rafa. Aqui quem fala é Daniel.
0: Daniel.
13: Direto de Caçu, Goiás.
0: Ô, papá.
13: Escutando Forró Nativo através do aplicativo.
0: Boa.
13: E gostaria muito de ouvir uma música aí do Caninana do Forró. Manda aí pra nós. Abraço a todos que estão na audiência. Valeu.
0: Valeu, um abraço. Obrigado. Pessoal vindo pelo aplicativo, pelo site, né? Pela internet. Gente, quem tem Alexa, se você vai na sua casa, na casa de alguém ou no seu trabalho que tem a Alexa, é só você também falar: Alexa, tocar Nativa FM. Pronto, ela vai tocar Nativa FM, viu?
14: Bom dia, mano novo. Bom dia, mano velho. Bom dia, Rafael Guidotti, tudo bem?
0: Tudo.
14: É na piscina, na Maria Gema, você tá em Irará, Bahia. Toca a música de Calcinha Preta pra gente. Manda alô pra vocês, né? Tudo na rádio aqui no aplicativo. Principalmente Irará, Bahia.
0: Valeu, menina. Obrigado, viu? 3h40 agora. 3h40. Diga bom dia.
15: Bom dia, Forró Nativo. Bom dia, Guidotti. Bom dia, Mano Velho. Bom dia, Mano Novo. Aqui é o François de Tavara, e curtindo a programação aí na puxada do Palito Doce aí.
0: Ó, puxada.
15: Manda um alôzão pra toda a galera do Palito Doce aí. Toda a galera aí do Tapetão Preto aí. Que dó.
0: Valeu.
15: Manda pra nós aí curtir aqui o Chicão dos Teclados, o Capinteiro. Valeu, Guidó. Tudo bom?
0: Valeu, meu amigo. Obrigado.
15: Pra todo mundo.
0: Pra nós. Bom dia, Rádio Nativa. Bom dia, Rafael Guidotti. É José Barros e Souza de Serra Talhada, Pernambuco, mas tô aqui em São Paulo. Queria ouvir a música aí de Assisão. Bom dia pra todos. Bom dia. Bom dia, meus amigos que fazem o programa, na verdade, pra todos que fazem parte da Nativa. Me chamo Celivaldo, sou de Capanema, do Pará. Verdade, hoje trabalho e moro em Santa Catarina. Um abraço pra todos os ouvintes da rádio. No mundo, simples assim, colocar qualquer música da banda do Forró, Gatinha Manhosa, participando pela segunda vez no programa, boa. Maveluce, do Jardim São Paulo de Guaianazes, pedindo o quê? Amazã, muito bem, já vai estar aqui tocando, viu? Já vai estar tocando Amazã, segura, meu povo. Bom dia, Carlos e Catanduva, aquele abraço, viu? Quem mais tá por aqui também? Bom dia, bom dia.
16: Bom dia, Rafael, o Davi aqui de Biona, seus ouvintes aí desde 93. Ô, Rafa, toca aí pra nós aí aquela do Luiz Gonzaga, triste partida, tá? Um abraço pra você, pro Mano Velho, pro Mano Novo. Amo vocês, tá?
0: Valeu, brigadão, viu? Tudo de bom, uma ótima quinta-feira.
17: Ô, Guidotti, bom dia.
0: Opa!
17: Aqui é a PQRV. Até às 7 da manhã, se Deus quiser.
0: Bora!
17: Guidotti, pra animar a nossa madrugada aí, toca aí Zé de Freitas, Caldinho de Feijão. Boa. Animar a nossa madrugada com forrozão aí. Alô, Mano Velho, alô, Mano Novo. Esse forró é pra vocês. Eleandra da Mantina, bora que bora.
0: Bora que bora, meu amigo. 3 horas e 42 minutos. Daqui a pouquinho eu atendo mais ouvintes, leio mais mensagens de texto que estão chegando, coloco mais ouvintes no ar que estão gravando suas mensagens. Grava sua mensagem também. Se for gravar um áudio aí, até 30 segundos no máximo, tá? É de 30 segundos pra baixo, nunca pra mais, senão não vai pro ar, tá bom? Ou escreva que eu leio. 9198-409-6019. E vamos! Lembrando, em tudo que toca no programa é pedido do ouvinte. 3h43.

0: Deixa eu dizer pra galera, estamos aqui no Forró Nativa, olha aqui, trazendo a comunicação, a pesquisa, a informação, as curiosidades, as besteirinhas de nada do Mano Novo, que já são tradicionais, e aqui a nossa campanha publicitária, enaltecendo Dry Leves, construindo soluções inteligentes, e Max Power, o estimulante sexual que é potência mundial. 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Ah, rapaz, coisa boa é namorar. Mano Novo, agora vou começar a contar a história da atriz de Hollywood, Edie Lamar. Gente, é a mãe do celular, do Bluetooth e do Wi-Fi. Ela nasceu com o nome de Hedwig Eva Maria Kiesler, em Viena, capital da Áustria, no dia 9 de novembro do ano de 1914. Foi uma atriz e inventora austro-americana, considerada uma estrela do cinema de sucesso. Ela também co-inventou o sistema de orientação por rádio durante a Segunda Guerra Mundial. Em 28 anos de carreira, Edie Lamar participou de mais de 30 filmes e fez uma importante contribuição tecnológica durante a Segunda Guerra Mundial. Uma co-invenção com o compositor George Antheil, um sistema de comunicação para as Forças Armadas dos Estados Unidos que serviu de base para a atual telefonia celular. Daqui a pouquinho, mais detalhes da mãe do celular. Mano Novo, fala aí da pesquisa aí, Mano Novo.
1: Fala de que pesquisa, hein?
0: Opa!
1: Por que a cenoura tem inveja da cebola?
0: Ah, mano, peraí, eu não acredito.
1: Hein?
0: A cenoura tem inveja da cebola, por quê?
1: Porque ninguém chora por ela, Mano Novo.
0: Ah, porque ninguém chora por ela.
1: Chora por mim.
0: Não chore mais.
1: Eis a questão.
0: Chorar ou não chorar, né, mano? Ai, eu choro. Ouvindo o Forró Nativa de quinta-feira com Mano Velho e Mano Novo.
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0: pedidos, como sempre, tudo que toca no Forró Nativo é tudo pedido do ouvinte, hein? Roberto e seus teclados, olha a hora da madrugada desta quinta-feira, 20 de agosto, 3h55, Brasil. Antes do intervalo, mais alguns bom dia dos nossos ouvintes.
1: Bom dia, mano velho, bom dia, mano novo, bom dia, raça que dote. Joga aqui o Nilson Alves de Onápolis, Bahia. Olha aquela música de Adigar Mão Branca, vai pra Vaquejada, procura uma coisinha pra comer. Essa música vai pra Nelson Zenado, Projeto Maravilha, Et do Táxi e o filho dele, pra você e família e todos que estão sintonizados na Ativa FM, pra Fátio Concertina.
0: Obrigado.
1: Bom dia, um abraço para todos.
0: Valeu, Nilson. Bom dia a todos da Nativa. Eu, Noêmia, de Fátima, de Dracena. Boa quinta-feira a todos. Valeu, obrigado, Noêmia. Oi, bom dia.
2: Boa noite. Eu me chamo Anadol. Eu gostaria de ser sorteado, viu? Tô aqui ligada, vou ver se sabe meu nome.
0: Boa, obrigado, viu? Oi, bom dia.
3: Bom dia, mano velho, mano novo. Bom dia, Rafael Guidotti, meu carequinha lindo, oi, maravilhoso. Estou aqui me preparando para trabalhar e ligadinha no Forró Nativa. Se for possível, toca a música do Dantas, Dois Amores.
0: Dois Amores.
3: Ofereça a todos os ouvintes, porque eu sou muito nativa. Beijo.
0: Beijo, beijo. Bom dia, mano velho, mano novo. Bom dia, Rafael Guidotti. Gostaria de ouvir a música Folha Seca do Amado Batista. Ótima quinta-feira, Ednei de Moura. Oi, bom dia.
4: Bom dia, bom dia. Rafael, toca pra mim, por favor, do Pão do Brega, A Volta, Bora que Bora. Não, obrigado.
0: Boa, boa, boa, obrigado. Bom dia.
5: Bom dia para todos os ouvintes da Rádio Nativa.
0: Bom dia.
5: Aqui quem fala é Alex, sou de Pernambuco, estou aqui em São Paulo, trabalhando no ramo da caçamba, puxando a lama do tatuzão da Penha.
0: Boa.
5: Sempre de Itaquá. Toca pra nós aí a Tairone Cigano.
0: Tairone.
5: Madrugada. E oferecer para todos os caçambeiros.
0: Valeu. Valeu, meu amigo. Obrigado. 3h57 agora, hein? Bom dia, tenha uma ótima quinta-feira, abençoada por Deus. Estamos juntos hoje e sempre, Nau de Catiba, na Bahia. Diga bom dia.
6: Bom dia, Rafael Guidotti, mano velho, mano novo.
0: Bom dia.
6: Aqui é Edileiro de Itatiba, tô saindo pra trabalhar agora às 4 da manhã.
0: Boa.
6: Toca a música pra mim do Mastruz com Leite. Qualquer uma. Um beijo, bom dia, bom, obrigado.
0: Beijo, bom trabalho.
7: Bom dia, Rafael Guidotti.
0: Bom dia.
7: Bom dia, mano velho, bom dia, mano novo. Aqui é Fábio de Cajazeira, na Paraíba.
0: Boa.
7: Todos os dias estou na escuta do programa.
0: Boa.
7: Eu não participo direto, mas não perco um programa.
0: Tá sempre ouvindo.
7: Rafael, toca pra mim a música de Rei Vaqueiro, Sou de Serra Branca. Um abraço para todos da escuta do Forró Nativa.
0: Valeu, obrigado, meu amigo. Mais um antes do intervalo. Bom dia!
8: Nativa é muito mais. Meu nome é Gerson, eu sou da cidade de Sertãozinho, região de Ribeirão Preto. Um abraço, bom dia para todos, para vocês, mano velho, mano novo. Gostaria de ouvir Edmilson Batista. E a Nativa é muito mais. Bom dia.
0: Valeu, Gerson. Obrigado. Gente, olha, continue participando. Mande suas mensagens pra gente. 9198-409-6019. 9198-409-6019. Forró Nativa volta já já. 3h59.
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0: coisa boa, coisa boa, coisa boa namorar. Estamos aqui no Forró Nativo nesta quinta-feira. Todo mundo envolvido aqui na história da inventora do celular, Edi Lamar. Aqui no Zap da Nativa, 9198-409-6019. Pois bem, olha, quando ela tinha 17 anos para 18 anos, ela foi convidada por um produtor da Tchecoslováquia da época para protagonizar um filme chamado Ecstasy. Nesse filme, ela aceitou o contrato, fez o filme, mas disse assim: olha, tem uma sessão no filme que você vai ter que ficar nua. Eu nua? Meus pais são judeus, não vou aceitar isso nunca. Não. Você vai ser um nu distante, a câmera vai ficar distante de você. Você não vou botar a câmera perto do seu corpo. É uma insinuação. Agora você vai ter que insinuar um orgasmo feminino. Você capricha, mas pode ser que será tudo discreto. E ela então aceitou e fez o filme Ecstasy. Gente, depois que o filme Ecstasy foi lançado em 1933, a atriz foi bastante elogiada por público e crítica naquela época. Mas o filme tornou-se um escândalo internacional pela nudez de Hedy e pela simulação do orgasmo, sendo o primeiro filme a exibir tamanha ousadia, um orgasmo feminino. A fita foi proibida de exibição nos Estados Unidos. Por exemplo, Hedy foi a um cinema de Viena assistir a estreia da sua fita e saiu chorando com aquilo que viu, pois o diretor a enganou, mostrou seu corpo nu num ângulo muito próximo e o orgasmo dela com vários minutos de duração. Ela chorou decepcionada com o diretor, temendo a reação de sua família na Áustria, que era judia. Apesar desses acontecimentos, a atriz foi muito assediada pelos galanteadores de Viena. Admiradores mandavam flores para o seu camarim e tentavam acessar os fundos do teatro para vê-la. O mais insistente dos rapazes era Friedrich Mandel, que se tornou obcecado por Hedy e para conhecê-la. Ah, essa história vai começar agora. Daqui a pouquinho eu conto mais no Forró Nativa. Enquanto Mano Novo, as curiosidades aí, Mano Novo.
1: Em uma luta entre a fita isolante e a fita crepe, quem é que ganha?
0: Olha, em uma luta entre fita isolante e fita crepe, quem ganha?
1: Quem é que ganha?
0: A fita isolante, né, Mano?
1: É.
0: Por quê?
1: Porque ela é faixa preta.

0: tomando.
1: Boa! Olha, numa briga, numa luta UFC entre a fita isolante e a fita crepe, só deu a fita isolante. Por quê? Porque ela é faixa preta.
0: É isso.
1: Ninguém
0: aí.
1: Ninguém aguenta. É. Aguentar o Mano Novo.
0: É.
1: No Forró Nativo de quinta-feira, Brasil.
0: Pastores.

0: E tá todo mundo louco pela história, pela história, pela história. Eu contando a história de Hedy Lamarr, que ela chamava-se Hedwig Chrysler. Mas depois vamos chegar, porque ela foi, né, mudou o nome para Hedy Lamarr. Então, apesar dos acontecimentos, ela ficou muito famosa. Os galanteadores iam lá levar flores para ela no camarim. O mais insistente dos rapazes era Friedrich Mandel, que se tornou obcecado por Hedy e para conhecê-la. Ele era um fabricante de munições e armas, conhecido como o terceiro homem mais rico da Áustria. Com o passar dos dias, a atriz se apaixonou pelo Mandel, ainda que seus pais discordassem da união, mas temendo as conexões dele com homens poderosos como Benito Mussolini na Itália e Adolf Hitler na Alemanha, mas mesmo assim optaram por não interferir no relacionamento. No dia 10 de abril de 1933, quando tinha 18 anos de idade, Hedy se casou com Mandel, que na época tinha 33 anos de idade e já era um homem divorciado. Aí começa outra realidade de Hedy Lamarr. Daqui a pouquinho eu conto no Forró Nativa, enquanto eu chamo aqui Mano Novo. Fala, Mano Novo.
1: A baiana deitada na rede pergunta pro amigo.
0: A baiana?
1: É. Meu rei.
0: Meu rei.
1: Tem aí remédio pra mordida de tartaruga? Tem.
0: Tem.
1: Ele falou, tem não, minha linda.
0: Tem não.
1: Por quê? Você foi mordida, é?
0: Foi.
1: Ainda não, meu rei. Mas ela está vindo na minha direção.
0: Ela tá vindo. Devagarzinho. Tá ouvindo, meu rei?
1: Hein, meu
0: Prevenção
1: rei?
0: É a melhor coisa, meu rei.
1: Tá vendo, minha linda?
0: Contando as estrelas, meu rei. Ouvindo o Forró Nativa com Mano Velho e Mano Novo.

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2: Ok, galera, Tony Rossi, volume 5.

0: Mano Novo, a mulherada tá apaixonada aqui pela história da Ed Lamar. Os homens também. Mano, velho, conta detalhe. Como é que foi o casamento? Como foi o casamento da Ed Lamar? Como foi? Vou contar, tô contando aqui em nome de Dry Leves e Max Power. Olha, assim que casou, logo de cara, Ed descobriu que se casara com um marido controlador e possessivo, que a impediu que continuasse sua carreira de atriz do teatro e do cinema. Ela relatou que foi tratada como prisioneira do próprio marido em uma das residências do casal. Mandel tinha amizade e fazia negócios com o governo italiano, vendendo munições e armas, e apesar de ser filho de judeus, também tinha conexões com o governo nazista da Alemanha. Ed acompanhava Mandel em festas e reuniões que ele trabalhava com cientistas e outros envolvidos na tecnologia armamentista. Nessas reuniões, ela começou a se interessar pela ciência aplicada, e começou a ler livros e compêndios que existiam na biblioteca da mansão do seu marido. Tomado pelo ciúme, Friedrich Mandel tentou comprar todas as cópias do filme Ecstasy, onde sua mulher aparecia nua e também insinuando orgasmo. Ele tentou, mas não conseguiu comprar as fitas. Gente, a coisa vai complicar. Daqui a pouco é uma novela. Eu conto mais. O que é que aconteceu aqui no Forró Nativa? Mano Novo, qual é a novela aí, Mano Novo?
1: A novela é a seguinte.
0: Diga.
1: Por que é que o bombeiro não gosta de andar? Por quê?
0: Por que é que o bombeiro não gosta de andar, Mano? Por quê?
1: Porque ele só corre.
0: Ai, meu Deus. O bombeiro só corre. Ai, meu pai eterno. Gente, meu amigo bombeiro tá dando risada aí dessa audácia, dessa infame do Mano Novo. Então, quero contar que existem as profissões diferenciadas. Um salva-vidas é uma profissão diferenciada. Um médico, uma médica, profissão diferenciada. Um enfermeiro, um técnico de enfermagem, um auxiliar de enfermagem é uma profissão diferenciada, entendeu? Quem trabalha no IML é uma profissão diferenciada. Um policial militar, um policial civil é uma profissão diferenciada. E o bombeiro é realmente, de todas as profissões, a que mais gera confiança do público é o bombeiro. Porque o bombeiro está ali de plantão para combater o incêndio de um gatinho que ficou preso num galho, um macaquinho que fugiu, de uma onça pátria que apareceu no quintal de uma casa, de um cachorro que caiu dentro de um esgoto. Chama o bombeiro. Tudo, um enxame de abelhas invadiu uma residência, invadiu o aeroporto, um avião, o bombeiro está lá presente. Quando tem uma tragédia, um acidente pavoroso, com muitos mortos, pessoas presas nas ferragens, vai o nobre bombeiro. Quando é incêndio, combater incêndio é o bombeiro. Quer dizer, então veja bem, sem fogo na mata é o bombeiro. Então, para todos os bombeiros e bombeiras, a homenagem aqui do Forró Nativa, porque o bombeiro não anda, ele só corre.
1: Só corre.
0: Falou, Mano Novo, do Forró Nativa, Brasil!

0: Esse é o trio nordestino, Xililique, Xililique, Xililique. Quem pediu Xililique, aê! Quem pediu trio nordestino, viu? Agora no Forró Nativa, 4 horas e 36 minutos. 4h36, mensagem chegando de todo canto do Brasil e do mundo.
1: Bom dia, pessoal. Tudo bem?
0: Tudo, ó.
1: Toca uma música aí da Fátima Leão pra mim. Aqui é a Aura, da cidade de Alegria, Rio Grande do Sul. E vocês, de onde são? Da onde que a rádio toca? Bom dia pra todos.
0: Toca pra todo o Brasil, Zil, Zil.
2: Eu mandei mensagem aí semana passada, ninguém viu aí. Fala que é guerreiro de Porto Seguro, Bahia. Queria ver qualquer música aí de Roberto Miranda aí. É a primeira vez que tô ligando pra rádio aí. Aí tô mandando mensagem de novo aí. Vê meu áudio aí. E manda um alô pra mim aí. Guerreiro de Porto Seguro, Bahia.
0: Um abraço.
2: Já acordei, já fiz meu café, né? Tô na lida.
0: Bora,
2: bom dia, mano velho, mano novo. Sou fã dessa rádio aí de vocês. Manda um alô pra mim aí. Valeu.
0: Valeu.
2: Um abraço. Uma boa quinta-feira.
0: Um abraço. Bom dia, Rafael. Aqui é o Renis e Guarulhos. Gostaria de ouvir. Toca qualquer uma do Júnior Viana. Escuto vocês todos e aqui na padaria Pingo Doce. Ótima quinta-feira. Valeu, obrigado.
3: Opa, bom dia, Rafael de Godes. Todo mundo aqui, né, escutando o Forró Nativa. Todo mundo aqui na Casa Branca aqui. É Reginaldo que tá falando. Toca uma música aí pra nós aí. Um forró bem derretado.
0: Boa.
3: É isso aí, Rafael Guidotti. Aqui é o tio Regis, confeiteiro. Estamos aqui ao vivo, escutando o Forró Nativa. É o mestre padeiro Roberto, manda um abraço pro Fura aí também, tá ouvindo. E pediu o número pra ele mandar mensagem pra você aí. Aquele abraço.
0: Valeu, aquele abraço. Tamo junto, pessoal aí da padaria Casa Branca.
4: Bom dia, Nativa. Bom dia, Rafael Guidotti.
0: Bom dia.
4: Bom dia, mano velho. Bom dia, mano novo. Guidotti, por favor, me chama o Fábio, porteiro da madrugada aqui do bairro do Tatuapé. Gostaria de ouvir a música Luiz Gonzaga e Gonzaguinha, Pense Neu. Obrigado, um ótimo dia.
0: Valeu, ótimo dia.
5: Bom dia, Rafael Quinote, bom dia, Nativa, bom dia, mano velho, mano novo. É o Antônio, motorista da Via Sudeste. O Rafael, dá um alô pro pessoal de Via Sudeste aí e pro pessoal de Carrapateira, Paraíba, que mora em São Paulo. Bora que bora, Rafael. Bom dia pra nós.
0: Pra nós. Tamo aí, obrigado, viu? Oi, bom dia.
6: Bom dia, Nativo. Bom dia, mano velho. Bom dia, mano novo. Rafael Guidotti. Bom dia pra todos os ouvintes da Nativa. E eu gostaria de ouvir aí com Caninana, Cor Morena, por gentileza. Toca pra nós aí que o café já tá pronto. E vamos tomar café com requeijão.
0: Valeu, obrigado, um abraço, viu? Bom dia, sou o Raimundo, falo da Zaira 4, Mauá, toca aí pra mim, Frank Aguiar, sou nordestino. Oi, bom dia.
7: Bom dia, Nativa, melhor rádio. Estamos aqui no trecho, Felipe e Fábio, no trecho aí, trabalhando. Bom dia pra todos aí que tá no trabalho, pra todo mundo aí. Estamos de Mauá.
0: Valeu, um abraço, tudo de bom. Oi, bom dia.
8: Bom dia, mano velho. Bom dia, mano novo. Bom dia, Rafael. Aqui é o Francisco, motorista da Metrópole Paulista. Gostaria muito de ouvir com Fábio Careirinho e Flávio Leandro o IMS do nome dela, para oferecer para todos os ouvintes da madrugada.
0: Valeu, meu amigo. Obrigado, viu? Tudo de bom. Bom dia.
9: Bom dia, bom dia, bom dia, Rádio Nativa, bom dia, mano velho, mano novo, bom dia, Rafael Guidotti, minha autarquia, beleza?
0: Bolanza.
9: Aqui é o Ivan Guaianaz, mais uma vez, ouvindo o Melhor da Madrugada.
0: Tamo junto.
9: Rafael Guidotti, minha autarquia, toque pra nós aí, Flávio José, Seu Olhar Não Mente.
0: Seu Olhar Não Mente, valeu, meu amigo, obrigado, viu? 4h41, diga bom dia.
10: Bom dia, mano velho e mano novo, Valmir Pancada, o atleta do bem, direto de Aracaju, Sergipe. Se possível, gostaria de ouvir com trio nordestino a música Meu Pitiguari. Ofereço para todos os ouvintes sintonizados no forrozão da Nativa. Um abraço, irmãos. Estamos juntos.
0: Valeu, obrigado. Bom dia, mano velho, mano novo. Tudo bem com você, Rafa? O careca mais alegre do rádio. Aqui é o Joaquim Salviano de Boquira, na Bahia. Dá pra botar uma música da vizinha? Ofereça a todos os ouvintes. Valeu, Joaquim. Um abraço. Obrigado, tamo junto. Bom dia, meu amigo. Tudo bem, Rafael? Pra que eu tiro o meu chapéu? Não esquece a hora certa e nem a temperatura. O trabalhador não pode perder a hora. Rafael Balanço Chocaio é o Vital Santos. 4h42, 19 graus em São Paulo.
11: Bom dia, me chamo Cida, falo de Guarulho. Toque para mim, Boate Azul. Um abraço para todos, locutor maravilhoso.
0: Obrigado, um abraço para você também, viu? Tudo de bom, Cida. Um beijo, boa quinta. Bom dia, bom dia, bom dia.
12: Bom dia, Rafael Guidotti, bom dia. Aqui do Vale de São Paulo. Gostaria de ver uma música com o Zezinho da Ema. Se for possível, você toca para mim, fazendo um favor. Peço para todos vocês aí da rádio e para todos que estão nos ouvindo. Um bom dia.
0: Valeu, bom dia.
13: Alô, mano velho, alô, mano novo. Aqui é o Valdo de Bragança Paulista. Eu gostaria de escutar uma música com os três do Nordeste. Quero oferecer pro Madruga Pubira, daqui da Reciclagem. Bota uma música aí, rapaz.
0: Valeu, meu amigo. Obrigado. 4h43.
14: Bom dia, Guidotti. Bom dia, mano velho. Bom dia, mano novo. É o Magrão do Busão, já aqui pelo Cangaíba, indo pra garagem pra começar a trabalhar, mas sempre ligadinho no Forró Nativo, hein? Eu não mando mensagem todo dia, mas com certeza tô ouvindo todo dia aqui.
0: Tá sempre na companhia.
14: Abraço, fica com Deus e bom trabalho pra nós aí.
0: Pra nós, Magrão, um abraço!
15: Bom dia, Rafael. Bom dia, mano velho. Bom dia, mano novo. Aqui é o Cláudio de Mauá. Saindo pra dar um trampo. Queria ouvir a música com o Dantas, Caminhão Velho, se possível. E vamos que vamos, hein? Valeu!
0: Valeu, meu amigo, obrigado!
16: Bom dia, Rafael Guidotti. Se for possível, toca a mesa 14. Ofereço para minha esposa, Delma, é o Velesque de Guarulhos. Antes de esquecer, bom dia, mano velho, mano novo. Vai, velho!
0: Vai vendo, olha a hora, gente, hora da coaiada, hein? 4h44, 4h44, bom dia!
17: Bom dia, Rafael Minotti, bom dia, mano velho, bom dia, mano novo. Aqui é Marinalva de Francisco Morata. Eu gostaria de pedir para vocês, se fosse possível tocar, Carlos Santos. Eu não sei, eu não lembro o nome da música, mas falava assim, remador, remador. Entendeu? Um abraço pra vocês e tem um dia abençoado aí.
0: Amém, vamos tentar descobrir aqui, viu, menina? Um dia abençoado pra você também. 4h44.
18: Bom dia, Forró Nativa.
0: Bom dia.
18: Bom dia, mano velho, mano novo, mano baby. Bom dia, mano Rafa.
0: Bom dia.
18: Aqui é a Dil.
0: Oi, Dil.
18: Uma quinta-feira abençoada pra nós. Toca pra nós aí a Saga do Vaqueiro. Que oferece a minha irmã Nina, minha amiga Cremilda, meu amigo Jonas, que ele está sempre ligadinho no Forró Nativa, meu amigo Dilson e todos os ouvintes do Forró Nativa. Beijo, beijo, menino.
0: Beijo, beijo, Dil. Tá aí a Saga de um Vaqueiro, mais um pedido de Mastruz com Leite.
19: Bom dia, mano velho, bom dia, mano novo.
0: Bom dia.
19: E nosso amigo Rafael Guidotti, aqui é Dilson.
0: Fala, Dilson.
19: Arrocha pra nós aí, o Mastruz com Leite.
0: Olha lá, opa.
19: Que é nós.
0: É nós,
19: que é nós. É nós de novo, e é nativo, e é nós, galera.
0: É nós. Arrocha o nó.
20: Bom dia, Nativa FM. Tudo bem com vocês?
0: Tudo bom.
20: E aí, mano novo, mano velho. Mande um alô aí pro meu marido, Marcos da Silva. Tamo aqui ouvindo a Nativa FM, preparando a boia pra gente trabalhar.
0: Bora.
20: E mande Zezinho Barros pra nós. A boa de hoje. E aí, mano velho, e aí, mano novo, dá umas dicas boas aí pro Pacol. Pacol também enfraquecido na hora do amor.
0: Eita!
20: Bom dia, Deus abençoe, fiquem com Deus.
0: Bom dia, abençoado dia pra você também, pra vocês, né? Bom trabalho, bora sair na folha! Olha a hora, gente, 4h46, continue participando. 91-98-409-6019, a pedidos, Júnior Viana. Boa música.

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0: Vem de ré. Segura o fole, minha gente. Ô, sanfandeiro, a cunha, a fufufole, sanfandeira, a cunha, Tonho. Ô, coisa boa, nesse forró nativa desta quinta-feira, hoje que é o dia 20 de agosto, muita história, muita pesquisa, muita curiosidade, e a história da mãe do celular, Edi Lamar, como ela fugiu com a joia do marido, o que ela fez, qual foi o plano, como ela executou, tudo isso, Mano Novo. Mano Novo, qual é a curiosidade aí, Mano Novo?
1: Quem é mais velho, a lua ou o sol?
0: Olha, quem é mais velho, a lua ou o sol? Eu acho que é o sol, né, Mano Novo?
1: Não, é. Você falou o quê?
0: Mais velho é o sol.
1: Não.
0: Não, por quê?
1: É a lua.
0: A lua por quê?
1: Porque ela pode sair de noite, Manoel.
0: Ai, meu Deus do céu. Olha, por quê? Por exemplo, quando há muito tempo, os pais não deixavam as filhas sair à noite. Filho tinha que voltar 8 horas da noite, filho não saía à noite. Já a lua sai à noite, Mano Novo?
1: A lua é mais velha.
0: Ah, é?
1: É, porque ela pode sair de noite.
0: Ela fica meia lua, ela fica minguante, ela fica crescente, ela fica nova, ela fica cheia. Ela fica uma verdadeira estrela amamentando o mar. Eita, coisa boa. E na sessão pergunta ao Mano Velho. Mano Novo, ouvinte, ligou aqui no Zap da Nativa. 9198-409-609. É a Maria. Maria Cícera, ela tá curiosa. Pergunta ao Mano Velho, Maria Cícera.
2: Bom dia, Mano Velho, Mano Novo. Eu queria saber quantos filhos o Mano Velho tem, o Mano Novo. Que rapaz, será que ele tem uns 10 ou 8? Tô curiosa. Me responda, Mano Velho.
0: Ave Maria, que curiosidade.
1: Que curiosidade,
0: hein? Ai, que curiosidade, gente. Pelo amor de Deus.
1: Olha,
0: que eu saiba... Que eu não sei se tem por aí afora, né? O Mano Novo também não, viu? Mas olha, Maria Cícera, você não vai acreditar na saga da família Mourinho. Nós éramos em 8 irmãos, perdemos 2 irmãos. Perdemos aí há 4 anos a Maria da Guia, no 8 de setembro, em Barra Mansa, no estado do Rio de Janeiro. E no dia 5 deste mês agora, de agosto de 26, perdemos outro irmão, o Raimundo Nonato Amorim. Raimundo Nonato Amorim, nosso irmão querido, tinha 68 anos de idade e sofreu em casa um AVC, sabe, muito forte, muito forte. E

0: e não resistiu. Ficou 2-3 dias no hospital e veio a falecer. Pois bem, Maria da Guia teve gêmeos, mas o Raimundo, depois de muito tempo, ele casou, teve duas filhas, duas lindas filhas que são estudantes, estudam no Rio de Janeiro, estão bem encaminhadas à vida, e ele já era viúvo, e as meninas, todo fim de semana, elas vinham do Rio ficar sábado e domingo com o pai. E elas vieram no sábado, uma das filhas chamada Ercília, trouxe um telefone, um smartphone, deu de presente para o pai. Olha, dia dos pais, papai, dou esse presente para o senhor. Ele ficou feliz da vida. Naquele sábado, dia 4, ele ligou para a Mana Véia, ligou para a Mana Baby, ligou para a Mana Nova, feliz da vida, tudo que ganhou o celular da filha. E no dia 5, infelizmente sofreu esse AVC e não teve escapatória. Então veja bem, Maria da Guia teve dois filhos, o Raimundo teve dois filhos, a Mana Véia tem dois filhos, o Luciano, nosso irmão que mora em Fortaleza, três filhos. Agora os outros tudo solteiro. Mano Velho solteiro, por exemplo, Mano Novo solteiro, Mana Nova Ercília solteira e Mana Baby Socorro solteira. Então nós não temos filhos. Você tem algum filho que você saiba aí, Mano Novo?
1: Eu?
0: Sim, tu tem algum filho?
1: Só se tiver perdido por
0: só
1: aí.
0: Só se foi de barro, né? Só se fez de barro. Então, nós não temos filhos, minha querida. Esperamos ainda fazer de barro, que não dá pra fazer não, viu? Pergunta, Mano Velho. Sucesso do Forro da Ativa com Mano Velho e Mano Novo.

0: A pedidos, meu vaqueiro, meu peão, pedindo mais cedo, e Saga do Vaqueiro, que pede todo dia, toda hora, todos os momentos. O pessoal gosta, o pessoal quer ouvir. E ouviu hoje a Saga do Vaqueiro e ainda meu vaqueiro, meu peão. 5h19 aqui no Forró Nativo, e você participando com a gente, 91984096019.
1: Bom dia, querido Guidotti.
0: Bom dia.
1: Quinta-feira, tá chegando o final de semana.
0: Aí já, hein?
1: Saudades de você, do mano velho, do mano novo.
0: Tamo aí.
1: Essas curiosidades deles eu gosto. Gostaria de ouvir a música Flávio José.
0: Flávio José?
1: Do Flávio José, A Natureza das Coisas.
0: Boa!
1: Tenha uma quinta-feira abençoada.
0: Amém.
1: É a Rosíris que está falando. Beijo.
0: Oh, beijo, Rosíris. Tudo de bom, menina? Obrigado, viu? Boa quinta-feira.
2: Bom dia, Rafa.
0: Bom dia.
2: Bom dia, Forró Nativa. Eu sou a Ana Paula. Oi, Rafa.
0: Oi.
2: Nunca mais você tocou o coladinho, né?
0: Olha.
2: Eu gostaria que você tocasse o coladinho assim como você toca a Saga de um Vaqueiro.
0: Tá bom.
2: Diz aí pra mim, vai.
0: Vou tocar.
2: Hoje é quinta-feira, ótima quinta-feira pra nós. Um grande abraço.
0: Pra nós, eu vou tocar. Agora vai sair o coladinho, viu, Ana? Um beijo pra você, tudo de bom, menina.
3: Bom dia, Forró Nativa. Bom dia, mano velho, mano novo. Bom dia, mano Rafa.
0: Bom dia.
3: Bota pra moer, mano Rafa. Daqui a pouco sair na folha. Vou comer um bolo agora com café. Você quer, Rafa?
0: Eu quero.
3: Tá uma delícia esse bolo, viu?
0: Imagino, viu? Um beijo, Cícera!
4: Bom dia, mano velho, mano novo. Bom dia, Rafael.
0: Bom dia.
4: Bora passar um café agora e vamos pro pega, hein?
0: Aí sim, hein?
4: Queria pedir uma música. Cristiano Neves, Carta Sobre a Mesa.
0: Cristiano Neves.
4: Valeu.
0: Valeu, valeu, Gui. Um abraço pra você. Um abraço aqui também pra Ivonete, na escuta, né? Tava escutando aqui a Saga de Vaqueiro. Boa, bom dia, Nativa FM, Marcelo Rodrigues Santos, obrigado. Quem mais tá por aqui? Bom dia.
5: Bom dia, bom dia. Mano velho, bom dia, mano novo. Bom dia, Rafael Vidotti.
0: Bom dia.
5: Bom dia a todos os ouvintes da Nativa FM. Aqui é o Fabrício de Rio Claro.
0: Opa!
5: Igualmente.
0: Bora.
5: Queria pedir uma música de Ademário Coelho, oferecer para todos os ouvintes aí. Para todos que estiverem na rodagem, o Tapetão Preto aí. Deus abençoe a todos. Quinta-feira abençoada, é na hora para nós.
0: Amém, pra todos nós, valeu!
6: Bom dia, Rafa!
0: Bom dia!
6: É o Kaique de Santana do Mundau, Alagoas.
0: Opa!
6: Aqui em Bicho Alegre do Alto, correndo em busca do palito doce.
0: Olha!
6: Rapaz, tá com uma semana que eu não mando mensagem aqui.
0: Tô vendo!
6: A gente tá colhendo cana numa fazenda, que se morrer nem urubu chega. Nem rádio tava pegando, pelo amor de Deus. Já tava ficando doido, viu, sem mandar mensagem pra vocês aí. Hoje eu não quero música não, porque já tá tarde. Liguei só pra dar um bom dia.
0: Valeu.
6: E hoje é foguinha, viu?
0: Ah, é merecido, né? Depois tá lá longe. Um abraço, boa folga.
7: Bom dia, mano velho, mano novo. Bom dia, mano Rafael Guidotti. Quero pedir uma música aí. De novo, de Luiz Gonzaga. Ó, Deus perdoe esse pobre coitado. Vamos cair na folha.
0: Vamos cair na folha. Bora que bora!
8: Bom dia, mano novo. Bom dia, mano velho. Rafael Guidotti.
0: Bom dia.
8: Aqui é o Fura da Casa Branca.
0: Ô, Fura.
8: Um abraço para todos os funcionários da Casa Branca, Roberto, as meninas. Um abraço para vocês. Queria pedir uma música do Tairone Cigano. Um abraço. Bom dia, Nativa.
0: Valeu, Fura. Casa Branca. Deve ser. Eu acho que é a padaria Casa Branca ali da Avenida Giovanni Gronk, né? Vira e mexe, vou lá. Toma um chocolate gelado, gente. Do chocolate do padre, meu Deus do céu, viu? É bom, bicho, bom. Bom dia, Rafael, sou Nalva Souza, toca pra nós qualquer uma do Alemão do Forró, obrigado. Bom dia, Guidotti, Bruno de Bauru aqui indo trabalhar, queria pedir uma música, pedido da minha sogra Sammy, música do Pablo, Tomara. Ó, boa. Desejo a todos uma excelente quinta-feira, oferecendo essa música pra todos da Rádio Nativa, número 1, bora que bora. Valeu, obrigado, bom dia, bom dia.
9: Bom dia, mano velho, mano novo, sou Rosemar aqui do bairro do Retiro, sítio Mijoro Velho, município de Itapetininga.
0: Boa!
9: Nativa é muito ouvida aqui todos os dias, ligadinha na Nativa, mano velho, mano novo. Gostaria de ouvir uma música oferecida a toda a família Almeida, família Silva, especialmente para meu esposo Natal, filho Natanael, Nalva, Rosilene e a toda a família que está ouvindo aqui a Nativa. Mano Velho, Mano Novo.
0: Valeu, obrigado. 5h24, bom dia família abençoada do Forró Nativa, aqui é o Gaúcho, o árbitro. Toca a Saga do Vaqueiro. Aí ele já ouviu, porque ele mandou um pouquinho antes da Saga do Vaqueiro, então ele já curtiu. E ele falou que domingo estarei na sua cidade apitando. Sério, Gaúcho? Você vai estar lá em Araras? Olha que beleza. Manda um abraço pro povo lá de Araras. Tô com saudade do povo. Faz tempo que eu não vou lá, hein? Dá tempo. Tem dinheiro. Tá difícil o negócio, viu? Tá brabo.
10: Bom dia, Fernando Binotti. Aqui é José Ivan da Aviação em Grajaú. Quero que você toque aí pra nós aí o hino do Palmeiras em ritmo de forró. Oh. Vai, Palmeiras.
0: Vai, Verdão. Vai, Palmeiras.
11: Minha porra nativa. Final de semana de ano. E um beijo para minha vovó e o vovô.
0: Valeu, Davizinho. Final de semana tá chegando. Beijo pro vovô, pra vovó e pra mamãe. A Paty também, tá a caminho da escola. Bora que bora estudar, boa. Bom dia, mano velho, Rafa. Mano novo, toca aí, libera o Tom que eu te dou 10 conto. É o Simão que pediu. Quem mais tá por aqui? Bom dia.
12: Bom dia, mano velho, bom dia, mano novo. Bom dia, mano forte. Deus abençoe vocês. Um ótimo dia, tá pela abençoada. Eu, Adolfo Rodrigues, motorista de hoje de Campinas, Rádio Batista Campinas, 1500. Se for possível, troca Roberto seus teclados, tá bom?
0: Tá bom, Adalto. Roberto e seus teclados, entendi. Acho que ele é de Campinas, né? Ouvindo a Nativa Campinas. O Roberto, já toquei uma dele hoje, tá? Vamos ver se dá tempo de tocar outra. Tá bom? Bora que bora. Diga bom dia.
13: Bom dia, Rafael Guidotti.
0: Bom dia.
13: Bom dia toda a equipe da Nativa. É a Fátima aqui do Tatuapé.
0: Oi, Fátima.
13: Hoje atrasada, porque perdi a hora, Rafa.
0: Percebi.
13: Mas em tempo de te desejar um dia abençoado, muitas alegrias, sucesso. E te pedir, toca pra mim em qualquer uma do Flávio Leandro.
0: Flávio
13: Obrigada,
0: Leandro.
13: beijo.
0: Beijo, Fátima, bora sair na folha.
14: Aê, Guidotti, bom dia.
0: Bom dia.
14: É o Tico do restaurante de Urânia aqui do interior, Urânia, São Paulo.
0: Boa.
14: Manda um modão aí, um forrozão bem chegado aí pra nós, patrão.
0: Boa, menino. Valeu, obrigado, viu? Um abraço pra vocês aí, tudo de bom.
15: Bom dia, Nativa, bom dia, Guidotti, bom dia, mano velho, mano novo. Aqui é o Edson aqui do Imbu das Artes. Toca pra nós aí, Edson Moreno, cachorro sem dono, cara. O moleque tá estourado, hein?
0: Boa, boa. Gente, ó, acho que dá tempo de participar mais alguns ouvintes ainda hoje, tá bom? Vamos tentar, vamos tocar alguns pedidos agora aqui, né? Atender alguns pedidos musicais. E vamos que vamos, bora sair na folha. É quinta-feira, 20 de agosto. Olha a hora, 5h26, hein? 5h26, meu povo!

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0: É somente a mudança.
1: Mudança, Flávio Leandro e Marina Aquino, aqui no Forró Nativa, 5h45. Gente, olha quantas mensagens atrás de mensagens. Vamos ler aqui as últimas mensagens antes da previsão do tempo. Bora que bora. Bom dia, vamos trabalhar. Beijo, Ju. Valeu, Fátima. Beijo. Quem mais está por aqui? Rafael. Esses forrozinhos dá vontade de sair dançando. Ô, Cida, bora. Bom dia, Rafael Guidotti, seu lindo. Que maravilha de programa aqui, curtindo esse forrozinho gostoso. Gosto das charadinhas, dos mano velho, mano novo. Beijão, Marli, de Bauru. Bom dia.
2: Bom dia, Nativa. Bom dia, Rafael Guidotti.
1: Bom dia.
2: Bom dia, mano velho, mano novo. Sou a Márcia, daqui do Meridota, Bauru. Gostaria muito de ouvir a música Mão do Tempo, se você estiver aí, para relembrar a minha sogra que tanto gostava. Deus abençoe a todos.
1: Amém. Beijo. Bom dia.
3: Tudo bem, Rita de São João. Toca para mim uma música do Mastruz com Leite. Eu ofereço meu neto, que está fazendo aniversário hoje, o Yuri.
1: Obrigado, viu? Muito obrigado. Bom dia, viu? Tudo de bom!
4: Bom dia, Rafael. Bom dia, Nativa. Mano, vai, mano, novo. Acordei bem na hora da saga do vaqueiro. Me escutasse bem longe. Acordei sem quase ligado, deixei o ar ligado. Aí eu contei, já ouvi a saga do vaqueiro e meu vaqueiro no pinhão. Eu queria hoje eu mudar. Estrada de Canideia com Fagner e Luiz Gonzaga, pode ser? Forte abraço. Aqui em São Bernardo hoje é feriado.
1: Verdade, parabéns São Bernardo, né? Foi aniversário da cidade. Olha a hora, 5h50.

0: chovendo aí, aqui tá chovendo.
1: Aqui tava chovendo e agora já choveu.
2: Tá chovendo só fora, dentro de casa tá tudo seco ainda, por enquanto.
0: Tá chovendo sim, querida, tudo molhado pra fora, uma barreira, não dá nem de caminhar pelo redor de tudo.
3: Tá chovendo sim, mas ainda não tá correndo água na estrada.
0: Tá chovendo, choveu a noite inteira e tá chovendo.
4: É, Mariquinha, aqui não tá chovendo não, tá esquentando, viu? Agora tá gostosinho, 19 graus, né? 5h48 aqui em São Paulo. Mínima hoje, Mariquinha, 18. Mas a máxima pode chegar a 32 graus. Teremos sol o dia todo sem nuvens no céu, com aumento da nebulosidade à noite, mas não há previsão de chuva para hoje, tá bom? O vento soprando a 8 km por hora, podendo aí, em alguns momentos do dia, ter aquela pequena rajada de 42 km por hora. O sol nasce às 6h29, se põe às 5h51, estamos aí na lua crescente. Certo, Mariquinha? 5h48!

0: Zé Vaqueiro, eu te seguro. Bora que bora, meu povo. Bora sair pra foia e eu vou sair pra descansar, né? Eu já foiei. Já foiei desde as duas, né? Bora que bora, meu povo. Obrigado pelo carinho, pela companhia de todo mundo. Obrigado mesmo. As pessoas que vêm chegando, né? A cada dia, pessoas novas que estão ouvindo aí o programa, a rádio pela primeira vez. Pessoas que sempre ouviram, mas a primeira vez está participando. Muito obrigado. E as nossas queridas pessoas que estão sempre interagindo com a gente também. Amanhã tem muito mais. Amanhã é sexta-feira. A gente já bota pra torar. Amanhã nós vamos botar pra torar 3.000 vezes, viu? Bora que bora na sexta-feira. Esperamos você aqui sintonizado a partir das 2 da madrugada. 4 horas de forró no Oco. No Oco da madrugada. Gente, um beijo aqui do Rafael Guidotti. Uma linda e ótima quinta-feira. Deus sempre na frente. Já, já tem Jones Mendes coladinho com forró nativa. O Coração Sertanejo. Eu volto junto com o Jones ao vivo aí para dar mais uma dica, um recado muito importante para você, minha amiga, e para você, meu amigo, hein? Fica aí na sintonia, tá bom? Ô, mano, velho, vamos embora? Vai decolar a aeronave? Eu vou chacoalhar meu chocaio e você chacoalha sininhos da felicidade daí, tá bom? Olha a hora, gente, 5h52. Valeu, amanhã tem mais forró nativa, né, mano, velho? Né, mano, novo? Bora sair na folha!
1: Alô, alô, Eliane, a minha tenda pelo telefone. Quem tá falando é Chico Lopes, o novo astro lá de Mossoró. Segura, meu filho. Vai, o Guidotti atendeu a galera, bombou o nosso zap zap da Nativa, horóscopo, atendimento, seleção musical de ouro e o zap da Nativa fervendo, hein? 9198-409-6019. Manolo, tem a saideira aí, Manolo? A saideira.
2: A última do dia.
1: Isso, diga.
2: Qual é o animal que dorme de joelhos?
1: Qual animal que dorme de joelho, Mano Novo?
2: Tem.
1: É avestruz, né, Mano Novo?
2: Não, todos.
1: Todos por quê, mano?
2: Porque eles não podem tirar os joelhos pra dormir.
1: Ai, meu Deus do céu. Não é? Você tá me tirando. Você quer me tirar no final do programa?
2: Já tirei.
1: Já me tirou, tira. Todos não tiram o joelho pra dormir? É de joelho que eles dormem?
2: Pois é.
1: Vai te catar, Mano Novo. Meu Deus do céu. 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Mano Novo, Jones Mendes, tá chegando aqui para o Coração Sertanejo.
2: Opa!
1: Para o Tá Quente e Arrochado, para a Dona Guga. Jones Mendes, toca aí! Olha, o menino da porteira, o Sérgio Reis, bota o Sejão, Jones Mendes. Mano Novo, nosso Douglas DC3 já tá aqui, turbina ligada, tripulação, comandante, copiloto, radiotelegrafista, ainda tem um mecânico de voo, 2 comissárias. Antes, embarque, mano, velho, mano, motores roncando. Vamos embora, Mano Novo?
2: Vamos nessa, Mano Novo.
1: Antes, a oração milagrosa do meu padrinho Patrício, eu digo, até amanhã.
2: Bye, bye.
1: Galera do querido e amado Brasil.
2: Bye, bye. Brasil. Até amanhã.
3: Mano Velho, dizem que o Padre Cícero é um santo e tem poder.
4: É isso mesmo, Mano Novo. E se a voz do povo é a voz de Deus, só nos resta dizer, viva o santo do sertão.
3: Viva!
4: O Padre Cícero foi tão querido no sertão nordestino que o povo criou a sua oração. A oração para ser rezada antes do agricultor sair de casa para a lida diária.
3: Vamos rezar, Mano Velho?
4: Vamos sim, Mano Novo, ao som do maestro César do acordeon.
3: Pelas lágrimas divinais, livrai-me dos invejosos e das mãos dos criminosos e dos laços dos satanás.
4: Para botá-los para trás, Deus na frente, paz na guia. Ó Santa Virgem Maria, quando vem rompendo a aurora, iluminai-me na hora que vem clareando o dia.
3: Levanto-me e entrego-me a Deus e a Virgem Maria,
4: para com as espadas de São Jorge estar armado, com o leite da Virgem Maria amamentado,
3: para que meus braços não sejam fracos, nem meu sangue derramado pelas mãos do inimigo.
4: Quero ficar livre de todos os perigos em minha casa, junto com a minha querida família.
3: Em nome de suas cinco chagas, Jesus Cristo de Nazaré, atenda os meus rogos e me livre de todos os males.
4: Amém.

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Que ao vivo no Coração Sertanejo, afinal, além de curtir o melhor do forró da madrugada, adoro, né? Quem não gosta de uns modão? Aqui é só modão no bom, no Coração Sertanejo, desta quinta-feira, 20 de agosto, Dona Guga e Jones Mendes tá chegando, tô acabando de tomar aquele café, aquele pão com presunto, queijo, a outra tá comendo um pão de queijo, e o café que não pode faltar, né? Eu dei uma golada no café, tá bom, eita coisa boa! Pra começar bem o dia, tem que ter aquele cafezinho, né? E pra quem não é do café, vai no chá, né? Mas tem que começar dando um golinho, ou no chá ou no café, não é verdade? 6:02, horário de Brasília, começou o Coração Sertanejo e temos aqui hoje o copo térmico personalizado da Nativa, que é Sensa Maramara. Pra você concorrer, tem que responder a nossa pergunta, a nossa charadinha, pelo nosso WhatsApp 9198-409-6019. Há uma banheira cheia de água. Você tem uma colher, um copo e um balde, ó. Há uma banheira cheinha de água. Você tem uma colher, um copo e um balde. Qual o jeito mais rápido de tirar a água da banheira? Responda a nossa pergunta, valendo o copo térmico personalizado da Nativa. 9198-409-6019, 6:03, horário de Brasília.

6h10, um novo ciclone extratropical começa a se formar hoje entre Rio Grande do Sul e Uruguai. Significa o quê? Provoca chuvas fortes, temporais na região sul, trazendo novo chuva forte para o resto do país.

0: Marrone, cantando na nossa manhã às 6 horas e 13 minutos. Horário de Brasília, dona Guga. Bom dia, querida.
1: Bom dia, amigão. Como vai essa força?
0: Boa.
1: E essa cara aí?
0: Só tem essa. 6 e 13, bom dia. Copo térmico personalizado. Como bem disse Guidotti, é o presente do dia. Copo térmico personalizado. Quer dizer que a marca da Nativa tá junto. Olha o

0: Há uma banheira cheia d'água. Você tem uma colher, um copo e um balde. Qual o jeito mais rápido de tirar a água da banheira, Messias?
1: Bom dia, Nativa. Bom dia, Jones Med. O jeito mais fácil de tirar a água da banheira é usando um balde.

0: Derivaldo.
1: A maneira mais rápida de tirar água é virando a banheira, né?
0: Errou! Tá bom, Fortão? Vira aí a banheira, papai.
2: Eu também já fui solteiro, também fui um garanhão.
0: 9198-409-6019. 9198-409-6019. Acho que o pessoal não entendeu, Guidotti. Eu acho que o pessoal não entendeu.
3: Será que não?
0: A banheira cheia de água, você tem uma colher,
3: isso,
0: um copo e um balde.
3: Exato.
0: Qual o jeito mais rápido de tirar a água da banheira?
3: Pois é, qual é? Tá aí as opções, não é?
0: Aí, ó.
3: Aí.
0: Colher, copo, balde.
3: Então.
0: Acho que eles não entenderam.
3: Não entenderam. Não tô...
0: Vamos de novo.
3: Não tô...

qual o jeito mais rápido de tirar a água da banheira. E aí? Bora, povo, acorda, povo. Oh!

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5: Nativa, bom dia, 6h23, a cidade amanheceu com problema na linha 3 vermelha, a composição do metrô, a linha inteira, segundo o metrô, já está normalizada a situação, tá tudo bonitinho, tudo verdinho, mas estava mais complicado, mais cedo a linha 3 vermelha, seguimos, rodízio para os carros, placas finais 7 e 8, começando daqui a pouquinho, no centro expandido, das 7 às 10 da manhã, das 5 da tarde até 8 da noite, não esqueça não, motorista.
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0: Obrigada, amigão.
1: Vamos, Wilson.
2: Um doente reclama para o seu médico: doutor, todas as noites quando eu vou dormir, eu vejo crocodilos azuis. Aí o médico pergunta: mas você já viu um psicólogo? Não, doutor, eu só vejo crocodilos azuis.
3: Crocodilos azuis. Ah, e tem sonho, tem cor, rapaz.

Nativa, bom dia, 6:30 no horário de Brasília, tudo bom? Bom dia, papai. Reclamar não é uma boa estratégia, não. Temos que lidar com o mundo como ele é e não como a gente gostaria que ele fosse.

Nativa, coração sertanejo, 6h33 a partir de hoje. A Lei Maria da Penha deve ser aplicada pelos juízes para combater toda a forma de violência de gênero contra a mulher. Antes, era só violência doméstica, familiar, relações íntimas. Agora não, bobão. Vai lá.

0: Dona Guga, nós temos uma charada, nós temos um presente bem especial. E qual é o nosso zap?
1: Nosso número é 91984096019.
0: Tão bonitinha. Atenção pra chamadinha, atenção pra charada, a última chamada. Ah, numa banheira cheia de água, você tem uma colher, um copo e um balde. Qual o jeito mais fácil de tirar a água da banheira?

0: Juliano.
1: Pega umas três geladas e pica o pé na banheira. Rapidinho a hora sai, a água sai.
2: Não interessa se ela é coroa, panela velha é que faz.
0: Camilo.
3: Bom, se eu estiver trabalhando no CLT, eu vou usar a colher, né?
0: Pra fazer hora, né, papai? E se for autônomo? Como é que faz? Por empreitada de...

0: Rita!
1: Eu ia tirar ela de canudinho, pra ir mais rápido.
2: Não interessa se ela é coroa, panela velha é demais comigo.
0: José!
3: Oi, Jones, a maneira mais rápida de tirar água é jogando um boi dentro dela.

0: comida.
1: Simone.
2: Ó, se eu tiver com preguiça, vai na colher mesmo.
1: Aí é que demora. Marilice.
3: Ô, Jones, é simples, é só virar a banheira com tudo e assim a água sai rapidinho.
1: Tá bom, Fortuna? Chihuk.

0: faltando 20 para 7, 9198-409-6019. O presente de hoje é um copo térmico personalizado. Uma graça.
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15: Nativa, bom dia, 14 minutos para 7, mais um dia de calor. Veranico, 32 graus é a máxima prevista para esta quinta. Sol o dia todo, sem nuvens no céu, aumento de nebulosidade, mas não há chuva. Não há previsão de chuva. O tempo começa a mudar a partir de amanhã. Vem mudança à vista aí.
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15: Mas é mais uns diazinhos chegar.

0: uma pergunta pra fazer.
1: Pois não, Nilda.
0: Se liga.
1: Vai, Nilda.
2: O que que o martelo foi fazer no culto?
1: Martelo fazendo culto? Foi pregar.
2: Pregar.
1: Ah!

0: carreira e capataz bruto, rústico e sistemático, dona Guga.
1: Bora sim, bora, meu bem.
0: Bora.
1: Tá na hora do pão de queijo. Oh.
0: Tá na hora do pão de queijo mais caro do planeta. O pão de queijo caro daqui deste lugar. Copo térmico personalizado da Nativa na Charadinha. Uma banheira cheia d'água tava ali. Você tem ali uma colher, um copo e um balde. Qual o jeito mais fácil de tirar água da banheira, Oziel?
2: Bom dia, Nativa. A resposta da Charadinha é simples. É só tirar o tampão que a água vai ter embora.
0: Aê. Só tirar o ralo. E tu querendo virar a banheira. Aí vira a banheira. Só tirar o ralo, meu. A tampinha. Oziel José Quirino, tá bom, Oziel? Deixa eu te dar um copo térmico personalizado à sua cara. Lindo esse copo. Parabéns, rapaz. O cafezinho vai estar sempre quentinho e você vai lembrar pra gente pro resto da sua vida. Acabou! Tem mais amanhã, 6 da madrugada. Espera aí, onde você vai? Bora aqui, girar uma roleta musical, bora. 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
14: 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Olha o cofre, 600, não, R$700. É isso, Brasil. Olha, direita, 18. Direita, 30. Direita, 48. Direita, 18. Direita, 30. Direita, 48.

0: Oi, tudo bem? Bom dia.
1: Mensagem para um dia melhor.
0: O otimismo não é ignorar os problemas, é acreditar que nenhum deles é permanente. Olhar a vida com positividade é entender que os dias difíceis são apenas capítulos, não o fim da sua história. Cada amanhecer traz uma nova chance de recomeçar, de focar no que dá certo e de cultivar a gratidão pelo que já temos. Quando você muda sua mente, o mundo ao seu redor se transforma. Espalhe luz, confie no processo e lembre-se, coisas incríveis acontecem para quem mantém a fé no coração e a cabeça erguida. O melhor ainda está por vir. É só acreditar.

0: Renata, bom dia, querida.
1: Bom dia, Jones. Bom dia, Nativa. Vamos curtir esta quinta-feira.
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0: Paraty, é muito mais música sertaneja de Mato Grosso e Matias Boate Azul. Alô, Vanderlei.
1: Alô, Jones. Bom dia, bom dia.
0: Bom dia. 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

Nativa, bom dia, são 7h18, horário de Brasília. Hoje, bancários de todo o país farão paralisação de 24 horas. Os bancos não vão fechar automaticamente. Mobilização depende da participação organizada.

0: Do Brincadeira tem hora. Alô, Juscelei. Tudo bem, Sandra? Bom dia, Joana, Alice, Reinaldo, Ana, Michele, todo mundo aqui. Aqui é Nativa.
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0: 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Você vai girar uma roleta. Vai acertar quem tá ganhando e vai ganhar a caixinha de som Bluetooth da Nativa. Já, já. Daqui a ao vivo.
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5: Bom dia, Jones Mendes, trânsito na Nativa na manhã da quinta-feira, com destaque para a Radial Leste pro centro, lenta na Praça de Minolândia até o metrô Guilhermina e ali do metrô Penha até Aricanduva e do metrô Belém até o viaduto Alcântara Machado. Atenção, Barra Funda, semana D na do Frio, de 17 a 21 de agosto na Praça Giacomo Zanella 187. Não perca.
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0: A coisa mais valiosa que você pode fazer é errar. Não se aprende nada sendo perfeito.
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0: 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Nilce, bom dia, Nilce.
2: Bom dia, Johnny, querido.
0: Papá, ganhei o dia, meu bem.
2: Adoro você, um dia.
0: Adoro. Temos uma roleta musical. Eu tenho uma caixinha de som, uma graça. Você conecta no celular e ouve a Nativa pra tudo quanto é canto, um espetáculo. Você quer ganhar esta caixinha?
2: Claro que eu quero, oxi.
0: Então vamos girar uma roleta onde ela parar, a gente toca uma música e você diz quem tá cantando, beleza?
2: Beleza, uma bem facinha.
0: Não tenho nada com isso, vai, roleta.
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0: Pedi pra parar, parou.

0: casa e da namorada. Quem canta? Tchau.
1: Tchau.
0: Mas vai embora mesmo? Não vai pedir uma segunda chance?
1: Ah, quero, claro.
0: Então fala, me dá uma segunda chance.
1: Me dá
0: uma
1: segunda chance, Johnny. Ah,
0: tá bom.
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0: Vai, roleta. Ajuda a Nilce, Ajuda essa manhã.

0: Quem está
1: Roberto aqui? Carlos, nosso rei.
0: Certeza?
1: Aqui só luta.
0: Certa resposta. Aê! Também só faltava errar o Roberto. Só faltava não acertar o Roberto.
1: Ah, tem gente que não acerta.
0: Tá bom, ganhou de presente a caixinha de som com o Bluetooth da Nativa.
2: 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Girou, acertou, ganhou. 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
0: Tchau, Nilce. Beijo, querido.

Cara, tive muito mais, amor. 7h35, hoje é o último dia para solicitar o voto em trânsito nas eleições de 26. Ele serve para mudar temporariamente o local de votação para pessoas que sabem que não estarão nas zonas eleitorais no dia da eleição. Acesse tse.jus.br, tse.jus.br.

0: Ativa é muito mais emoção de Paulo e Paulino, Marília Mendonça, Estrelinha. Deixa eu dar bom dia, mais bom dia pro pessoal. Damião, tudo bem, Damião? Suliette, Rosineide, Kaline, Andréia. Oi, pessoal, tudo bem aí? Obrigado!
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11: Olha a previsão de bastante calor nesta quinta-feira. 32 graus de máxima, é sol o dia todo, zero possibilidade de chuva, o tempo fica seco. Cuidado com a umidade relativa do ar, muito baixa. Beba água. 32 é a máxima hoje, que começa a cair a partir de amanhã. Máxima de 26 amanhã, sabadão 23. Vai cair em temperatura. Vai dar uma boa despencada.

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Simone, Simária, meu violão nas cachorros. Quinta-feira abençoada, tudo de bom. Muito obrigado pelo sorriso, pela companhia. É isso, leve a vida com leveza. Faz toda a diferença.

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3: E aí, Robson?
4: Jones, corredor norte-sul com trânsito lento desde a Praça Campo de Bagatelle até a ligação leste-oeste já na 23 de maio. Depois, para quem vai para Santana, lentidão da Indianópolis até o Parque Ibirapuera. É aniversário da 1,99. Café do Ultigusto, 10 cápsulas por R$19,99. 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

0: Bom dia, patrão!
1: Bom dia!
0: Bom dia, bebê!
1: Vem na minha casa nativa!
0: Separamos aqui uma linda camiseta nativa, versão 2026, e o kit Castelo. Castelo da Uchan, que faltava na sua receita. Uma saladinha com Castelo. É tudo de bom. Ferraz de Vasconcelos. Tem alguém aí?
1: Sim.
0: Ferraz de Vasconcelos ou a região ao redor. Mora, trabalha, tá de passagem. Não demore pra passar seu endereço, que é pra aí que a gente tá indo, tá bom? Aqui no Zap, meu bem, 9198-409-6019. 9198-409-6019. Estamos indo pra Ferraz de Vasconcelos, não demore pra passar seu endereço, sua localização, de casa, do trabalho, onde você estiver na região de Ferraz de Vasconcelos.
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0: Ativa é muito mais, Marcos e Belute. Poeira da lua, poeira da lua. Ó, vamos lá, Guaianazes, Cidade Tiradentes, Ferraz de Vasconcelos, estamos no pedaço aí, visitando você, passa o endereço pra gente levar na sua casa a camiseta Nativa linda e também o kit Castelo. Atenção, Zona Leste, Ferraz, Guaianazes, Cidade Tiradentes, estamos no trecho. Mande aqui no zap sua localização, meu bem, 9198-409-6019.
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0: A Plano e Plano está com uma oportunidade para assistente administrativo com atuação na recepção e rotinas administrativas. A vaga exige ensino médio completo, conhecimento em pacote office. O trabalho é presencial, de segunda a sexta, em escritório próximo ao metrô Butantã, Zona Oeste. Os interessados podem se candidatar através do link nos stories do nosso Instagram. Vamos postar agora nos stories do Instagram, @nativa.
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0: E esse dinheiro do copo?

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1: Fale mais um bocadinho, Robson.
2: Joanes, marginal Tietê no sentido da rodovia Castelo Branco, vai mal da ponte Aricanduva até a Vila Maria, também na passagem pela ponte das Bandeiras e ali da ponte da freguesia do Ótimo, o Cebolão. Para Ayrton Senna, vai mal da Anguera até a Bandeirantes. 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

na ativa. Todas as manhãs dando muito dinheiro pra todo mundo. Muito, muito mais na ativa. Mas nem tava começando, calma. Luiz Marcelo Chacon. Vou ligar de novo, Luiz. Bela Vista, alô, Bela Vista. Luiz Marcelo Chacon. Sorteado da vez, vamos de novo. Ah, Luiz!

0: Caratinga é muito mais. Júlia e Rafaela Medo. Ó, pinto aqui pra mim mais um presentão. São 4 ingressos pro circo Abracadabra. Sessão do dia 23, domingo, 6:30, Arena Sabesp, estacionamento do Moca Plaza Shopping. Quem é o humorista e quem é o ginasta que estão neste circo? Quem é o humorista e quem é o ginasta que estão neste circo? Abracadabra. Se você acertar, quem sabe a gente não sorteia esses ingressos, né? 9198-409-6019, mas mande um áudio agora, por favor. Tiago Rocha, bom dia!
1: Bom dia, seu Jones! Bom dia pra você, boa quinta pra todo mundo que tá ouvindo a Nativa. Olha, vamos falar de dinheiro, porque a dança dos famosos vai começar. Quanto cada participante ganha, viu? Olha, tem diferença de valores, eu trago pra você qual é essa bufunfa já já.
0: Tem diferença de valores, é?

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0: E aí, Thiago?
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0: Falou de dinheiro, o povo se assanhou aqui, Thiago.
2: Ah, isso todo mundo gosta de saber, né, seu Jones? Dinheiro, todo mundo gosta de saber. Dança dos Famosos, o pessoal já foi anunciado semana passada, vai estar lá Tiziane Pinheiro, o Otaviano Costa, o Juno, o esposo da Xuxa, o Pedro Scooby, a Bianca Andrade, a Boca Rosa, isso todo mundo sabe, mas olha, pouca gente sabe quanto vai se ganhar pra participar da competição lá no programa do Luciano Huck.
0: Tá.
2: De 80 a 100 mil reais por famoso. A temporada toda eles vão trabalhar e vão ganhar de 80 a 100 mil reais. Isso, inclusive, é um bônus para quem já tem contrato com a Rede Globo. Mesmo o contrato, aí a pessoa ganha mais 80 ou mais 100 mil reais.
0: Entendi.
2: Até que é uma boa grana, né, seu Jones?
0: É, boa, claro.
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0: Muito bom, seja bem-vindo.

0: Cara, tiver muito mais alegria de Mari Fernandes.
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0: Camiseta Nativa e ingresso pro Circo Abracadabra, que tá ali no estacionamento do Moca Plaza Shopping. Atenção, temos lá um humorista, temos também um ginasta. Quem que são esses dois?
2: Oi, Nativa. Oi, Jones. Bom dia. O ginasta é Diego Hipólito e o humorista é o Dedé Santana.
0: Olha! Dedé Santana completando 90 anos, Diego Hipólito também ali na apresentação, inclusive, do circo. Eudilaine Aparecida Barbosa, Mãe de Porã, vai no Circo Abracadabra com a Nativa. Aí. Seu nome já tá na lista, é pro domingo, dia 23, 6:30 da noite, Arena Sabesp, estacionamento do Moca Plaza Shopping, tá, Eudilaine? Seu nome já tá lá, é só ir direto. Pra camiseta, você retira em 5 dias úteis no Central Plaza Shopping, a estação Tamanduá TI. Tamo aqui.

0: Devido à ocorrência com o trem na estação Jardim Colonial, passageiros da linha 15 Prata, com destino à Vila Prudente, devem trocar de trem na estação São Mateus. O ônibus pegou fogo na Avenida Radial Leste, na região da Penha. As chamas já foram controladas, mas o veículo segue na via e causa aquela lentidão no sentido bairro. Agentes da CET estão no local para sinalizar e orientar o trânsito. A formação de um ciclone extratropical no Rio Grande do Sul deve derrubar as temperaturas em São Paulo a partir de amanhã. Segundo o Climatempo, a máxima pode chegar a 26 graus, mas com muitas rajadas de vento e frio no final do dia, temperaturas em queda nos próximos dias.
1: Aqui.

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2: Joanis, falando agora da Marginal Pinheiros, bem congestionada para Interlagos, desde o Cebolão até a ponte do Jaguaré e da metade da Raia da USP até a chegada à ponte de Torres. Para Castelo Branco, nesse mesmo trecho, o caminho vai bem. 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

0: tendo um bom dia de Gaiu? Quem vai ter um bom dia de Gaiu? Flávia, bom dia, querida.
1: Bom dia, Jones. Bom dia, Nativa. Eu acabei de receber a visita da Nativa na minha casa e no meu trabalho, né? Porque eu trabalho em casa, então tô super feliz. Recebi um kit lindo e maravilhoso da Nativa para fazer uma saladinha super maravilhosa. Eu agradeço muito a Nativa, agradeço muito o grupo da Castelo que me deu esse presente para me fazer a minha saladinha maravilhosa. Pro meu marido hoje à noite, eu já até comprei os pertences da salada. Ai, eu fiquei tão emocionada, Jonas, que eu esqueci até de falar o meu nome.
0: É.
1: Eu sou a Flávia, do Jardim Lajeado, de Guaianazes. Obrigada, Nativa. Obrigada, Castelo.
0: Existem duas escolhas primordiais na vida: aceitar as condições como elas existem ou aceitar a responsabilidade de mudá-las.

0: Estelão, deu um tô. Vanderlei tá aqui.
1: Tô aqui. Bom dia mais uma vez pra quem chegou agora. E onde você vai chegar com essa fórmula chamada Up for Men?
0: Tá acontecendo, rapaz, que revolução é essa, hein?
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1: 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Oi. Tem gente que morreu, né?
0: Já.
1: 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Você toma alguma coisa antes, né?
0: É.
1: 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Ou então tem gente que aumenta a dose. E aí o coração não aguenta.
0: Hipoca.
1: Qual que é a diferença? A diferença é que o Up for Men é uma fórmula manipulada.
0: Entendi.
1: Pro homem. Uhum. Homem acima de 30. Você já passou dos 30. A nossa testosterona, que é o hormônio masculino, vai diminuindo. Você tem uma barriguinha? Dá uma olhada. Eu gostaria de eliminar, mas o que que significa? Que essa circunferência abdominal também vai refletir na diminuição da testosterona.
0: Entendi.
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1: 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É aquele homem confiante, não chega de dar desculpa, não precisa. Você vai ter energia, vai ter o vigor para ficar 100%. Ele faz a vasodilatação,
0: tá bom.
1: Melhora o fluxo sanguíneo, aumenta a sua energia através da testosterona. E o detalhe, o homem que faz esse tratamento, ele pode ter diabetes, pressão alta, pode tomar alguma medicação que ela não interage, não corta o efeito. Então, por isso que é importante, é totalmente seguro e testado já.
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1: Tá louco? Nós estamos ainda.
0: É, então tá bom.
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0: Tchau, Vanderlei.
1: Tchau.

0: foi por conveniência. Uma live daqui a pouquinho no Instagram vai bem, hein? Ingresso pro cinema, então, melhor ainda.
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0: Ajude a encontrar o Yuki. Se perdeu, é um gatinho filhote sem raça definida, pelagem branca, olhos azuis. O Yuki desapareceu aonde? Na região do Jardim Record, Taboão da Serra, próxima pizzaria Borselli. Você viu o Yuki? Então vamos lá, acesse o link nos stories do nosso Instagram, arroba nativa, que vai te encaminhar direto pro perfil dele, lá no site Viu Meu Pet. Se você perdeu um pet, achou um por aí, quer devolver como o Yuki, ou quer encontrar um pra te fazer companhia, quer adotar, acesse viumeupet.com.br.
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0: Ó! Ligação do cofre daqui a pouquinho, Thiago Rocha volta e tem muito mais.
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2: Diga mais uma, Robson.
3: Donis, corredor da Avenida dos Bandeirantes tem lentidão desde o viaduto Jabaquara até a Praça Carananduba, lá embaixo. E para entrar na Marginal Pinheiros também tem. Para quem vai para Imigrantes, tem lentidão na Ponte de Torres, depois melhora. 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

Para ativar muito mais alegria de Murilo Huff cantando Saudade Estranha. Cofre da Nativa hoje, 700 dinheiros, já estamos na live para dar também presentão no nosso Instagram, arroba Nativa. Já te falo como é que você faz para ganhar os prêmios da live. É só chegar lá, arroba Nativa no Instagram. Bora ligar no...

0: Ai, ai, digo nada, digo nada. Vamos de novo. Bom, bom, bom, bom, bom, bom, bom. Ah. Janine América Abrantes, do Morumbi. Deu certo, não?
1: Acumulou!
0: Janine América do Morumbi não atendeu. Acumulou. Já estamos indo para 800 amanhã, sexta.

0: Nativa é muito mais, Henrique e Juliano, amor dos outros. Na live tem camiseta Nativa, na live tem ingresso pra curtir o Cine System em sessões de 2D ou 3D. Você prefere 2D ou 3D?
1: 3D pra sair maluco, seu Johnny. Sai todo...
0: Joquinhos, é?
1: Isso.
0: Aí,
1: sai malucão, os monstros vêm em cima de você.
0: É.
1: O carro, você pula
0: a
1: do carro
0: de correr. Aqui na frente, assim.
1: Isso.
0: Muito
1: isso.
0: Bom, muito bom. Diga-me.
1: Ô, seu Jones, hoje a fofoca vai ser com você.
0: Comigo?
1: Ontem você estava batendo perna.
0: Várias
1: na festa pernas. Do Luan Santana.
0: Olha, quem te falou?
1: Eu vi.
0: Você não viu nada.
1: E eu quero saber o que rolou nessa festa, porque eu sei que tem uma novidade boa aí.
0: Olha, eu vou falar o valor do primeiro cachê que o Luan Santana ganhou no primeiro show que ele fez.
1: Cachê?
0: O dinheiro que ele ganhou.
1: Boa.
0: Ele nem ganhou. Vou falar mais coisas também.
1: Então, fechado.
0: O que mais você quer saber?
1: Daqui a pouco a gente continua.
0: Oi, vem pra cá, Nelson Rubens.
1: É você. Ok.
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0: Mas não, é comigo.
1: É, o fofoqueiro é você, seu Jones, porque eu quero saber o que aconteceu na festa de comemoração da carreira do Luan Santana.
0: 19 anos.
1: De carreira.
0: De carreira de Luan Santana. Na entrada lá do lugar tinham os figurinos que o Luan usava, uns manequins, assim, bem legal a festa, bem bonito. E aí o Luan subiu ao palco, ali metade da festa, abriu, cantou algumas coisas e chamou o pai.
1: Olha.
0: Pra falar. Aí ele começou a se emocionar. E nessa história toda, foi que a gente viu, foi o ponto alto ali das coisas todas. Ele falou que o Luan começou a cantar muito cedo. E com 13 anos rolou o primeiro show. Quer saber quanto foi o cachê?
1: Qual foi o primeiro cachê, seu Jones?
0: R$500.
1: Nossa, que pouquinho.
0: Não deu pra nada, porque tinha que pagar músico, não sei o que e tal, mas eles estavam felizes. Foi assim que começou a história do Luan. Aí, bom, daqui tá cantando, vamos gravar um negócio. Gravaram um monte de música lá e tal. Aí o Luan não gostou de nada, quebrou.
1: Isso quando ele tava começando?
0: Começando a carreira. Falando, não tá bom não. Pá, quebrou tudo, não gostou. Tamanho, perfeccionismo, já tinha um menino de 13 anos. Então, esse é o registro histórico que o Luan Santana está comemorando, os 19 anos de história. Vai terminar em Portugal, vai ter mais um show em Lisboa.
1: Olha, tá fazendo sucesso internacional. Isso, a dica é para todo mundo. Comece, não tenha preguiça de começar. Aquele menino que ganhava R$500...
0: Gurizinho.
1: Hoje ganha mais de 1 milhão por apresentação.
0: É, sobre...
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0: Quero.
1: Vem que tem prêmios.
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3: Só tem valendo e camiseta Nativa linda, maravilhosa e ainda os ingressos premium pro Cine System com sessões 2D e 3D. Para aproveitar bastante o cineminha com a família, com os amigos. Olha que legal. Para quem esteve na live agora está ganhando esse presente mais do que especial. Muito obrigado pela presença de todos. Falaram, curtiram, conversaram, brigaram, reclamaram. Mas ganharam. Rian, da hora, Barros, Embu, das Artes. Aí, Rian! Rian! Da hora, Rian. 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

0: aniversário e feriado na cidade de São Bernardo do Campo.
1: Aí, parabéns pra São Bernardo.
2: Alô, São Bernardo, que é muito mais nativa.
0: Que beleza, hein, Bernô? Alô, São Bernardo. Que audiência, hein? Massacrante a audiência da Nativa, acachapante,
2: graças a Deus. Obrigada pela companhia todo dia e feliz aniversário.
0: Alô aos bernardenses, parabéns, hein? Quem trabalha lá e mora lá tá de boa, né, mano?
2: Eita! Solzão aí, curtiu uma piscininha, hein?
0: Eu descia pra praia, já tô no caminho.
2: Calma, amanhã tem que trabalhar, bebê, sexta-feira.
0: Eita, eu emendo. Heitor Martinez, cadê Heitor, Thiago?
1: Ô, seu Jones, o Heitor Martinez foi durante muito tempo galã das novelas da Record TV. Mas lá na Globo ele fez Vai na Fé, ele fazia o Ricardo agora em 2023.
0: 58 anos, tá velho, Heitor.
1: Não fala assim, seu Jones.
0: Já foi galã um dia.
1: Não, Heitor, fica falando isso.
2: A gente sabe que eu tô horrorizada, porque vão normalizar ser idoso a partir dos 50, sabia?
0: Não!
2: Tá tramitando esse negócio aí.
0: Tá doido?
1: Significa, gente, o quê? Que a gente tem estacionamento gratuito.
2: Ah, paga prioritária.
0: É! Ah, então sendo assim...
2: Atendimento prioritário. Olha.
1: Sendo assim, eu aceito.
0: Então tamo junto. Maria Isabel de Jesus Rocha.
1: Oba!
0: Grajaú. Marlon Santos de Almeida, Poá. Elivânia da Silva Santos, Cidade Líbia.

0: Holanda, Murilo D'Avanço Anunciato Jardim Conquista, Maria Aparecida Almeida da Silva do Itaim Paulista,
1: João Vitor Simões Lima é do Ipiranga, a Cíntia Teixeira da Costa Vila Guilherme e o Antônio de Souza Vila Mariana, pertinho de nós.
0: Parabéns, me perdi, cadê? Achei. Aqui. Maria Delma Cavalcante de Moraes do Cangaíba, Cleide Santos Marques dos Reis Guarapiranga, Sueli de Almeida Alves Queiroz de Cotia,
1: Pedro Mariano Santana da Ana Rosa, a Maria das Neves dos Santos do Parque Santa Madalena e a Marinalva Barbosa Ferreira Costa de Itaquaquecetuba.
0: Silvana Pisoleto de Parelheiros, bom dia pro Misael da Silva Cardoso Ferreira Itaquera, parabéns Stephanie Cardoso Jardim Sapopemba.
1: Nessa festa tem também o Gabriel dos Santos Almeida do Parque São Lucas, a Daiane Melo de Rosa de Guarulhos e a Áurea Francisca Florência de Lima do Jabaquara.
0: Lauro Fernando dos Santos de Pinheiros, parabéns Juvelina Nália da Conceição do Belenzinho, Fernanda Gonzaga da Silva do Butantã.
1: Oi, Juan Carlos dos Alves, Jardim Helena, Giovana Souza Santos da Bela Vista, Ailton Carneiro Cavalcante, Jardim Iguatemi.
0: Rosivânia Matias dos Santos de Itapevi, David de Oliveira Moreira, Cambuci, Elizabeth de Souza Lima, em Mu das Artes.
1: Bom dia também para Margarida Vieira Pinto Luque, do Taboão da Serra, Elisângela dos Santos de Ribeirão Pires e Edivânia dos Santos de Poá.
0: Emerson de Souza, do Parque Novo Mundo, Diego Gomes Franco da Rocha e o Tiago chama a fada.
1: Ai, que linda!
0: Pra gente cantar parabéns para duas criancinhas.
2: Ai, oi! Bom dia, meus amores! Não vai perguntar o que aconteceu comigo?
0: Não.
2: Ah, deixa eu contar que eu quebrei minha asinha.
0: Não.
2: Eu tenho que falar muito rápido porque eu tenho que é a hora do remédio
0: não.
2: Hoje.
0: Então fale.
2: Então eu quero mandar bom dia pros meus seguidores.
0: Não, é... Não.

0: 7 anos e pra Emily Vitória Ferreira dos Santos, de 9 anos. Aê. Quero desejar blim, blim, blim, blim, viagem de férias.
1: Tchau. Já desejou? Tá tudo bem? Obrigado. Luísa Furiati Alcênio. É censura isso. Emily Vitória Ferreira dos Anjos. Mas ela tem minutagem, Thiago Rocha.
2: Tá certo.
1: Passou de 1 minuto e 37. Voa. Tchau. O microfone é automaticamente desligado.
0: Não deixem, querem calar a nossa fadinha. Quebrou asinha, tadinha. Acho que você tá aprontando com ela, viu?
1: Essa é a ideia.
0: Tadinha da bichinha.
1: Quebra a outra pra não precisar voltar aqui.
0: Ai, aí ela não consegue voar pra cá.
1: Ótimo, é isso mesmo que a gente diz. Emily, Luísa, parabéns. Obrigado pelo carinho com a Nativa, 7 anos e 9 anos. Isso, tudo de bom? O Kit Kim hoje, pães variados e sem... Kit, desliga o microfone.
2: O Kit Kim, aniversariante do dia, vai lá pra Poá, seu Jones. Edivânia dos Santos, final do telefone 2026.
0: Olha aí! Edivânia!
3: Edivânia!
0: Você ganhou esse presentão da Nativa.
1: Quer dizer que agora ela escolheu o número do telefone, final 2026.
2: Nossa, deve ser maravilhoso esse número de telefone.
1: Ano que vem ela muda pra 2027 e assim vai.
0: Pode fazer isso?
1: Pode, se tiver disponível, pode. Você comprar um chip novo igual a placa de carro. Você escolhe, mas paga.
2: Paga.
1: Paga por isso.
0: Pagando bem, né?
1: Edivânia, o kit vem com pães variados e sem salgados, prontinhos para air fryer. Delícia de presente, hein?
2: Aqui é um sabor especial para cada momento, né?
1: É, pois é. Amanhã tem mais sorteio também do Kit Kim para você que faz aniversário nos próximos dias. Você tem que mandar um e-mail.
0: Puxa, é muito simples.
2: Capricha.
0: Mande agora! aniversariantes@nativa.com.br. Quando o Jones manda a fada embora daqui, o Thiago Rocha abre a porta rapidinho, ela vai lá coordenar a equipe que recebe o e-mail.
1: Não vai não.
0: Manda agora. Com seu nome completo, a data do nascimento, seu bairro e que mais, Ti?
2: Ah, sua data de nascimento, seu bairro, a sua cidade e também tudo isso.
1: Vocês estão repetindo, não é?
0: O telefone pra contato é bom.
1: O telefone pra contato é bom também.
2: Ele é maluco.
0: Ele tá pensando num jeito de destruir a central da fada, isso sim.
1: Tá segurando
2: central da fada, isso dá um azar pra pessoa. A gente quer alegria pra pessoa, não tristeza.
0: Thiago Rocha, a fada só traz coisas boas, é alegria, energia positiva, pureza, amor, alegria.
1: Aí você capricha aí bonitinho, porque a gente ainda posta no facebook.com/nativa.
0: Eu recebi o corte.

0: começar a seguidinha milionária da Nativa. Às 11, te amo pra sempre.
1: Te amo pra sempre.
0: E depois, aconteceu comigo.
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3: Era uma noite fria de outono quando Antônio decidiu que era hora de partir. Sua pequena oficina de relógios, que antes pulsava com o tic-tac da vida, agora não mais. Parecia um mausoléu de engrenagens paradas. O peso das perdas recentes havia congelado seus passos. No entanto, Antônio sabia que não podia ficar ali. Seguir adiante é importante. Repetia para si mesmo, como um mantra para forçar as pernas a se moverem. Colocou a mochila nas costas e abriu a porta, pronto para enfrentar a estrada sozinho. Mal deu 10 passos na rua, deserta, e avistou uma silhueta escolhida ali sobre a luz fraca de um poste. Era Elda. Segurava um caderno antigo de partituras, cujas páginas pareciam gastas pelo vento, pelas lágrimas. Assim como Antônio, ela também tentava fugir do próprio passado. Mas suas pernas pareciam pesadas demais para carregar aquele silêncio. Os dois se olharam. Não precisaram de palavras para entender que compartilhavam a mesma bagagem invisível. Sem dizer nada, Antônio estendeu a mão. Elda demorou um pouquinho por um segundo, mas aceitou o gesto, firmando seus passos. A jornada não ficou mais fácil por mágica. O vento soprava forte contra o peito e a subida da colina era daquele jeito, bem íngreme demais. Quando Antônio ameaçava tropeçar nas pedras do caminho, o braço firme de Elda sustentava. Quando a escuridão da noite fazia Elda querer parar de desistir de suas músicas, Antônio acendia a lamparina e apontava para o horizonte. Ao amanhecer, o sol finalmente rompeu as nuvens no topo da montanha, iluminando um vale de infinitas possibilidades. Olhando para trás, Antônio compreendeu a grande engrenagem da vida. Caminhar o tirou do lugar, mas foi o apoio mútuo que o impediu de cair. Seguir a vida é importante. Seguir com alguém do lado é fundamental.
4: Abra a janela, deixa o sol entrar. Sinta a alegria que vem pelo ar. 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

0: 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A música da semana de Ed Brito e Samuel. Toda mulher já nasce pra morrer de amor.
1: Que tal R$500 na sua mão hoje, quinta-feira, com o final de semana batendo na porta? Beleza de presente, hein?

0: música da semana.
1: Amanhã é dia de geladeira, é a 7ª de 8 que a gente tá sorteando no Festival da Geladeira Nativa.
0: Que legal, hein?
1: Anotou os itens bonitinho, queridinho? Ó, tem mais uma chance hoje e pronto, acabou. Tem que se falar direitinho de segunda até quinta.
0: Isso,
1: tá?
0: Vamos dar aquela reforçada mais tarde, eu e Anjinho Gabriel, faça a sua parte aí e amanhã você recebe essa ligação maravilhosa da Nativa, valendo uma geladeira novinha.
1: É sobre isso. Eu quero ir embora, tchau.
0: Programação pra hoje é o que, querido?
1: É arroz, batata e bife e arroz.
0: Já

esse cenzão? Só anotar as 10 músicas que eu vou tocar a partir de agora, hein? 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

0: Tonizão te esperando aqui. Continua anotando aí até a 10ª música da seguidinha. E chama no zap pra eu saber que você tá anotando, pra eu te ligar no final, tá? 9198-409-6019. Thiago Rocha.
1: Tô aqui, Gislaine Martins, agora às 10h30, cravados no relógio.
0: Quero fofoca do mundo dos famosos.
1: Vamos falar de Bela e Graciane.
0: E aí, hein?
1: Pois é, foram processados, agora tiveram que fazer um acordo com a justiça. Vão ter que colocar a mão no bolso. Eu trago todos os detalhes dessa confusão já já.
0: Eu quero saber tudo desse kikiki, viu?
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0: Próximo, tantas emoções, não é?
1: Verdade, domingo, 7 da manhã, tem tantas emoções. Essa homenagem que a Nativa faz toda semana pro Rei Roberto Carlos.
0: Coisa mais gostosa do mundo, tomar um cafezinho, ouvindo você, ouvindo as canções. Olha, me leva pra um outro mundo, sabia?
1: A gente mexe com o coração da gente,
0: mexe,
1: né,
0: Gislaine Martins? Mexe com o coração. Obrigada, Nativa!
1: Eu também agradeço, viu, Gislaine Martins? Mais fofocando.
0: Sim, sim.
1: Vamos falar do Belly e da Graciane Barbosa. Você lembra que eles tinham sido denunciados por apropriação indébita? Eles alugaram uma casa aqui em São Paulo e o proprietário falou: olha, tá faltando a máquina de lavar, tá faltando micro-ondas, um telefone sem fio,
0: nossa,
1: um motor aí de geladeira.
0: Ixi.
1: Aí entrou com processo na justiça, viu? Isso tá rolando, rolando, rolando. O dono da casa vai receber agora R$23 mil.
0: Uh-huh.
1: E além disso, os dois famosos terão que repassar ao longo de 6 meses R$1.600 cada um para instituições sociais diferentes.
0: Muito bom.
1: Uns acordos aí que aconteceram, pelo menos no final, teve final feliz para todo mundo, mas que demorou para receber esse dinheiro, demorou,
0: mas
1: viu?
0: Mas que estranho, levar o motor da geladeira para fazer o quê, Diogo Rocha?
1: Sei lá, olha, Gislaine Martins, esses famosos, eles têm uns hábitos tão diferentes.
0: É esquisito, hein?
1: Que eu não faço. Será que o Belo tava cuidando de geladeira?
0: Sei lá.
1: Olha, eu vou embora, mas eu volto à tarde, tá?
0: É, tá bom, você descobrir mais sobre isso, você conta pra nós, tá?
1: Pra que eu quero uma geladeira velha?
0: Vou ficar aqui pensando, né?
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0: as músicas lindas da Nativa, né? Vamos ver se vai sair esses 100 reais aqui agora com ela. Adriana, bom dia.
1: Bom dia, Gi.
0: Adorei seu nome. Adriana Expedito Rosa, tem flor no nome.
1: Sim.
0: Bem-vinda, sua Nativa. Você tá bem?
1: Tô super emocionada de falar com você.
0: Ô, minha linda, seja bem-vinda. Primeira vez que você fala aqui na Nativa?
1: Sim.
0: Ah, que delícia! Ó, vou te contar, que é uma emoção inesquecível. Eu comecei no rádio sendo ouvinte, né? E eu participava pra ganhar uns prêmios, assim como você. Daqui a pouquinho você pega esse zap aí e conta pra todo mundo. Acabei de participar na Nativa!
1: É, com certeza, vou espalhar pra todo mundo.
0: E você conseguiu anotar essa guia?
1: Pra todo mundo ouvir a Nativa.
0: Ah,
1: viu?
0: Muito obrigada, porque a melhor propaganda é o quê? O boca a boca, né, Adriana?
1: É.
0: Se você recomenda, porque gosta. Então, muito obrigada mesmo.
1: Tá bom.
0: Conseguiu anotar a seguidinha pra ganhar a cenzão? Tomar um sorvete, tomar um suco, gastar esse dinheiro aí como você quiser?
1: Ai, Gi, infelizmente eu não marquei, não.
0: Oh, meu Deus.
1: Eu tava na correria aqui, lavando uma roupa e que eu tenho que ir na nutricionista daqui a pouco, né?
0: Aham.
1: E acabei não anotando.
0: Os afazeres de casa, né, Adriana? Que não para nunca. Entendo você. E que linda, cuidando da saúde, vai na nutricionista. Você é daquelas que segue a dieta direitinho?
1: Sim, tô tentando seguir a
0: risca. Aí, garota! Parabéns pela disciplina, pelo carinho e pela companhia. Vou te dar a camiseta da Nativa bem bonitona.
1: Ai, gente, brigadão, viu?
0: Pra você eternizar esse dia aqui, ó, com muito amor, com muito carinho. Obrigada,
1: tá,
0: viu?
1: Bom.
0: Boa
1: tá
0: consulta,
1: bom,
0: um beijo. Maravilhosa ela, gente. Oh, meu Deus, não conseguiu anotar. Mas vai guardar esse momento pra sempre, vai contar pra todo mundo. Eu já participei de uma rádio. Falei na Nativa. Gostoso, né? Eu gosto, essa hora que eu mais gosto aqui, pra falar a verdade. Vamos acumular, já colocamos dinheiro, tá bom. Amanhã teremos, então, 200 reais acumulados na seguidinha. Tem gente que fica torcendo. Acumula bastante aí que eu vou participar. Então tá combinado, duzentão pra amanhã, tá?

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3: 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Quando chega o fim de semana, a Nativa faz isso aqui, ó.
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Tem para você não se esquecer que cada uma das nossas atitudes e escolhas tem consequências. É, somos responsáveis por tudo que fazemos. E precisamos sim estar preparados para agora ou lá na frente responder pelos nossos atos. Todos nós temos o direito de errar. Erramos porque sonhamos, porque arriscamos, porque acreditamos e tentamos realizar os nossos sonhos. Ou erramos simplesmente porque nos distraímos em algum momento. Diante do erro, é preciso rever as nossas decisões. Sem dramatizar mais a situação do que ela realmente merece, sabe? Não sofra tanto, resolva. A vida continua. E até que a morte nos segue, ela vai continuar. Só não podemos é deixar que a vida nos atropele. Combinado? Seguimos assim, conscientes e responsáveis, com o coração cheio de amor.

desse sentimento mais lindo do mundo. Esse pode dominar seu pensamento, seu coração, a sua vida. Recados aqui no 9198-409-6019, tá? Te convido para esquecer um pouco dos problemas, da correria do dia a dia.

Fábio Júnior, lá de 1993, do álbum Desejos, mas cheio de sucessos. Tenho certeza que os fãs lembram até da carinha dele, né? Na capa desse disco. Boas lembranças maravilhosas para encher o nosso dia de alegria. Recados aqui no nosso WhatsApp, quero compartilhar com você o recado da Franciele pro Valdemir. Desde o primeiro momento que te vi, percebi que você era a pessoa certa para mim. Hoje eu vejo quanto a nossa união é especial e eu quero que você saiba que você é um marido maravilhoso e um pai incrível. Te amo, meu amor. Silvana fez uma declaração de amor aqui para a irmã, a Silvia. Obrigada por fazer parte da minha vida e por ser essa pessoa tão linda. Mesmo com a correria do dia a dia, não se esqueça que sempre estarei aqui. Além de sermos irmãs, a nossa conexão é única, porque somos gêmeas. E é muito bom ter uma irmã como você para compartilhar a vida. Te amo muito. Bonito, né? Do André para Tatiane. Quando vejo nossos filhos crescendo, me lembro de tudo que passamos para criar a nossa família. E o meu coração sempre se enche de orgulho. Nem sempre foi fácil, mas sempre tivemos um ao outro em cada etapa. Você é a mulher que eu amo e admiro para sempre.

escolhe aqui as músicas com muito amor, com muito carinho, pra tocar o seu coração, pra trazer uma lembrança boa, pra deixar a sua manhã mais gostosa com a Nativa. Recado de amor temos? Sérgio mandou pra Denise. Se eu tivesse que escolher novamente a pessoa com quem eu quero dividir a minha vida, eu não precisaria pensar duas vezes. Seria você. Você já me viu cansado, preocupado e cheio de dúvidas. E mesmo assim escolheu continuar ao meu lado. Eu também já conheci suas fases e aprendi a respeitar cada uma delas. Então que seja assim para sempre. Só nós dois. Afinal, nos complementamos.

0: e muito mais. Essas surpresas lindas, maravilhosas. Phil Collins e Marilyn Martin com Separate Lives. Vidas Separadas. Essa música, trilha sonora do filme Sol da Meia-Noite, concorreu ao Oscar de Melhor Canção Original, 1986. Ai, assim a gente segue a nossa quinta-feira. Por falar em presente, Manolo já tá por aqui. Oi, Manolo, bom dia.
1: Bom dia, Gi. Bom dia a todos.

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1: É, porque o que que acontece, né, Gê? Às vezes a pessoa tá com uma dor na coluna, porque ela tá com uma má postura.
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1: É, essa má postura acaba gerando até uma lesão na vértebra.
0: É dirigindo, o pessoal que trabalha em home office também, isso, né? Pessoal que estuda.
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0: Nossa, isso oxida tudo por dentro.
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0: É.
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Oi, Nativa. Meu nome é Márcia e o meu recado de hoje vai para o meu maridão. Eu amo muito e ele é tudo em minha vida. O nome dele é Isaías.

gostoso, né? Receber um beijo carinhoso, de verdade. Por falar em verdade, a história de hoje do Aconteceu Comigo, que é da Jéssica, fala sobre um segredo. Você tem aí um segredo que você guarda uma vida toda? Foi por amor? Medo? Vive insegura por conta disso? Ai, meu Deus. Tem que ouvir essa história pra gente poder ajudar a Jéssica. Será que é bom a gente ficar guardando o segredo que vai com a gente pra eternidade? Não sei. Vem ouvir essa

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1: Hoje vamos conhecer a história da Jéssica, que não aconteceu comigo da Nativa. Ai, meu Deus, uma dúvida no coração da Jéssica, envolvendo muitas vidas. Você acredita que um segredo guardado por amor pode virar uma prisão? Mesmo que seja assim para proteger a felicidade da sua família? A Jéssica tem essa dúvida. Vamos ouvir o que ela contou nos detalhes? Pra gente poder conversar depois, cada um da sua forma de interpretação, sempre com muito respeito, né? Poder dar uma luz pra ela, o que ela faz. Tá em dúvida? E só tem a gente pra abrir o coração. Obrigada pela confiança, viu, Jéssica?
2: Oi, Gi. Meu nome é Jéssica e tenho 38 anos. Quero contar a história que eu guardo no fundo do meu coração há mais de uma década. Eu tinha 25 anos, era casada e o maior sonho do meu marido, Ronaldo, era construir uma família e ter um filho. Já estávamos juntos há 3 anos e eu também desejava muito ser mãe. Decidimos que era o momento de tentar. Fiz todos os exames preventivos e a minha saúde estava perfeita. O Ronaldo também passou por médicos e descobriu que tinha uma baixa contagem de espermatozoides. Então ele precisou iniciar um tratamento rigoroso. Ele tomava os remédios certinho, mas os meses passavam e nada deu engravidar.
3: Amor, eu tive uma ideia. E se você aceitasse ajudar a Lucy no pet shop? Ela sempre te chama pra trabalhar com ela. E assim você se distrai e diminui a ansiedade de engravidar.
1: É, eu acho que trabalhar vai fazer bem. É aqui pertinho, né? Ficar só em casa pensando nisso tá me deixando bem estressada.
2: Comecei a trabalhar no pet shop da minha vizinha de segunda a sábado. Eu atendia o telefone, arrumava e vendia os produtos da lojinha e também agendava os horários de banho e tosa. O movimento era grande. Eu até me surpreendi com tantos bichinhos que já eram clientes fiéis. Quem dava banho e tosava era o Jean, que além de levar muito jeito com os animais, era um moço muito atraente. Alto, de olhos claros e um sorriso que chamava a atenção de qualquer um. Nos primeiros dias, acabamos ficando mais eu e ele na loja, porque a Lucia aproveitou que eu estava trabalhando lá para fazer um curso. Só que uma coisa começou a me perturbar. A presença do Jean me desconcertava completamente. Ele era só um menino de 18 anos, mas ele me olhava de um jeito que começou a mexer demais comigo. Fiquei apavorada comigo mesma e tomei uma decisão.
1: Lucy, olha, eu não vou poder ficar.
4: Ah, Jéssica, jura? Mas o que aconteceu? Você não gostou do serviço? Foi o ambiente? A gente pode tentar adequar.
1: Não, não é isso não. É que eu me enrolei com umas coisas lá de casa e eu não vou ter mais tempo.
4: Poxa, eu gostaria de poder continuar contando com você. O Jean também te elogiou muito. Você não quer pensar melhor? Ó, faz assim. Conversa com o Ronaldo e pensa. Até semana que vem você me fala.
2: De noite eu conversei com meu marido. Falei que não estava gostando e que preferia procurar outra coisa e me senti aliviada por ter feito a coisa certa. Mas 2 dias depois, a Lucy sofreu um acidente de carro e quase morreu, coitada. Então o marido dela veio falar comigo se eu podia continuar indo trabalhar lá até ela se recuperar. Claro que eu não ia deixar a minha amiga na mão, ainda mais numa situação dessas. Então voltei para o pet shop e pra tentação. Mas eu mudei meu jeito com Jean. Fiquei mais seca pra ver se ele entendia o recado e também parasse de me lançar aqueles olhares desconcertantes. Mas não deu muito certo. Ele vivia me cercando. E um dia eu tive que ser mais direta com ele.
5: Quer que eu ajude pra reorganizar essas coleiras mais altas aí na prateleira, Jéssica?
1: Não, não precisa, Jean. Eu me viro por aqui.
5: Não, eu faço questão, minha linda. Deixa eu te mostrar aqui como pode fazer melhor, ó. Eu seguro aqui pra você.
1: Me solta, Jean. Eu sou casada. Ó, para com essas gracinhas, eu não gosto.
5: Desculpa. Desculpa, eu achei que você também queria.
2: Eu fui bem firme e consegui resistir. Mas o Jean era fogo. De um jeito leve, fofo e ao mesmo tempo charmoso e provocante. ele foi desmontando a minha armadura. Até que no meu último dia no pet shop, estava chovendo, não tinha nenhum bichinho na loja, nenhum cliente entrava. Apenas nós dois ali sozinhos, com os nossos desejos à flor da pele. E eu me desarmei. Ele foi certeiro. Me puxou pela cintura e me beijou. Eu perdi o chão e correspondi. Fomos para os fundos da loja. E o que nunca poderia ter acontecido, aconteceu. E foi intenso, arrebatador. Ainda bem que eu não iria mais vê-lo todos os dias, senão eu estava perdida. Me despedi daquela tentação com um sentimento de culpa, mas muito aliviada e com a certeza de que aquilo nunca mais iria acontecer. O que eu não esperava é que aquele meu erro teria uma consequência que me faria nunca mais esquecer da loucura que cometi. Eu engravidei. E pelo período, tenho certeza que foi do Jean. Fiquei arrasada, confusa, sem saber o que fazer. De um lado, um menino de 18 anos que não parecia querer assumir nada sério nessa fase da vida. E do outro, o meu marido, com o sonho da paternidade. Eu pensei no Ronaldo, no desespero dele em ser pai. Pensei em mim e na felicidade que aquela criança traria pra gente. Então eu fiz o que o meu coração mandou. Meu amor, o nosso milagre aconteceu. Eu fiz o teste hoje.
3: Verdade? É sério mesmo? Deu positivo?
2: Sim, tô gravidíssima. Ele chorou de emoção. Me pegou no colo e agradeceu a Deus como se eu tivesse dado o mundo a ele. Quando eu estava no quinto mês de gestação, encontrei o Jean por acaso na rua. Ele me deu os parabéns pela gravidez, eu agradeci e engoli as palavras que quase saíram da minha boca. Mas não contei nada. Segui minha gravidez com todo o amor e proteção do meu marido. Meu filho nasceu lindo, forte, cheio de saúde. Tempos depois, nos mudamos de cidade para que o Ronaldo assumisse uma vaga de emprego no litoral. Ficamos lá por anos. O Ronaldo foi o pai mais incrível presente amoroso que um filho poderia ter. Hoje estou separada dele por desgastes normais da vida. Mas ele e o nosso único filho continuam extremamente unidos. Meu menino agora tem 12 anos. Ama o pai acima de tudo e diz que ele é seu maior herói. Ai, mas o meu grande dilema é que a cada dia que passa, o meu filho fica mais a cara do Jean. O mesmo olhar, o mesmo sorriso, os mesmos traços. Olho para ele e vejo o passado ali me encarando. Morro de medo de um dia a verdade vir à tona ou do meu filho descobrir e não me perdoar por ter escondido isso dele a vida toda. Será que eu devo carregar esse segredo comigo para o túmulo, para proteger o amor que eles sentem um pelo outro? Ou é melhor contar a verdade e seguir com a minha consciência em paz? Me ajuda, Nativa.
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0: amor de Chitãozinho e Chororó com Zé Ramalho, sinônimos. Depois a gente ouvir essa história da Jéssica, o povo já tá aqui na live, todo mundo indignado. Pois é, a Jéssica não conseguiu segurar os instintos, né? E acabou sendo seduzida pelo menino de 18 anos. Engravidou e escolheu a maneira mais fácil de resolver o problema todo, né? Falo que é do meu marido, do Ronaldo, e fica tudo bem. Só que agora, pra conviver com essa mentira, com esse segredo. Várias opiniões aqui, hein? Ela tá na dúvida. Se depois de uma década ela conta a verdade, ela já tá até separada já do Ronaldo, né? Ou não, deixa tudo como tá. Claro que vai dividir opiniões, né? Nossa, que decisão difícil, Maria Aparecida tá colocando aqui. Que Deus te dê sabedoria. William já cravou aqui, ó, não conta a verdade. Elianela também acha, ó, já passou tanto tempo. O amor foi construído entre eles, deixa como tá. Você vai machucar, vai desfazer a felicidade deles. Um erro que trouxe a felicidade. Pai é quem cria. E que Deus te ajude e te abençoe. Oi, Nilda.
1: Que situação, hein, menina? Tô tremendo que parece que aconteceu, foi comigo. Olha. Mas, na minha opinião, não conta. Deixa como está, você vai magoar demais o seu marido. Acredito que ele não merece isso. Então, deixa quieto, abafa o caso, que vai ser ruim para o seu marido, para você e para o seu filho também.
0: Olha, respeitando aqui a opinião de todos, né? Lembrem-se que todo mundo erra nessa vida. Eu erro, a Jéssica errou aqui quando não segurou as pontas ali com o Jean de 18 anos. Anos, né? A engravidou e veio a mentira. Uma vida baseada na mentira vale a pena? Qual é a sua opinião? 9198-409-6019. E você acha que esse relacionamento que eles construíram ali, né? O pai, que não é o pai biológico com o filho dela, se é de verdade? Você acha que muda se souber a verdade?

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9: Vamos ganhar dinheiro?
10: Bora!
9: Ouvidinho tá bom aí?
10: Tá afiado.
9: Então vamos nessa. Vou soltar aqui o trecho da música, tá?
10: Tá bom.
9: Deixa eu olhar de perto pra não errar, né?
11: Vem aí certinho, Gi.
9: Um, dois, três e... Boa sorte, Fê.
10: Obrigada.
9: Ó, que molezinha. Ouviu?

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8: História da Jéssica hoje, ouviu aí?
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8: Vamos conversar sobre tudo que ela contou, tentar ajudá-la no pedido lá no final da história. Falo a verdade mesmo depois de tanto tempo, que o Ronaldo não é o pai do meu filho. Ou guardo esse segredo? Continuo levando esse segredo que me atormenta, porque ela olha para a cara do filho dela e lembra do erro que cometeu no passado ali com o Jean. O menino que, obviamente, só estava querendo aventura, né? E ela não conseguiu segurar os impulsos. Tudo tem consequência, gente. Envolvendo vidas aí, né? Eu gostaria de saber a verdade sobre a minha vida. As opiniões estão divididas? Sim. Porque tem gente que acha que ela deve continuar guardando esse segredo. Segue a vida. Pai é quem cria, vambora. Recados aqui da nossa live. Eu achei que ela ia contar alguma coisa que assombrava para proteger a família. Mas o que ela contou é só para proteger ela mesma. Covardia, né? De admitir uma falha terrível. Deixou o cara criar um filho que não era dele. Mas eu acho que mesmo que ele soubesse, quando ela ficou grávida, que o filho não era dele, ele ia assumir, porque eles tinham uma relação de amor ali. Queriam ter um filho. Claro que ia ficar, né? Triste, decepcionado com a traição. Traição não é bom, gente. Muita gente achando ela egoísta. E tem um recado de Salvador. Jéssica, que história, hein? Você esconde uma verdade muito perigosa. Mesmo você não estando mais com o Ronaldo, nunca devemos omitir a verdade, né? Eu, no seu lugar, revelaria a verdade, ponto. Segue com a consciência em paz.
10: Minha amiga, situação difícil essa sua. Mas eu sempre sou a favor da verdade, porque eu acredito que a mentira tem a perna curta. E quando a gente menos espera, tudo desmorona. E outra coisa, a mentira, ela dói uma vida inteira. A verdade, ela vai doer naquele momento.
8: É.
10: Então, minha amiga, eu te aconselho. Senta com seu marido, com seu filho, e abre o jogo. O menino já está parecido com o Jean, né? Daqui a pouco você não vai conseguir esconder mais, minha amiga. Seja sincera. Isso vai aliviar o seu coração e vai fazer com que você tenha paz. É o mais importante.
11: Eu diria pra ela falar a verdade, independente de qualquer coisa. Pai é quem cria. E se ele amar o filho dela de verdade como filho dele, ele vai continuar amando. Vai ser difícil? Vai. Mas a verdade sempre prevalece.
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nossa amiga, é sério que você tem a consciência tranquila? Depois de 12 anos, você tem coragem de dizer que tem a consciência tranquila? Só que existe um ditado que diz, né, que nada fica oculto. Uma hora ou outra a verdade vai aparecer. Você contando ou não, uma hora isso vai ser descoberto. É complicado, hein? Mas eu, no seu lugar, eu teria contado lá

0: Gustavo Mioto, depois do amor. Depois ali da traição da Jéssica com o Jean, o menino que trabalhava no pet shop, que ela tava ali tentando distrair a cabeça porque tava tentando engravidar do marido, Ronaldo, não resistiu à tentação. Mesmo sabendo que o menino só queria uma aventura, né, gente? Engravidou, só que ela mentiu pro Ronaldo, falou que o filho era dele. Isso já faz mais de uma década. E ela guarda esse segredo, só que isso tá atormentando a vida dela, não é que ela tá em paz, não, viu? Por isso ela escreveu pra gente, pra contar tudo o que aconteceu e pra que a gente possa mandar um recado pra ela, né? Um conselho. Ela conta agora, depois de tanto tempo? Ou ela deixa seguir a vida assim? Ela tem medo de destruir a relação do Ronaldo com o filho. Porque o Ronaldo é o herói do filho, né? Uma relação construída com muito amor. Eu acho que isso não muda quando eles souberem. Eu acho que você tá um pouco se protegendo aí, né, Jéssica? Porque claro que vão ficar decepcionados com você pela mentira. Poderia ter contado lá no começo, quando você soube que tava grávida. Sabe, eu sentar e uma boa conversa. Essa história também, gente, serve muito pra gente lembrar que uma vida, um relacionamento baseado na verdade, só traz felicidade. O contrário é isso aqui, ó, que a Jéssica tá vivendo. A vida é feita de escolhas, a Bibi escreveu aqui. Nessa história existem dois caminhos, né? Lidar com as consequências da verdade ou lidar com as consequências da mentira. E só você vai poder decidir isso.
1: É assim, é, uma vida não pode ser baseada na mentira. Né? Porém, também se conta a verdade agora, ela vai causar um grande sofrimento para todos, né? Inclusive para ela. Eu acho assim que é uma decisão muito difícil a ser tomada. É uma revelação muito cruel, né? E os três vão sofrer com isso. Eu não gostaria de estar na pele dela, mas eu acho que ela precisava pedir orientação divina e espiritual para isso. Fora isso, ela vai acabar sendo muito infeliz, revelando tudo.
0: Tem que pedir sabedoria, né, Marina? E olha, como sempre, em todas as histórias, a Nara tá aqui na nossa live falando: a minha mãe teve três filhos fora do casamento. O meu pai morreu há 36 anos e morreu sem saber que não era o nosso pai biológico. Meu Deus, história da vida real.

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0: 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Ouvindo aqui a história da Jéssica, né? A gente levantou tantos questionamentos aqui. Por exemplo, ela podia ter dado pro Ronaldo a opção dele escolher ficar com ela e assumir o filho, mesmo não sendo dele? Falando a verdade, quando ela descobriu a gravidez do Jean, poderia. Mas também a gente tá falando que assumir que errou é pros fortes, né, gente? Pensa bem. Tudo que ela fez, ela fala que foi pra proteger a mentira, ela continuou guardando o segredo aí pra proteger o relacionamento do Ronaldo com o filho. Será? Será que não foi pra continuar ela ali bem no meio de tudo que aconteceu, dessa confusão toda? Eu odeio errar, mas quando eu erro, eu assumo. Só que tem gente que não, né? Tem gente que gosta de estar sempre bem. Não erro, sou a pessoa perfeita. Mas não adianta. Como todo mundo tá falando aqui, um dia a verdade aparece. Quando a gente assume a verdade, pelo pior erro que a gente cometeu na vida, a gente ganha ponto positivo, sim. Aqui e lá em cima, né? Porque lá de cima a gente não passa impune, não, hein? Aparecida mandando um recado aqui pra Jéssica. Como ela não tá mais com o Ronaldo, ela poderia contar a verdade. Acho que ficaria mais fácil, né? A verdade sempre vence. E um amor construído como o do filho com o marido, eu acho que supera tudo. Vai ter a decepção, né? Mas eu acho que vai ser aquele impacto do momento mesmo. E depois, o amor também sempre vence. Oi, Maria.
2: Eu, no caso da Jéssica, eu não contaria porque ela encontrou a felicidade, ela engravidou. E assim, esse foi o maior presente da vida dela. Deixa como tá, porque por todos os meios, ou seja, mãe, isso não vai te afetar em nada. E mesmo que ele não seja o pai, o fato de ele estar criando, ele já é o pai do seu filho. Porque ele deu amor, deu carinho. E com certeza, o pai biológico nem imagina essa gravidez. Então deixa quieto, porque o melhor remédio você já tem, que é seu filho. Boca fechada não entra mosquito. Seja feliz.
3: Pra quê, né? A gente ir mexer uma coisa que tá lá, escondidinha. Deixa lá, não vai mexer não. Deixa tudo como tá. Até agora, ninguém soube de nada, tá tudo, né? Deixa pra lá. Pra que estragar as coisas, né? Pra que uma criança ficar revoltada por saber que o pai não é o pai, que foi uma coisa, uma aventura. Deixa pra lá, não conta não. Deixa tudo como tá. Pai é quem cria. Pai não é quem tem. Pai é quem cria. Pai é quem acolhe. Pai é quem cuida quando a pessoa mais precisa. Isso é ser pai. E isso acredito que o Ronaldo foi pra ele, né?

Que situação complicada é essa dela, hein? A Jéssica, ela fez tempestade com um copo de água. Ela fez uma coisa que não deveria ter feito. Por conta de uma situação, um erro errado, ela tá levando o peso na consciência pra vida dela toda. No meu ponto de vista, eu acho melhor ela contar.

0: Mais música sertaneja com Jean Giovanni. Mensagem errada. Estamos aqui refletindo sobre a história da Jéssica. Se conta a verdade pro ex-marido, pro filho e pro pai biológico do filho. Ou se ela continua com esse segredo aí pro resto da vida. Já faz 12 anos, gente, que isso aconteceu. Olha, Jéssica, também eu acho que se você parou pra escrever essa história e compartilhar com a gente essa dúvida que você tem no coração, você sabe de todos os seus erros, né? Todos os pontos que eu acho que se acontecesse hoje, você faria diferente. Então, acho que você quer consertar isso. Vai doer, vai doer. Sua imagem de mulher que você gostaria que seu filho tivesse, que seu ex-marido tivesse, vai mudar? Vai mudar. Eu acho que vai ter aquele impacto da dor, o sofrimento ali no primeiro momento. E depois a vida vai se encaminhar. Construída aí no relacionamento que vocês têm, de respeito, de amor. Teve a falha? Teve. Monte de gente apontando o dedo? Sim. Mas quando a gente aponta o dedo, às vezes esquece que a gente também erra, né? Mas todos os recados aqui com muito carinho, viu? A Maiara, na minha opinião, uma hora a verdade vai aparecer. Então pense antes de errar, né? Uma hora a conta chega, e chega mesmo. Se você continuar levando essa história, de alguma forma a verdade vai aparecer. E aí você também tem que ter preparada, né? Pra contar a sua versão, pra explicar tudo isso. E talvez lá na frente, doa ainda mais. A Almiria tá falando, conta. Liberta dessa praga que é a mentira. É horrível viver assim, né? Com essa consciência gritando aí.
1: É uma decisão muito difícil, porque independente de qual escolha você tomar, vai ter consequências ruins. Só que você precisa ter a consciência de que você está enganando 3 pessoas que não têm culpa nenhuma do erro que você cometeu. E será mesmo que você está escondendo para proteger eles? Ou é para proteger você das consequências que isso pode vir a acontecer? Então eu acho sim que você deveria contar sim, porque digo como uma pessoa que aos 15 anos descobriu que o meu pai não era o meu pai. E minha mãe sempre soube, mas ela nunca me disse.
0: Nossa, Lili, obrigada, viu?

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1: Não é bem isso, gente. A verdade traz tantas coisas boas pra nossa vida. Já a mentira, quantas coisas tristes. E acho que a nossa vida, as nossas atitudes, as nossas decisões tem que ser sempre baseadas na verdade. Muitas vezes pode doer ali na hora, pode trazer uma revolta, pode trazer um monte de sensações ruins, mas aquilo vai passar. Eu acho que quem fala a verdade, quem é forte pra encarar ali, né, que errou e tá com vontade de corrigir o erro, vai ganhar sempre um ponto positivo. Gi, eu acho que já que ela tá carregando essa culpa, tem que falar a verdade. A Jéssica tem que falar a verdade. E também tem que se preparar, né? Porque talvez o filho fique com muito rancor dela. Ou não. Talvez compreenda. Claro que ele vai ficar indagando, né? Mas por que você mentiu, então? A Maria escreveu, na minha opinião, ela não deve falar, porque o filho dela não vai perdoar esse erro. Deixa do jeito que tá, a vida que segue. Então, tá tudo bem metade metade aqui.
2: E se eu fosse ela, eu contaria sim, com toda certeza, porque ele não merece ser enganado. Ela errou. Aí cabe a ele perdoar ela ou não, mas o amor que ele sente pelo menino, eu acho que vai continuar tendo. Mas amiga, eu não sei como você consegue olhar para ele e saber que você mente. Ou olhar pro seu filho e saber que você mentiu. Amiga, a verdade sempre aparece. E nada mais justo do que você ser honesta.
1: Obrigada, Marli. Oi, Roberta.
3: Eu acho que ela não deve falar, não. Mexer com o sentimento do adulto, no caso do pai, é uma coisa. De mexer com o sentimento de uma criança de 12 anos, melhor não. Se for pra mexer, deixa mais pra frente, mais maduro pra entender tudo isso. Eu acho que ainda não é a hora. A verdade prevalece, concordo. Mas eu creio que ainda não é o momento.

Eu diria para ela contar a verdade, porque ninguém é peixe carregando uma mentira. Então, minha amiga, você já errou muito de não ter contado logo no começo, né? Mas ainda é tempo.

0: Vitor Hugo. Linda demais. Infarto aqui. Pra gente fechar a história da Jéssica hoje, prepara esse coração, Jéssica. E sente aí. Conversa com Deus pra te dar aí sabedoria nesse momento. Pelo que eu entendi, você não quer continuar carregando aí esse segredo pra sempre. Isso tá te atormentando. Então pensa, de repente você conversa com o Ronaldo primeiro e depois vocês dois juntos, dependendo da reação dele, né? Conversam aí com seu filho. Pra tudo tem uma boa saída nessa vida. Nem sempre é a mais fácil, né? Às vezes a gente tem que enfrentar desafios, como assumir os erros, ver a tristeza, né, dos dois ali de saber dessa notícia ou não. Você só vai saber se você realmente contar. Se isso vai aliviar, se isso vai ser bom pra você, faça. Enche o peito aí de coragem, vai lá e resolve de uma vez. Porque o que falaram é verdade, né? Viver uma vida baseada na mentira não traz felicidade. Que Deus te ajude aí nesse momento, viu? E que essa história sirva também, né, de lição para muitos que caem aí na tentação e depois não sabem o que fazer. Tudo na vida tem consequência. Pensa nisso.
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0: Hora de informação aqui na Nativa. Sobe para 314 o número de mortos pelo terremoto que atingiu a Colômbia no dia 10 de agosto. Os dados são do último balanço divulgado pela Unidade de Gestão de Desastres da Colômbia. O dia D da campanha de multivacinação será realizado neste sábado em todo o país, hein? A mobilização é voltada para crianças e adolescentes menores de 15 anos que poderão atualizar a caderneta de vacinação. Ao todo serão oferecidas 20 vacinas do calendário nacional, de acordo com a idade e também o histórico de cada pessoa. Então já reserva uma hora aí, né, para passar no posto de vacinação. Hoje é o último dia para solicitar o voto em trânsito nas eleições de 2026. Ele serve para mudar temporariamente o local de votação para pessoas que sabem que não estarão em suas zonas eleitorais no dia da eleição. A solicitação pode ser feita presencialmente em qualquer cartório eleitoral ou pelo site tse.jus.br. 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
0: Olha aí, facilidade, agilidade, assim que a gente gosta. Fabi trouxe aqui dicas para quem quer fazer aí uma renda extra. Obrigada, viu, Fabi? Até amanhã.
4: Obrigada, Gi, até amanhã.
0: Essa foi mais uma história da vida real no Aconteceu Comigo. 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

0: Cisão?
1: Acho que eu tô muito facinho aqui, né?
0: 200? 100. 200 reais.
1: 100 reais.
0: Não saiu ontem, Gi?
1: Ei, ó o povo confuso.
0: Eu não lembro, também não lembro direito. Gente, eu não lembro, não saiu ontem.
1: É verdade, ela, 200 ela reais. Veio com a certeza, mas não acertou, né?
0: Por quê? Qual que é a música?
1: É aquela lá, daqueles lá que a gente gosta.
0: Ah, do que a mulherada fica louca?
1: Isso!
0: Ah, eu sei qual música é.
1: Então, você também sabe?
0: Então.

0: 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Julie Rafaela, as igual medo na nossa tarde de quinta-feira.
1: Bonitinhas elas, tem bate-papo delas no Nativíssimo também.
0: É isso, contaram tanta coisa da infância, legal, da família. Vai lá no nosso canal do YouTube que tem um monte de gente interessante abrindo o coração no Nativíssimo, tá? É Rede Nativa Oficial.
1: Eu quero a última dica da geladeira agora.
0: Agora então.
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0: Na geladeira da Nativa tem...
3: Tem sim, molho de pimenta.
0: Oh, pimentinha!
3: Não gosta? Não tem na
1: é
3: sua?
1: É pimenta ou é molho de pimenta?
0: Molho, molhinho de pimenta.
1: Molho de pimenta.
0: Escreve direito aí, molho então, de pimenta.
1: Gente, hoje só foi, essa semana só foi condimento, viu?
0: Verdade. Amanhã nós vamos ligar pra você que se inscreveu aqui, querendo muito, mas muito ganhar uma geladeira nova, essa geladeira linda, Frost Free da Nativa.
1: Molho de pimenta.
0: Se você falar direitinho, né, os itens que nós colocamos essa semana na geladeira, bora comemorar com geladeira nova.
1: Maravilha, maravilha. Boa sorte pra você amanhã.

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7: Débora Mendonça, traga informação para a turma que está dando carona para a Nativa.
8: Cislaine Matinal do Pinheiros com ocorrência no sentido Interlagos, altura da Ponte Cidade Jardim, lentidão já bem próxima ao Ponte do Jaguaré. Melhor seguir pela Ponte Teca Rodrigues e Pedroso de Moraes. 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

0: Martin Estranho, Luan Feliz da Vida, comemorando 19 anos de carreira, aquele coração cheio de amor, agradecido a tanta gente que ajudou, passou pela vida dele, né? Coisa mais linda, no melhor momento. Você não tá sabendo?
1: Onde você ficou sabendo?
0: Você não viu o Luan de fraque, todo lindo. Gente, mas tá um príncipe.
1: Ah, eu vi fotos dele se apresentando ontem.
0: Vai lá no Instagram da Nativa, @ Nativa, e dá uma babada, porque ele tá gato demais. Ele merece!
1: Eu vou
0: parabéns,
1: babar pelo Luan Santana.
0: Ai, ele é lindo, você vai falar, nossa.
1: Parece comigo.
0: Então, voltando ao assunto, gente, voltando aqui pra terra. Não comprou nada hoje ainda?
1: Não.
0: Tá estranho isso aí, hein? 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

0: Zé de Brito e Samuel, toda mulher na música da semana, valendo R$500, hein? Participa, se inscreve, torce aí! Thiago Rocha, venha fofocar. Boa tarde.
1: Boa tarde, Gi. Boa tarde pra você. Boa tarde pro Anjinho Gabriel.
2: Boa tarde.
1: Pra todo mundo que tá ouvindo a Nativa. Olha, vamos falar de um cantor famoso que agora tá ganhando muito dinheiro, empresariando outros artistas.
2: Ah, é?
1: É aquele lance, né? Dinheiro faz dinheiro. Eu trago pra você quem é já já.
0: Gostei. Dinheiro faz dinheiro.
2: Quem
0: é
2: será?
0: Evolução.
2: A Lucas Lucco, será?
0: Não, né?
2: E tem outros negócios.
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0: Professor Plínio de Queiroz, melhor por baixo, contornando a Praça 14 Bis no sentido Jardim. 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
0: Thiago Rocha, então conta pra gente quem é o cantor que está multiplicando a fortuna como empresário agora, é?
2: Pois é, Gislaine Martins, e ganhando muito, viu? O Xan de Avião tá com o bolso cheio. Ele já empresaria a Mari Fernandes, o Léo Foguete, o cantor Natan, o Zé Vaqueiro, o Felipe Amorim, a Thalita Mel, e ele quer mais dois artistas pro escritório dele.
0: Você
2: sabe que o Xande continua fazendo muito sucesso com a turnê, com os shows que ele faz pelo Brasil, mas também com todos esses artistas, ele viu o patrimônio dele aumentar. Visionário, não é, Gi?
0: Visionário e merecedor, o Xande é um querido, comandante, né?
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3: Alô, Xande, quer me empresariar?

0: festa. Olha ela aí.
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2: 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É assim, rapidinho mesmo. Um segundo. Ouvi o trechinho da música. Ouvidinho bom. Vai levar R$200, hein? Alô, Márcia Ferreira.
4: Olá, boa tarde com vocês, tudo bem?
2: Tudo linda, bem-vinda.
4: Muito obrigada.
5: Você tá quietinha, você tá no trabalho, não pode falar mais alto?
4: Não, eu estou em casa, estou muito nervosa.
5: Tá nervosa? Não fica nervosa, muito, muito. Marcinha. Que
2: relaxa,
5: isso?
2: Marcinha, vamos ganhar dinheiro com a Nativa.
5: Vale R$200. Já sabe que música é, ô Márcia, você ouviu ontem?
4: Eu acho que sim.
2: Posso então... soltar, então?
4: Pode.
2: Então
4: pode
2: vai. Sim. Atenção.
5: Qual que é a artista, qual que é a música, Márcia?
4: É Última Fazade, do Henrique e Juliano.
2: Ah, foi na trave! Aquele chutão na trave. Foi quase, mas não é, Márcia. Vamos te dar a camiseta da Nativa, porque merece pela participação. Ficou nervosa.
5: Não fica nervoso.
2: Agora o nervoso já passou. Sentiu a emoção de falar nessa rádio do coração.
5: Ah, mas agora é só segunda, né? Agora é só segunda.
2: É isso. Amanhã a gente vai dar a geladeira. A Márcia ganhou uma camiseta.
5: Tá e, ó, ótimo.
2: Quando alguém falar acertar, você vai falar, não acredito que eu fiz isso.
5: Eu não acredito.
2: Mas acontece, tá? Um beijo, meu amor. Obrigada pela participação.
5: Beijo, Márcia.
2: Segunda-feira tem mais.
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2: Um segundo vale
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2: muito.
0: Essa música
5: confunde. Valendo R$300. 5 segundos, Dadá.

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15: 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Nativa 128, boa tarde pra você. Como tá essa quinta-feira? Tá quente, né, minha filha? Tá quente, meu filho. 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Boa tarde! É muito mais alegria, muito mais diversão! Oi, pra turma inteirinha ligadinha aqui na nossa Nativa, boa tarde pra você, a nossa quinta-feira com tudo, hein? Sempre especial com você aí do outro lado. Aê, muito bem.
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15: Para os meninos e para as meninas, tem o modelador de caixos, tá bom? Modelador de caixos, valendo presentão aqui do nosso Responde ou Paga. Você tá precisando aí de um modelador? Meu cabelo é curtinho, eu não consigo usar o modelador de caixos. Já a Gislaine, ela tem um cabelo assim, adoro, mediano, né? A Gislaine tem, deixa eu ver, dá pra usar.
8: Adoro, é muito prático, viu? Olha como fica bonito quando você usa o modelador.
15: Ah, então você usou o modelador de caixos.
8: Uso sempre.
15: Que legal.
8: Recomendo.
15: Então, meninas, meninas e meninos, tem o cabelo longo também, né? Gosto de, são vaidosos. Então, tem o modelador de caixas valendo no 9198-409-6019. Bora ganhar esse presentão?
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0: Madonna, ci metto di molto mais alegria. Bruno Marrone, vou te amarrar na minha cama. Daqui a pouquinho tem o Responde ou Paga. Tem um modelador de caixinhos aqui pra você que quer ganhar de presentão. Novinho esse modelador. Às vezes o seu queimou aí, né? Tá, emprestou pra vizinha, pro parente. Não voltou mais o modelador. Oh, meu Deus. Vamos ganhar um novo da Nativa? Vamos? Modelador de caixos valendo no Responde ou Paga. Tô aqui esperando seu zap. Cadê meu oi? Meu boa tarde. Você não mandou áudio pra mim ainda? Hã? 9198-409-6019. Pode mandar mensagem escrita, pode mandar o áudio também. O importante é você participar, tá bom? Modelador de caixos valendo no Responde ou Paga. Boa sorte aí pra você, tá bom?
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1: 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É Guilherme Benuto, Wesley Safadão Milionário.
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1: 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Ai, ai, viu, Solange? Boa tarde.
3: Boa tarde, Anjinho.
1: Você tá bem, Sol?
3: Tô bem, você?
1: Você que trouxe esse sol aí, esse calor de 31 graus hoje pra cá, né?
3: Nossa, sim, porque eu tinha certeza que ia participar na Nativa.
1: Você tá em Guaianazes agora trabalhando, é isso?
3: Isso.
1: Ó, eu fiquei sabendo que você quer ganhar muito esse modelador de cachinhos aqui, viu, Solange?
3: Quero sim, pra ajeitar meu cabelo.
1: Aí vai ficar bonita aí, aproveita que o final de semana tá chegando. Já vou gerar aqui a pergunta pra você, Solange Cândida, é o seguinte. Sol, qual país que tá associado a faraós e pirâmides? Vou repetir. Qual país do mundo que está associado a faraós e pirâmides? Responde ou paga?
3: Responde.
1: Qual que é a resposta?
3: Egito.
1: Egito?
3: Isso.
1: Opa! Ganhou! Ganhou o modelador de cachos, aê, Solange!
3: Obrigada!
1: Obrigado você pela participação, gostei, hein? Gostei, fez bonito, ganhou o modelador de cachos. Solange, pra você, ó, um beijo de anjo todo carinhoso, tá bom?
3: Pra vocês também, gente, obrigada, viu? Nativa é tudo e muito mais!
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1: Pra galera apaixonada da nativa. Tá com o coração doendo, essa vai pra você, viu?
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0: A Nativa é tudo e muito mais. Saudade é Marília Mendonça, Estranho. Daqui a pouquinho tem Turma da Nativa dessa quinta-feira. E Marcos e Belucci vem cantar pra você também já já.
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0: Valeu, Fabinho. Até amanhã.
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por aqui, gente. Meu muito obrigado. O Coladinho nessa quinta-feira só vem. Vem. 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
1: Oi, pra turma inteirinha ligadinha aqui na nossa Nativa, boa tarde pra você! Bora agitar porque o Turma da Nativa já está no ar com ela.
2: Oi, seus lindos, cheguei!
1: Essa é da 40!
2: Tadinha!
1: Tudo bem com você, Daizinha?
2: Tá tudo excelente com você, anjinho.
1: Tudo jóia, graças ao bom Deus, viu?
2: Ai, graças a Deus, eu tô tão feliz hoje.
1: Por que você está feliz hoje?
2: Ai, anjo Gabriel, porque a nossa audiência tá cada vez crescendo mais.
1: Tá lá em cima?
2: É, lá em cima, meu amor. Joilson Duque ouvindo a gente, sabe da onde?
1: Da onde?
2: Da Bahia.
1: Ah, tem gente ouvindo a Nativa na Bahia?
2: Com certeza, né, anjo? Tem gente de todo lugar ouvindo a gente.
1: É o Joilson Duque, né? Ele deve ouvir a Nativa também pelo aplicativo Band Play, né?
2: Isso.
1: Pelo aplicativo dá pra ouvir a Nativa.
2: Com certeza.
1: Então, Joilson, o nome dele?
2: Joilson Duque.
1: Joilson Duque, obrigado pela audiência, viu? Obrigadaço mesmo. Daizinha, mensagem pra deslascar a vida do ouvinte.
2: Ó, eu quero dizer pra você que o inimigo, ele quer ver você parado, desanimado, desanimada. Então, gente, bora decepcionar ele.
1: Boa!

0: A Nativa é tudo e muito mais amor, é muito mais paixão. Edu, Eduardo Costa, não valeu pra você aqui no Turma da Nativa. Boa tarde, Thiago Rocha.
1: Boa tarde, Anjo. Boa tarde pra você. Boa tarde pra Dai. Boa tarde pra todo mundo que tá ouvindo Turma da Nativa nessa quinta-feira.
0: Opa!
1: E olha, vários famosos romperam ou tiveram relações muito conturbadas com seus pais, devido a brigas por dinheiro, controle de carreira, conflitos pessoais.
0: Verdade.
1: E teve, por exemplo, você vai lembrar, a atriz Larissa Manoela. Ela rompeu com os pais dela, com a Silvana e com o Gilberto, depois que descobriu que ela não tinha autonomia nenhuma sobre o próprio dinheiro dela e a gestão da carreira. Virou até matéria no Fantástico isso. Teve também a atriz Mel Maia, que teve um suposto desentendimento com a sua mãe pouco antes de morrer. Isso também foi uma notícia que veio à baila no passado. Agora, o mais recente caso é do Fiuk, que acabou revelando que não tem mais relação com o pai dele, o Fábio Júnior, nem com a atriz Cléo Pires, que é uma das suas irmãs. No meio desse distanciamento familiar, o próprio Fiuk falou que está passando por uma forte crise financeira e diz que está até deserdado. Agora, vamos ser sinceros, né? Se até o Fiuk, que é filho do Fábio Júnior, está brigando com a família, e imagina nós que somos mero mortais e brigamos até por conta do pãozinho, por conta do controle da televisão. Agora, esse espaço do Turma da Nativa é de reconciliação.
0: É, isso
1: eu
0: é.
1: Quero saber de você, Dai, se você já se desentendeu feio com alguém da família.

0: do mundo.
1: Oh.
0: Anjo Gabriel, fiquei brava. Fiquei brava, fiquei sem meu pudim. Ele ficou algumas horas sem falar comigo. Mas aí depois, anjo, ele apareceu com outro pudim pra mim. Aí nós fizemos as pazes e outra. O pudim que ele trouxe era bem maior. E a gente conseguiu dividir ainda. E aí foi fofo. E aí depois disso a gente nunca mais brigou.
1: Olha que história bonitinha de reconciliação, né?
0: Claro!
1: Então eu quero saber, hoje aqui no Turma da Nativa, pra você que tá ouvindo a gente agora, valendo kit churrasco nessa hora, com tábua, garfo e a faca da Nativa, um baita presentão pra você ter aí na sua casa. Você já se desentendeu feio com alguém da sua família? Que briga foi essa? O que aconteceu? A gente quer saber de tudo, né, Daizinha?
0: É, gente, então manda seu zap pra cá no 9198-409-6019.
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0: Nativa é tudo e muito mais. Marcos e Belucci, cancela o sentimento.
1: Tamo junto.
0: Olha a vaga, próximo do metrô Butantã, a Planiplano tá com uma oportunidade para assistente administrativo, com atuação na recepção e rotinas administrativas, tá? A vaga exige ensino médio completo, conhecimento em pacote office também, o trabalho é presencial, tem que ir lá bonitinho todo dia, de segunda a sexta-feira, e esse escritório fica próximo ao metrô Butantã. Você que é da região do Butantã aí, tá interessado na vaga, é fácil acesso para você? Você pode se candidatar através do link dos stories da Nativa. Tem lá nos stories da Nativa o link pra você se candidatar à vaga, tá bom? Boa sorte aí pra você.
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0: Muito bem, 3h23, Vanderlei. 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

0: Adoro!
1: 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É o Nando Moreno e o Negrício Limões, olá, chapeludo. 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
2: 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Chapeludo.
0: Ai, eu já falei que eu adoro.
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0: Ai, Anjinho. A gente tá falando de briga, né?
1: Briga de família, essas coisas.
0: Então, a minha piada é sobre briga de família.
1: Conta, que eu quero ouvir.
0: O que aconteceu? Um homem tava dirigindo tranquilamente. Aí, de repente, Anjo, aparece um menino gritando na frente do carro. Moço, tira meu pai da briga! Aí o moço, briga? Onde tá seu pai? Ele falou, ele tá ali brigando na praça. Aí o moço foi até lá com o menino. Chegando lá, ele viu dois caras quase se matando na porrada, Anjo.
1: Gente do céu!
0: Nossa senhora, se batendo horrores. Aí ele perguntou pro menino, mas qual deles é o seu pai? O menino respondeu, moço, eu não sei, eles estão decidindo agora.
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0: ama de ninguém.
1: A Nativa é tudo e muito mais amor, é Jorge Mateus. O que é que tem? A gente tem aqui, ó, kit churrasco da Nativa com a tábua, garfo, a faca da Nativa, presentão da hora. Você já se desentendeu aí com alguém da sua família? Brigou feio? O que que você fez? Deu um tapinha forte pra fraco, né? Deu um forte também.
2: Opa!
1: Cuidado, não, pega. Vamos pedir desculpa hoje? Por favor, né? Por favorzinho. Você já se desentendeu feio com alguém da sua família? Comenta no 9198-409-6019. É o WhatsApp da Nativa pra você contar o que aconteceu.
3: Eu fiquei, não. Eu estou sem falar com o meu irmão. E não volto nunca mais.
1: Que horror!
3: Esse cão de teta, pra não chamar ele de outra coisa. Graças a ele, ele acabou com o meu relacionamento. Meu namorado, que não prestava, ele virou amigo. E minha mãe, ele escondeu de mim. Eu tenho que morrer uma desgraça dessa.
2: Misericórdia!
1: Gente, mas peraí!
2: Calma.
1: Peraí, que cacom... Não, tem que contar as coisas direito.
4: O negócio é o seguinte, for contar as coisas, conta direito, que eu tô até tremendo aqui.
2: Eu tô tremendo, eu tô até sem reação.
1: Thiago, conta a sua história, não aconteceu comigo, pra Gislaine, pra gente entender tintim por tintim. Pode contar com calma.
2: Porque lá ele vai contar detalhado.
1: Detalhado, você pode mandar escrito ou pode mandar um áudio aqui pra Nativa que a gente coloca a sua história no ar, que a gente quer entender melhor, tá bom?
2: E aí todo mundo vai poder te ajudar, né?
1: Por favor.
2: E vai te falar se realmente é tão grave assim pra você ficar sem falar.
5: Boa tarde, Rádio Nativa.
1: Oi.
5: Aqui quem fala é a Priscila. O meu desentendimento foi com a minha irmã, que eu fiz a propaganda do meu namorado e ela foi e pegou ele pra ela. E hoje ela é casada com ele, mas eu já perdoei ela.
1: Então você perdoou.
2: Oh, meu Deus.
1: Não pode fazer
2: que
1: propaganda.
2: Bom, né?
1: Você tem que fazer propaganda negativa quando for assim. Né? Você que é mulher, ai, meu marido é um preguiçoso. Não, meu marido é feio, viu? Casei com ele porque eu tinha pena.
2: É, e aí se ele falar alguma coisa, você canta pra ele. Tá doido que eu vou fazer propaganda de você.
1: Exatamente, é isso aí. Fala, André, quero ouvir sua história.
6: Briguei sim bastante na minha casa. Compro doce, coloco lá, doce de abóbora, doce de ameixa, aqueles potinhos que vende no mercado. Ninguém gosta. Esposa não gosta, filho não gosta. Quando eu vou comer, cadê o doce?
2: Cadê?
6: Comprou, largou aí, não comeu, nós comemos. Vocês não gostam?
1: É assim.
6: Oh, Deus, Deus. Quem nunca passou por isso, né?
1: É que nem o tio da Dai comeu o pudim dela, né?
2: É, gente, mexer no doce dos outros chega a ser falta de caráter.
7: Boa tarde, turma.
1: Oi.
7: Boa tarde, Dai.
2: Boa tarde.
7: Dinho.
1: Boa tarde.
7: Teve uma vez que eu briguei com o meu irmão. O meu irmão Wellington. Aí a gente tava discutindo. Aí eu peguei, cansei da briga. Eu falei, quer saber? Vai tomar no seu... Até cuspindo de raiva, falou assim: nem
1: gente.
7: É zóio que fala, é zoio.
1: Ah,
7: aí
1: tá.
7: Começamos a rir, pensei o motivo da briga mais, depois disso nunca mais brigamos.
1: Ai, que susto!
2: Turma! Olha, rapaz, são tantas emoções.

0: Motivo é tudo e muito mais, é Vitor e Léo. Só muito bem, saindo agora. Aquele kit churrasco da Nativa, lindão de presente, com tábua, o garfinho, a faca da Nativa. Tudo no jeito, vai pra quem, Daizinha?
1: Pra ele, André Luiz dos Santos, final do telefone 7423.
0: Oh, André Luiz dos Santos!
1: Parabéns, maravilhoso!
0: André, venha buscar qual é o endereço da...
1: Avenida Doutor Francisco de Mesquita, número 1000, Central Plaza Shopping.
0: Parabéns, André, só comparecer na loja da Nativa de segunda a sabadão, das 10 da manhã às 6 da tarde.
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0: Muito mais informação pra você que acompanha a Nativa. A FIFA divulgou hoje o calendário da Copa do Mundo Feminina de 2027. O Brasil compete no jogo de abertura dia 24 de junho no estádio do Maracanã, no dia 29 de junho em São Paulo e no dia 4 de julho em Brasília. A Prefeitura de São Paulo apresentou um novo protocolo de segurança para corridas de rua. A proposta é aumentar as estruturas médicas das provas de acordo com o risco, levando em conta o calor, o percurso e o tempo de atendimento em caso de emergência. Os bancários de todo o país farão hoje uma paralisação de 24 horas. O movimento pode afetar o atendimento presencial nas agências, mas o Pix, aplicativos e até caixa eletrônico continua funcionando normalmente, tá bom, gente? Daqui a pouquinho a gente volta com muito mais a Turma da Nativa. Milton vem cantar já já.
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2: 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Nativa, boa tarde pra você. 4 e 4. Vamos pro resultado do nosso pedágio. A nossa equipe tava na Zona Leste hoje. Tá na hora de saber quem leva aquele voucher. Vai levar acompanhante. Vai se deliciar no almoço e jantar no Colonial Pizzaria e Churrascaria. Arroba Colonial Churrascaria _ no Instagram, tá bom? O delivery, você pode entrar em contato também pra receber o seu alimento aí na sua casa, tá bom? Sei que tem um delivery mesmo, vermelho. STU8F84, delivery vermelho, STU8F84, pronto. Ganhou um voucher para almoçar ou jantar com acompanhante no Colonial Churrascaria. É só passar na nossa loja, no Central Plaza Shopping, ali pertinho da estação.

0: Boa, boa, boa. Excelente tarde pra você, Daizinha.
1: Boa tarde, anjinho.
0: 4 e 5.
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0: Na Nativa que é tudo e muito mais alegria.
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0: Gente, você já se desentendeu com alguém da família? A gente quer saber a sua história aí. Mas fez as pazes? Isso que a gente quer saber.
4: Oi, Dai. Oi, Nativa. Oiê. Oi, anjinho. Sim, já tive desentendimento com meu pai. Meu pai era bicho do mato, saiu muito cedo de casa. Mas graças a Deus, muitos anos antes, a gente se entendeu e tivemos um final de vida. Ele teve um final de vida bem em paz, tranquilo. Ele morreu, descansou em paz, porque eu perdoei ele. Sofri muito na mão dele. Mas graças a Deus eu consegui perdoar. Então é isso, Nativa. Beijo.
0: É bom quando faz as pazes em vida, né?
1: Graças a Deus.
0: Não ficar com remorso, com tristeza, falar, não.
1: Imagina se ele tivesse morrido e eles não tivessem feito as pazes.
0: Então, Fiuk, por favor, tá na hora de fazer as pazes aí com o Fábio Júnior, por favor.
1: E se você, Fábio Júnior, não quiser fazer as pazes, faça também, né? Porque a gente não sabe quem não quer falar com quem.
0: É, tem isso também, a gente vai descobrir com o tempo. Mas nessa hora, você pode descolar, sabe o quê? A nossa camiseta, a coleção 2026, gente. Aproveita que é agosto, hein? Falta 4 meses aí pra acabar o ano. Aproveitar o dia bom da vida, brindar um novo encontro ou explorar o mundo e viajar sem limites. Qual que tá faltando aí na sua coleção? Tem o Dia de Rainha também, maravilhoso, né, Dai?
1: Dia de Rainha no Espaço Gaia. Olha que legal. Você vai lá, você vai cortar o cabelo, vai lavar o cabelo, vai hidratar, vai fazer escova, é completinho, viu? 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Vai sair de lá linda e maravilhosa.
0: Só contar pra gente aí, você já se desentendeu feio, mas feio mesmo, com alguém da sua família? O que, que aconteceu? WhatsApp pra você mandar o áudio.
1: 9198-409-6019.
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0: 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Sofrência, ô Gustavo Mioto. Pedido de socorro aqui no Turma da Nativa. Já já tem a nossa camiseta e também aquele dia de rainha do Espaço Gaia. Já brigou com alguém da família? Conta a sua história aí.
1: Uma vez meu pai tinha mandado o áudio pro meu irmão, eles estavam conversando o áudio. Só que meu pai sem querer esqueceu o áudio aberto. E eu falei que meu irmão era chato. Foi pro meu irmão, né? Aí falei, pai, apaga. Meu pai pôs apagar para mim, em vez de por apagar para todos. E o meu irmão recebeu. Falei, agora vai contar pra mãe. Ah, aí eu falei, mãe, eu tava falando chato, mas tava falando da novela, tá? Não tava falando. Por quê? Ai, ai, ai, que confusão, é. Mas depois a gente se riu muito. Eu e meu pai ficou morrendo da situação.
0: Que bom que resolveu, né?
2: Graças a Deus.
3: Boa tarde, tu me dando ativa. Eu tenho uma tretinha com a minha mãe. Já faz alguns meses aí, ou mais de um ano que eu não falo com ela. Mas eu tive uma tretinha assim com a minha mãe.
0: Olha, turma. Pecado ficar brigado aí com mãe e com pai, hein?
2: Não fique brigado. Uf. Até porque você falou que já faz um tempinho. Então chega, né? Já passou esse rancor aí? Chega, vai lá, liga pra mamãe agora. Fala, olha mãe, quer saber? Vamos deixar isso pra lá? Te amo, pronto. Você desarma a pessoa.
0: Olha,
2: você desarma a pessoa. Quando você liga e fala, eu te amo, pronto. Com certeza ela vai se emocionar e vai ficar toda feliz.
0: Quero mais estratégias aí de como se reconciliar com alguém da família, tá?
4: É, o meu desentendimento é com minha esposa. Porque eu quero assistir novela e ele quer assistir televisão. E eu quero ficar com controle, ele também quer. Aí a gente fica sempre discutindo, não se entende.
0: Ô Marilene, o que você vai fazer? Vocês estão brigando por causa da televisão, do controle remoto. Seguinte, ninguém assiste TV. Os dois vão ficar só ouvindo a Nativa.
2: Isso. Dana, castigo pra vocês.

0: A Nativa é tudo e muito mais saudade. Ê, Marília Mendonça! Foi por conveniência aqui no Turma da Nativa, 4h26. Vamos lá, vamos lá. Estamos falando de briga hoje. Tensão, hein? Já brigou com alguém muito forte aí na família? Reconciliou ou não?
1: Ai, linda, não esquece de mandar meu beijo hoje.
2: Por claro favor. Que não, meu amor, porque a nossa audiência tá como, anjo?
0: Tá lá em cima, minha filha.
2: Tá lá em cima, meu amor. Então, como hoje a gente tá falando de briga, eu quero mandar uma surra de peixes.
0: Sim.
2: Pra quem? Muitos peixes pra você, Patrícia Varelo. Olha que legal, Anja. Ela tá ouvindo a gente do Rio de Janeiro.
0: Rio de Janeiro.
2: Ela falou que ela trabalha sempre conectada na Nativa pelo Band Play, que você falou no começo do programa.
0: Que legal, verdade.
2: Que legal, né?
0: Se tiver então, Nativa onde você estiver.
2: É, um peixe todo especial pra você. Também aqui pra Raquel, o Laércio do Guincho. Ah, então eu quero aproveitar também e mandar peixes pra todos os guincheiros.
0: Guincheiros.
2: Pra você também.
0: Bom trabalho aí, galera.
2: Pro Emerson, pro Joilson, pra Paula, o Eduardo, a Edileuza, a Cláudia e a Vanessinha.
0: Muito bem.
1: É isso aí, Dai, sua linda. Aqui no serviço, todo dia eu mando um e se lascar.
2: Que isso? Alô, que isso?
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2: Oi, Débora, boa tarde.
3: Oi, Ginho, ótima tarde. Ligação leste-oeste e radial no sentido da Penha, com lentidão da 9 de julho até as obras. Pouco depois da Rua dos Trilhos, mas depois caminho todo livre até Itaquera. 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
9: Hora da dica do Viu Meu Pet. Que tal se ajudar a encontrar o Yuki, hein, gente? Ele é um gatinho filhote, sem raça definida, de pelagem branca, de olhos azuis também. Yuki desapareceu na região do Jardim Record, no Taboão da Serra, pertinho da pizzaria Borselli, tá? Então se você viu o Yuki aí no Taboão, no Jardim Record, acesse o link nos stories do nosso Instagram. Tem a fotinho dele lá no arroba nativa, que vai te encaminhar direto pro perfil dele no site Viu Meu Pet. Então se você perdeu um bichinho aí, um pet, achou um perdido, quer encontrar um para te fazer companhia, adotar? Acesse viumeupet.com.br.
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9: Terça tem mais uma dica, hein?

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1: Hoje a pergunta é dele, Dai. Do Murilo Alves.
2: Oi, Murilo.
1: Da Vila Carrão. Dai, eu preciso me reconciliar com um monte de gente.
2: Eita.
1: Já que vocês estão falando de briga de família, o que, que eu faço pra fazer as pazes com esse povo hoje?
2: Nossa, tu deixa de ser briguento, tá brigado logo com um monte. Mas ó, vou te dar 3 dicas, tá? E aí você distribui aí e vê quem merece o quê. Algumas pessoas você pode chamar pra comer pastel. Gente, é sério, ninguém consegue manter uma briga séria comendo um pastel. Credo, que delícia. Aí pra outros, você simplesmente finge que esqueceu o motivo da briga. Chama a pessoa e fala, a gente tava brigado por quê mesmo? Começa com um assunto assim, aí a pessoa não vai entender nada e aí depois você fala, ué, mas a gente tava brigado? Brigado por quê?
1: E segue o baile.
2: Isso. Aí pra outras pessoas, você pode mandar um pix simbólico. Você manda R$1 pra conta dele e fala, ó, vamos voltar a ser amigo.
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0: de amor. A Nativa é tudo e muito mais. É a música da semana, é de Brito e Samuel. 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
0: Isso aí, canta um trechinho, manda pra gente no WhatsApp da promoção, porque daqui a pouquinho à noite tem sorteio de R$500, né, Dai?
1: 9198-406-9646.
0: Muito bem, boa sorte pra você. Você já se desentendeu com alguém da sua família? Que treta foi essa?
2: Boa tarde, turma da Nativa.
0: Oi.
2: Eu briguei com meu filho há 6 meses atrás. A briga foi tão feia que eu expulsei ele de casa. Estou profundamente arrependido. Agora é a hora. Eu vou aproveitar. Volta, filho. Teu pai te ama e tá te esperando.
1: Ah, oh, que lindo! É sobre isso, gente. É deixar o orgulho de lado.
0: É isso aí. Vai se reconciliar de verdade.
1: Poderia
0: viu?
1: Ter falado o nome do filho, né?
0: Qual o nome dele? Aí, ó, se reconciliou, tira a foto, fala. A gente voltou a se falar mesmo,
1: isso.
0: Nativa. Por favor. Quem mais, Giovana?
3: Nativa, daí, Anjinho. Eu me desentendi com meu irmão. Rapaz, mês passado, eu fui lá uma semana, porque eu sou diarista, tirei uma semana, tirei prejuízo, não ganhei dinheiro, fui na casa do meu irmão. Ele falou um monte pra mim. Até hoje eu não falo com ele. Então, irmão é aquela coisa. E família é melhor distante, porque perto não dá certo.
0: Dá briga, né?
1: É.
0: Minha mãe fala que parente bom é parente distante.
1: Isso.
0: Negócio de parente, não sei como a família da Dai se aguenta.
1: Ah, é verdade. É porque assim, a nossa família, a gente até tem umas discussões, mas normalmente a nossa alegria é muito maior. Tanto que o vizinho, ele sempre acha que a minha família tá brigando, mas não, é só a gente conversando e dando risada.
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0: A Nativa é tudo muito mais emoção. Henrique Juliano, Amor dos Outros. Camiseta da Nativa saindo agora, no finalzinho do Turma. Coleção 2026 e também o Dia de Rainha do Espaço Gaia. Com lavagem, corte de cabelo, escova e também as unhas das mãos também, né, Daizinha?
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0: 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Quem leva?
1: Giovana Silva dos Santos Guimarães, final do telefone 6364.
0: Parabéns, Giovana!
1: Parabéns, maravilhosa!
0: Vai ficar mais linda!
1: É, ganhou um dia de rainha,
0: mais
1: hein?
0: Mais minha rainha, parabéns, viu, minha rainha? Essa é rainha de verdade, viu, Daisy?
1: É verdade.
0: Essa é a rainha de verdade.
1: Toda linda ela.
0: Só vim buscar os presentões no Central Plaza Shopping, ali pertinho da estação Tamanduateí do metrô. Daizinha!
1: Oi!
0: Sempre muito bom brincar com você, Dá.
1: É sempre muito bom estar com você, Anjinho.
0: Pra você, aquele beijo de anjo.
1: Beijo, Anjinho Gabriel.
0: Beijo.
1: Beijos lindos e lindas. E até às 6 na Nativa entrou no grupo.
2: Tchau, Tchau. 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
0: A Mega Sena sorteia hoje um prêmio estimado em 50 milhões de reais. As apostas podem ser feitas até às 8 da noite, horário de Brasília, nas lotéricas credenciadas ou pelo site Loterias Caixa. A partir de hoje, os eleitores surdos de todo o estado de São Paulo passam a contar com uma central de atendimento em Libras para esclarecer dúvidas relacionadas ao processo eleitoral. Os eleitores poderão se comunicar por chamada de vídeo diretamente com intérpretes de Libras e receber orientações aí sobre as documentações, os locais de votação, justificativa eleitoral e a regularização do título também, tá? A partir de hoje, a Lei Maria da Penha deve ser aplicada pelos juízes para combater toda forma de violência de gênero contra a mulher. Antes, a norma era aplicada somente em casos de violência doméstica, familiar ou relações íntimas. Daqui a pouquinho, tem o Fernando Teles, uau! É ele hoje, no Super Nativa! Daqui a pouquinho, o Luan vem cantar para você também, espera aí!
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1: Débora?
2: Anjinho Rua da Consolação, muito ruim no sentido do centro. Lentidão começando perto da Paulista, na altura da Matias Aires, seguindo até a Praça Roosevelt. Caminho melhor pela 9 de julho. 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
16: Bora lá, são

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0: Olha, hoje é dia de você lembrar que a alegria também é uma escolha. Então, se você puder, ria mais, reclame menos e agradeça mais. A vida fica muito mais leve quando a gente tá alegre. Felicidade, gente!

aqui, Márcio Cruz, hoje está em day off, fez aniversário, então hoje está de folga, e nós vamos juntos aqui no Super Nativa, depois no Anativa entrou no grupo, claro, com a sua participação sempre pelo nosso WhatsApp 9198-409-6019. Aliás, o motorista, como é que tá o trânsito aí, hein? Onde é que você tá? Quer me contar? Manda um áudio. Ô, Teles, eu tô aqui na Marginal, tá tudo parado. Teles, eu tô aqui na Paulista, tá livre. Não tá, mas fala que tá, se tiver, né? Tô aqui na Rebouças, tá andando, não tá? Manda aí áudio. 9198-409-6019. Já já tem também o nosso super desafio. São duas músicas diferentes com o mesmo tema. Já já eu conto quais são as músicas e você vota na sua também. O importante é interagir. É o nosso Super Nativa no ar nessa quinta-feira aqui.

0: 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Eduardo Costa, no Super Nativa dessa quinta-feira, 5:10. Imagina eu,
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0: Bora lá pro Super Desafio dessa quinta-feira. O tema hoje qual é, hein? Músicas diferentes que falam da mesma coisa. De

0: fulano, eu gosto mais da música 1. A música 2 é essa aqui, ó. Ó. Vamos embora pro bar. Fazer o quê? Fazer o quê? Beber, cair, levantar. Essa é do meu tempo, hein? As duas são, né? Você gosta mais dessa? Então vai lá. Teles, eu sou fulano. Eu gosto mais da segunda música, da música 2. 9198-409-6019. Música 1, essa daqui, ó. Nick Renner, nós trupica, mas não cai.
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0: E a música 2 é o André Adrian. Manda o seu voto aqui. Daqui a pouquinho tem kits de pães de queijo do Pedacinho do Sol, hein? 4 pacotes de pães de queijo gourmet, multigrãos, requeijão, goiabada. Pedacinho do Sol Alimentos, tem queijo mesmo. Tem ingressos também para o Morumbi Parque, o maior parque indoor de São Paulo, com diversão para toda a família, tá? Então dá o seu voto com a gente.
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0: 5h17.
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0: E o tempo, hein? Diz que vai mudar a partir da noite de hoje. Uma nova frente fria chega aqui ao estado e deve provocar chuva, queda nas temperaturas, chuvas fortes e rajadas de vento. E a partir de amanhã o frio deve ficar ainda mais intenso. Chegou o final de semana, a gente se lasca, né?
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0: Simone Mendes, Erro Gostoso, Super Nativa, 5h20 agora, tá rolando o nosso desafio, o tema hoje é a pingaiada, né? Final de semana chegando, já viu, mas ó, com moderação, esse bebê não dirige não. Então, ó, o tema é esse, são duas músicas, a música número um é essa daqui do Rick e do Renner, com Nós Tropica, Mas Não Cai.
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0: Teles, eu gosto mais da música 1, meu nome é tal, dá o seu voto no WhatsApp, 9198-409-6019. A música 2 é essa aqui, ó.
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0: Fazer o quê? E aí? Bebê cair e levantar, a música 2, André Adriano. Deu o seu voto, deu o seu. Maria, qual que você gosta mais, hein?
3: Hoje, no Super Desafio, eu voto na música de número 1.
0: Essa daqui. Maria, vota na 1, vota na 1. Helenice.
4: Voto na número 2.
0: Número
4: 2. Vamos embora.
0: Fazer o quê?

0: Ô Zé, um ou dois, hein?
1: Pérez, eu vou de dois. Nós trupica, mas não cai.
0: Essa é um.
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0: É um, essa é um.
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0: E você, Jaqueline?
3: Hoje eu vou votar na música número um.
0: Número um.
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0: E a Marisa, Marisa?
5: E hoje eu voto na música número um, número Rick um. Renner.
0: Boa, boa. Tem
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0: Wilson.
4: Bebe...
0: Um ou dois, Wilson?
6: Boa tarde, Teles. Boa tarde, Nativa. Eu vou dar número dois.
0: Número dois. Número dois. Então manda ver no seu voto. 9198-409-6019. É o super desafio rolando. Kit de pães de queijo, pedacinho do sol. Quatro ingressos para o Morumbi Parque. Dá seu voto aí que a gente tá esperando você aqui no nosso Super Nativo, hein?
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8: Boa noite. 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

0: Alternativa é tudo e muito mais música boa. Que quarteto é esse, hein? Jean, Giovanni, Bruno, Marrone, Me Faz Te Odiar. 5h28 em São Paulo.
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0: Ah, e o trânsito, hein? Quer me contar? Manda áudio 91984096019. Micaele, onde é que você tá? Me conta tudo.
2: Eu tô aqui na Salim Faramaluf, sentido centro, aqui perto do quarta parada. Tá. E tá suave, suavíssimo, maravilhoso o trânsito. Pode vir de boa. É isso aí. Um beijo, super tarde pra vocês, Nativa.
0: Obrigado, Micaele.
3: Um violão, uma catuaba e o Jorge. Hã? Fala comigo.
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3: Bora, Thiago. Assim, ó.

0: É o Jorge, o Thiago Brava.
1: Aê!
0: Aê, 5:30.
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0: Momento de emoção para tudo, porque hoje a gente vai falar de uma música que tem como tema um relacionamento amoroso, marcado por muito carinho, desejo, intimidade, demonstra o quanto valoriza a companhia da pessoa amada e deseja compartilhar com ela momentos simples e especiais do cotidiano. Eu falei de emoção, né? Quem canta aqui no Super Saudade de hoje é ele, é o rei Robertão. Café da Manhã.

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0: mais música sertaneja. Ana Castela, olha onde eu tô.
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0: Tô aqui no Super Nativa com o Super Desafio. O tema é bebedeira. Calma, moderação. Eu sei que tá quente, vai esfriar. Final de semana chegando. Ó, a música 1 é o Rick e o Renner. Nós trupica, mas não.

0: qual que você gosta mais? 91984096019. Thelis, eu sou fulano, eu sou a ciclana, eu gosto mais da 1, eu gosto mais da 2. Dá seu voto aí. Kit de pães de queijo, pedacinho do Sol Alimentos, 4 ingressos para o Morumbi Park, o maior parque indoor de São Paulo. Diversão para toda a família, hein? Vamos ouvir agora o seu voto. Você, Valdinar, fala aí.
1: Eu voto na música número 1, um abraço.
0: Número 1 é o Rick e o Renner, essa aqui, ó. Epa.
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0: Aline, 1 ou 2, qual que você vota?
3: Eu vou votar na música número 1. Beijo, Tele.
0: Um beijo pra você. Renatinha, 1 ou 2?
4: E o meu voto é pra número 2.
0: 2. Vamos embora. E você, Alex, 1 ou 2?
5: Meu voto hoje vai pra música número 2.
0: Número 2, André Adriano. Vamos embora. Caroline, 1 ou 2, qual que você vota?
4: O super desafio de hoje, eu voto na música número 1 com Rick Renner.
0: Boa, boa, obrigado pela sua participação aqui. Alex, 1 ou 2?
5: Meu voto hoje vai pra música número 2.
0: 2. E você, Sônia, conta aí, você gosta mais da 1, gosta mais da 2?
6: Eu voto na música 1, beijo.
0: Música 1, beijo pra você também. 91984096019, desse seu voto aqui no nosso
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1: Ô, Emílio, tá no trânsito aí? Como é que tá? Tá na Dutra?
2: Boa tarde, Nativa. Boa tarde, Teles. O trânsito hoje da Dutra em direção São Paulo tá ótimo.
1: Que bom.
2: Rapaz, a semana todinha tô pegando o trânsito bom, hein? Graças a Deus. Tomara que amanhã, sexta-feira, seja assim.
1: Tomara, né? Abraço pra você.

0: 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Edson Hudson fala no Super Nativa dessa quinta-feira. Vamos conferir a ganhadora aqui?
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0: Vamos lá então, o tema hoje era bebedeira. A música 1, Rick Renner, Nós Trupica, Mas Não Cai. A música 2, André Adriano, Bebê, Cair e Levantar. Já eu falo em quem levou aqui os prêmios de hoje, né? O kit de pães de queijo do Pedacinho do Sol e também os ingressos para o Morumbi Park. Mas antes de eu falar, eu vou tocar a música que você escolheu. Atenção, com 77% dos votos, a vencedora foi a música número 2, André Adriano.
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Pedro Murilo Rufi. Saudade estranha. Agora vamos falar quem ganhou aqui os presentões do Super Nativa dessa quinta-feira. 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Gourmet, multigrãos, requeijão e goiabada. Pedacinho do Sol Alimentos, tem queijo mesmo. E 4 ingressos para o Morumbi Parque, o maior parque indoor de São Paulo. 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Diversão sem limites lá no Morumbi Parque, hein? Quem se deu bem foi ela. Final do fone 4227. Nilda dos Santos Conceição. Ganhou, Nilda! Parabéns a você. Passe aqui, retira 5 dias úteis. Central Plaza Shopping, ao lado da estação do metrô, ou 30, manda o ATE, procura o Guerreiro e pega os seus presentões, tá bom, Nilda? Parabéns! Já já tem a Nativa, entrou no grupo e amanhã, às 5 da tarde, tem mais. 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Amanhã com o Márcio Cruz.

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1: Trânsito é com ela, Débora Mendonça, boa noite.
2: Oi, Teles, trânsito complicado agora na cidade, porém a Francisco Matarazzo funciona bem no sentido do centro. Não vale no sentido da Lapa, aí vai mal de ponta a ponta. Melhor cortar caminho pela Tajipuru ou pela Mário de Andrade. 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
1: Valeu, Débora. Até mais.
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1: Tudo bem, estamos aqui na sua quinta-feira. Eu não sou o Márcio Cruz. Eu sou o Fernando Teles. O Cruz hoje tá de folga. É aniversário dele, é o day off, né, Dai?
2: Pois é, tá descansando. Boa noite, Fernando Teles. Boa noite, Galinha. Boa noite, ouvinte. Chegamos com tudo, hein?
1: Com tudo. Boa noite,
3: você,
1: Galinha.
3: Você está mais clarinho. Você tomou banho na cana, né?
1: Tudo bem, velho?
3: Boa noite, ouvinte. Boa noite, ouvinte. A Daizinha, Fernando. Seja bem-vindo, Teles. Mais uma noite pra eu te encher o saco.
1: Estamos aqui, né? Vamos pagar os nossos pecados.
3: É isso aí.

0: 98409-6019. Ô, Dai, você vai falar do que hoje, hein?
1: Ah, eu vou falar de uma mulher que desabafou nas redes sociais após a reclamação de um cliente sobre o valor da faxina. R$80 é caro por uma faxina?
0: Eu? Você tá perguntando pra mim?
1: É.
0: Eu acho que não.
2: Se você achar caro, vai fazer.
1: Né?
0: É. Acho que depende do local do Brasil. O Brasil é muito grande.
1: E depende né? da quantidade de coisas que você tem pra fazer também, né?
0: Se é só lavar a loucinha e ir embora, tá bom. Agora, se é pra limpar a casa toda e ficar o dia todo lá, eu acho muito barato. O que mais você vai falar, Dai?
1: Vamos falar desse assunto aqui polêmico. Polêmico. Essa frase é de uma cena de novela e repercutiu muito e dividiu a opinião da galera, viu? Quem não tem condição não é pra ter filho.
0: Ah, acho que eu vi. É da novela Por Você. Ah, tá bom.
2: Por mim?
0: Não, é a novela nova.
1: Daqui a pouquinho eu vou dar detalhes.
0: Tudo bem. E você, galinha?
2: Ó. Jovem. Esta aqui é uma notícia que viralizou. Ela voltou à tona. Ela deu à luz a gêmeos.
0: Tudo
2: bonito,
0: bem.
2: Né? 19 anos, nasceu gêmeos.
0: Tudo bem, tudo pega.
2: Bonito, não é bonito?
1: Lindo.
2: A maternidade e tal.
0: A fertilidade da juventude.
2: Aí foram fazer o DNA.
1: E aí?
2: Eram de pais diferentes.
0: Como assim?
1: Como assim?
2: Era pimba, pra ela pimba.
0: Oh, que festa, hein?
1: Então não são gêmeos, gente?
0: São gêmeos. São gêmeos.
1: Nasceram são gêmeos, mas de pais... Ai, que confusão na minha cabeça.
0: Gêmeo de mãe. Gêmeo de mãe.
2: Nós já vamos falar aqui.
0: Vai falar mais alguma ou só essa?
2: Não, só essa.
0: Só essa, tá? Eu vou falar também aqui de uma falsa médica em Goiânia que foi condenada por usar o CRM de ginecologista. Quem não sabe, o CRM é o registro...
2: Conselho Regional de Medicina,
0: do
2: né?
0: médico. É como se fosse o RG do médico.
2: Isso.
0: É o número que o médico tem pra poder atuar, pra poder trabalhar. Assim como nós, comunicadores, temos o nosso...
1: DRT.
0: O médico tem o CRM. A gente vai comentar daqui a pouquinho, tá? Pra participar, como é que faz, Dai?
1: 9198-409-60.

0: 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Seu amor é minha estrada, 6:10, hora de Brasília.
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2: Viralizou.
3: Nativa. Fernandinho, voltou a viralizar a nota de uma jovem de 19 anos em Minas Gerais, que toda feliz estava aguardando a gestação de dois gêmeos, dois meninos, e feliz, e aguarda, que bonito e tal, e foi pro parto.
0: Foi lá,
3: nasceu duas crianças.
2: Momento tão lindo.
0: Felicidade.
3: Mas estava um pouquinho diferente as crianças.
0: Né? Ah, eram gêmeos?
3: É, gêmeos, mas um mais para 6:30, assim, mais escurinho, outro clarinho, né? Então, vamos fazer DNA.
0: Sim.
3: Gêmeos de pais diferentes.
2: Excelente, hein?
0: Diferente, né, Dai?
2: Essa é namoradeira.
3: Chama-se super fecundação heteroparental.
0: Nossa, que nome grande.
3: Ou seja, veio o primeiro óvulozinho lá, o primeiro... Veio correndo o
2: opa,
3: negocinho
2: entrei.
3: Lá pra entrei, tô aqui.
0: Opa, tô aqui, cheguei, sou o primeiro colocado.
3: Outro dia, o outro saiu correndo também, opa, e pumba. Nós já tínhamos falado aqui um tempo de um caso desse, de super fecundação. Na Inglaterra, a menina saiu dois dias diferentes com gêmeos e os dois fecundaram.
0: Que bom, hein?
3: Mas ele não conseguia descobrir de quem era quem, porque deu do DNA, deu tudo atrapalhado. Ah,
0: imagina.
2: É, mulherada, tem que tomar cuidado agora, porque tá pensando que, já tô grávida mesmo, então agora, ó, é a festa do oba-oba.
3: Ela nem sabia que
2: não é mais,
3: grávida.
2: Não.
3: Mas nem sabia que tava grávida.
2: Eita,
3: porque
2: gente.
3: Veio gêmeos, né? Veio. Teve um outro caso que nós falamos, que ela deu à luz, já tava prenha.
0: Sim.
3: Aí resolveu, pimba! E não é que veio outro?
2: Que nossa. Coisa, né, galinha? Uns com tanto, outros sem nada.
0: É a fertilidade da juventude, né?
3: Então eu não sabia disso. É super fecundação heteroparental. E parece assim, não que é comum. Nós estamos falando do mundo tem quase 8 bilhões
0: sim,
3: de habitantes, né?
0: Não
3: então
0: é comum, não.
3: São casos extremamente esporádicos.
0: Raros.
3: Mas, gente, aí eu fico pensando... Como explica, Dai?
2: Não tem como explicar, né, gente?
3: Chega pro pai...
2: Entregar pra Deus, Deus, ajuda.
3: O pai todo feliz na maternidade, atrás do charutão.
0: Não. Acho que não era casada,
3: não,
0: né?
3: Não, você não tinha dado briga na maternidade.
2: Acredito que não.
3: O pai chega com o charutão todo feliz. Eu sei que a gente foi num momento assim de loucura... Mas... E fizemos esse ser maravilhoso que hoje é nosso filho. Ela fala, mas tem mais um.
0: Tem mais um.
2: Mas sabe o que eu tô pensando aqui? Será que foi uma festinha três?
3: Pode ter sido, mas é porque o outro é meio vagaroso. Esse outro...
0: Não, é medalha de ouro, medalha de prata, pô. É por aí que funciona.
2: Imagina a festa de aniversário de um ano.
3: É, não, e aí...
2: Um teve... pai de um lado, outro pai do outro.
3: Porque aí tinha o menininho.
2: Ah,
3: menininho, assim, moreninho, a mãe japonesa e o pai alemão loiro. A menina falou, mãe, como é que pode você japonesa, pai alemão, eu assim moreninho? A menina nem pergunta, na festa que a gente tava, você nasceu como um papagaio por milagre.
2: Meu Deus!

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1: Valeu, Vanderlei. 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
4: Pele sem ocorrência na Ponte João Dias, no sentido bairro, congestionando a Avenida Santo Amaro desde Alexandre Dumas e também, claro, a Avenida João Dias. O trecho total é de 4 quilômetros. Melhor pela doutora Antônio Bento e Mário Lopes Leão. 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
3: Até já.

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0: pouquinho da grávida dos gêmeos, só que cada um tem um pai.
1: É.
0: Cada menino tem um pai.
1: Cada menino é bem cansado e colou tudo.
0: Não sei como aconteceu. Mas é fato, é real e aconteceu e viralizou.
1: Claro.
0: Né?
1: Voltou, essas coisas, o pessoal esquece, de repente começa a fuçar, volta tudo.
0: Fuça, o negócio volta, né?
1: Isso.
0: Tudo bem, então vai comentando com a gente pelo WhatsApp, a Dai vai falar daqui a pouquinho sobre o que, Dai?
2: Vou falar da faxineira, né? Cobrou R$80 e teve gente que não gostou.
0: Tudo bem, eu vou falar também da falsa médica, ela usou o CRM de outra médica para poder clinicar. Ela não era médica, coisa nenhuma.
1: Isso é o fim do mundo.
0: É o fim do mundo, é o fim do mundo. Você pode participar, o WhatsApp qual é, Daizinha?
2: 9198-409-6019.
0: Vamos ouvir então o nosso amigo Thiago aqui. O Thiago quer falar sobre a frase polêmica da novela. Vamos lá.
3: Sou totalmente a favor, não só em condições financeiras de ter filho, mas condições psicológicas também. Pessoal, não tem capacidade para ter filho? Não tenha filhos. E aprendam, quem é educa são os pais, a escola ensina. Escola não é lugar para educar, dê educação para seus filhos.
1: Acho que ele é professor.
2: Eu acho também.
0: Acho que ele é professor. Não põe na minha conta, não. Ele fala assim, não põe, não quer, não põe, mas ele tem razão.
1: Lógico que tem.
0: Ele tem toda a razão.
1: Total razão.
0: Toda razão.
1: Escola é para ensinar, educação em casa.
0: Exato. A Paula também quer falar da frase da novela.
4: É, eu acho assim, no mundo de hoje, nos dias de hoje, realmente, é difícil. Você tem que ter uma estrutura financeira, né? Não precisa ser rico, mas você tem que ter ali, né? A moradia para criança, você tem que ter o trabalho, tem que, né, assim, dar o básico, mas não somente o básico, né? Porque realmente as crianças, os filhos não pedem para vir ao mundo.
1: É, eles não, às vezes escapam.
2: Às vezes acontece.
0: Vem dois de uma vez.
2: Isso, e um de cada pai. Pode acontecer.
0: A Marli quer comentar sobre a falsa médica. Daqui a pouco eu vou dar a nota aqui.
5: R$15 mil é barato pra ela pagar. Porque com certeza, essa mulher aí que se passou por médica, ela deve ter dinheiro, né? Então, além dos 15 mil que ela vai pagar, ela deveria ficar presa, porque ela é um risco para as pessoas, né? Vai saber quantas pessoas que ela não atendeu, medicou, passou, prescreveu remédio. A gente não sabe, né, que risco que as pessoas correm.
0: Ela foi condenada a pagar esse valor aí. Vamos falar daqui a pouquinho.
1: Eu acho que a maioria, o Brasil tem as cadeias mais superlotadas na maioria delas. Então, eu sou favorável a prestação de serviço, mas tem que fazer e cumprir. Então você vai abrir estrada, você vai trabalhar varrendo estrada, você vai trabalhar abrindo estrada, você vai trabalhar no escrito numa UPA, você vai trabalhar, sabe, numa ambulância. Bota esse povo pra trabalhar.
0: Exatamente. Vamos lá. A Licirlene quer falar da falsa médica também.
6: 15 mil é mais que justo, porque põe a risco.
0: Não, isso aqui já foi?
1: Não, essa não, é outra.
0: É outra, né?
1: A outra tava achando injusto, essa mais coisa, que justo.
6: 15 mil é mais que justo, porque põe a risco de um paciente, não tem preço. Tá trabalhando com vida, com gente, não tem preço. Isso aí é só uns 15 mil. Deveria ser ter mais, porque uma vida não tem preço.
0: Obrigado aí pela participação, viu? A Marli também quer falar da médica.
5: 15 mil reais é barato pra ela pagar. Porque com certeza, essa mulher aí...
1: A Marli tá incisiva, ela quer falar disso.
0: A Juliana, ou
2: deixa
0: galinha.
2: Ela.
0: Deixa ela, quer falar. A Juliana quer falar dos gêmeos, um de cada pai.
1: Fala aí, Juliana.
7: Eu ficaria pé da vida, mas eu ia dar o mesmo carinho pro outro bebê, como se fosse meu filho, porque assim, a culpa aí é da falta de caráter.
0: Mas
7: da mãe, da infidelidade dela, e quem tem que pagar por isso é ela, não o bebê.
0: Mas o pai nem sabe que ele é pai.
2: Falando da parte do pai.
1: Da parte do pai, eu também daria.
2: Porque a mãe aí...
0: O pai nem sabe quem é o pai, eu acho.
2: Espertinha.
1: Eu, quando nasceu o meu, esperei 3 dias. Ninguém reclamou, registrei, é meu.
0: Faz certo. Não é não? Maria Letânia.
8: Se a gente olhar pelo lado da condição financeira, né? Pra
0: da
8: ter
0: novela,
8: filhos,
0: da frase, tá?
8: Praticamente a gente não ia ter filhos, porque se a gente pensar em ter condições de verdade, é a minoria, né? Então, a gente tendo amor, a gente é capaz de dar uma boa educação, né? Porque o dinheiro, lógico que a gente precisa dele, né? Mas não é o mais valioso na construção de uma família.
1: É, mas Deus diz crescer, multiplicar e encher a terra, mas não é sozinho. Não.
0: É, com certeza.
2: Tem gente que acha que é.
1: Tem gente que não tem a menor condição. Também acho que você não precisa ser rico para ter filho. Mas você tem que saber o seguinte, eu vou colocar um filho no mundo, eu vou ter que dar pelo menos o básico.
2: Isso, pra ele, as condições básicas.
1: Uma roupinha, não precisa ser de luxo, e educação.
0: É isso, é isso. A Marilda... O Luiz, aliás, quer falar dos gêmeos agora.
9: Tava pensando aqui agora, se essa mãe sabe quem é o pai do outro menino, os dois pais, ela vai ter duas pensões, né?
2: É verdade.
1: É verdade.
2: Arrasou.
0: Olha o que ele tá pensando aí.
1: É lógico, amigo.
0: É, ué. Né?
1: Vai receber
2: a pensão, venha.
0: Opa, o ruim vai ser provar, né?
1: Não tem pra DNA, filho.
0: Né?
2: A festinha de um ano vai ser um festão.
0: Mas vai saber quantos estavam lá na festa, não sabe.
2: A festinha de um ano vai ser um festão.
0: Ó, vem vocês 15 aqui.
2: Me dê tanto, viu, que nossos filhos aqui, ó.
0: Ó, os primeiros 12 aqui, depois os outros 12 aqui. Vamos fazer a fila pra fazer o
2: misericórdia.
1: DNA. É o seguinte. Agora vamos tirar foto de um aninho com os papais, aquela frica.
0: Aquela fila, né? Ah, Marilda, quer falar da faxineira, né? Que tá cobrando R$80 e o cara achou caro ainda. Vamos ouvir aqui.
10: Essa fulana aí que falou que R$80 a faxina, caro? Então manda ela fazer. Se tá caro, R$80? Eu não compro nada no mercado, cara. Eu hoje não faço mais, mas quando eu fazia faxina, era 250 conto. Porque a faxineira não lava louça, não passa roupa e não arruma nada dentro do guarda-roupa. Você entendeu? Agora, se R$80 essa pessoa tá achando caro, meu Deus do céu. Então, se fosse eu, então, ela dá uns peteleco em mim.
0: Que isso?
2: É, tem gente que acha que porque contratou uma pessoa pra limpar a casa, aí deixa aquela pia de louça do jantar, né? Ah, amanhã ela lava, amanhã ela vai estar aí.
1: Nós comentamos esse assunto
2: não
1: aqui.
2: Pode.
1: Nós comentamos aqui.
2: Sim.
1: Que as faxineiras hoje, elas determinam. Amanhã, pra lavar a louça é tanto.
0: Claro. E tá certo.
1: Pra loja tá certo.
2: É o trabalho delas, né?
0: Claro.
2: O tempo.
0: Né? A Quitéria quer falar da falsa médica.
11: Claro que não. 15 mil nem 15 milhões. Mentira é mentira e fica pondo a vida das pessoas em risco. 15 mil não vale nem um terço. Tem que caçar o CRM dela, se é que ela tem. Se não tem, põe
0: não
11: na cadeia.
0: Ela não tem, tá usando a de outra médica. Ela nem é médica. Ela tá usando a de uma médica, né? Então, beleza. Vai opinando aí. Vai dando o teu pitaco na nossa conversa aqui pelo WhatsApp, né?
2: 9198 409
1: 6019.

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1: Só ignora, pessoal.
0: Felipe Rodrigo ignora. 15 para 7 horas de Brasília. A Nativa entrou no grupo. Dai 40.
2: Mandar um abração aqui pro meu amigo Pepe, que tá com o Rubinho Nunes viajando por aí, trabalhando. Pepito, meu advogado.
3: Pepito.
2: Pepe, se a gente fizer qualquer caco, o Pepe vai lá e...
0: É. Muito enrosco, não? O Pepe resolve muito pepino? Teu?
2: Amigo, o Pepe só não resolve falta de dinheiro. O resto ele resolve tudo.
3: Tá legal. Tô precisando de advogado, viu? Depois a gente conversa.
0: Vamos lá, Dai.
2: Também isso.
3: Adoro.
0: Do que ela não precisa, né? Fala pra mim.
3: Gente, mas vamos falar aqui da faxineira de Alagoas. Goas, é a Paulinha. Ela viralizou nas redes sociais falando sobre valorização do trabalho doméstico. Aí ela contou, gente, que ela cobra R$80 por alguns tipos de faxina e ainda tem cliente que acha caro. Tem um áudio dela aí que ela tá bem revoltada, viu? Então,
0: vamos lá, vamos ouvir.
4: Acabar, o povo diz que quem recebe Bolsa Família não quer mais trabalhar, não quer mais fazer uma faxina. Como é que você vai fazer uma faxina se o povo quer pagar R$80, R$90 por uma escravidão o dia todo? Eu fui agora ali ver uma faxina, a mulher queria me pagar R$80 pra me lavar, limpar dentro de guarda-roupa, dentro de geladeira, passava, ainda pediu pra me passar umas roupas, fazer almoço, que ela só chegava às 7 horas da noite, eu vim, foi me embora por R$80. Eu disse, minha amiga, no máximo isso aí é uns 180. Ah, eu não pago. Eu disse, você trabalha fichada, não trabalha numa empresa, ela se trabalha. Quanto é que você ganha X? Você ia pra sua empresa se fosse R$90? Você não ia, então eu sei o meu valor até quando aí fica dizendo que faxineira é preguiçosa, que faxineira não quer fazer isso, faxineira quer mordomia. Não, mordomia não, vocês que querem pegar nós, pagar pouco. E pensar que tá pagando muito numa humilhação dessa, que nada ainda diz que o brasileiro é preguiçoso. Preguiçoso, nada, eu saio da minha casa, foi 5 horas da manhã. E onde é que eu sou preguiçosa?
0: Ó, Paulinha nervosa.
2: Paulinha, né? Paulinha.
3: Tá brava.
0: Paulinha. Acerta ela.
2: Ó, faz assim. Em vez de você falar, eu quero 180, você fala assim, ó. Pra limpar a casa, é 80. Pra lavar a louça, é mais 30.
3: Isso.
2: Pra lavar algumas coisas no guarda-roupa, é mais 40.
0: É.
2: Sabe?
3: Se quiser, legal. Se não quiser,
2: se não quiser,
3: tá tudo
2: quer
3: bem.
2: Que eu ver o que, que eu faço, senão eu tô indo embora. Valorize o seu trabalho mesmo.
0: Realmente, R$80. Até comida ela queria. Comida,
3: pois é.
0: Ela, guarda, abrir guarda-roupa. O povo não abre nem pra guarda-roupa.
3: É um absurdo,
0: não.
3: Né? Eu puxei aqui.
0: Não limpa guarda-roupa, não.
3: A faxina tá em média entre 120 e R$250. Mas aí é aquilo que a gente falou, depende da cidade, depende do tamanho da casa e do tipo de limpeza.
0: Isso,
3: né? E aí, o que normalmente entra na faxina? Aí lavar o banheiro, né? Limpar a cozinha, a louça tá fora, os quartos, a sala, tira pó dos móveis, limpa os espelhos, tira o lixo.
2: Nada
3: e aquela organização básica.
2: Nada dentro do guarda-roupa, tira pó dentro do guarda-roupa.
3: De
2: nada,
3: jeito,
2: nem
3: não,
2: abre
3: não,
2: as portas.
3: Não, o que não tá incluso é lavar louça, lavar e passar roupa, cozinhar, limpar geladeira, forno, janelas. Nada disso, gente. Ficar aí, ó, arrumando guarda-roupa pra pessoa, fora.
2: Eu...
3: Aí é a parte, né? Se a pessoa
2: isso,
3: quiser pagar...
2: Se eu fosse fazer, ou se eu fosse contratar, eu faria o seguinte, olha, eu vou te dar tanto pra limpar a casa, mas eu quero que você me limpe o forno, que não tá legal e tal, mais tanto.
3: Isso.
2: Sabe? E você coloca, vê se tá bom o preço ou não, e valoriza o seu trabalho. E se não quiser pagar, vai fazer.
3: Isso.
0: Ou então conversa, né? Ó, da próxima vez que você vier, você pode limpar ali o guarda-roupa, pra, só dessa vez, eu te dou tanto a mais. Ou então
2: isso.
0: Mudou. Ou então deixa de fazer isso aqui, faz isso aqui da próxima vez. É conversar.
2: Lógico.
0: Não explorar.
2: Isso aí.
3: É,
2: não
3: tem
2: é?
3: Gente que é folgada,
0: muito
3: né?
0: Muito folgada.
3: Não gosta de fazer, não gosta de limpar a casa, e vem uma pessoa pra fazer, quer que faça tudo e ainda quer pagar pouco.
2: Bendita Cícero.
0: Não lava nem a louça.

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0: Kleber e Cauã, mil adjetivos aqui no Anativa, entrou no grupo que volta já. Daqui a pouquinho tem ela cantando.

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4: Teles Marginal do Tietê, muito parada, sentido Ayrton Senna. Desde o comecinho, a rodovia dos Bandeirantes e da Freguesia do Hotel Parque do Piquiri, no Tatuapé, tem ocorrência ali na pista expressa. Celso Garcia, uma boa opção, radial mais travada de início devido a obras. 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
3: 7:01.
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3: Pelo horário de Brasília.
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0: 9-1-9-8-4-0-9-6-0-19. A Dai falou da faxineira agora há pouquinho, né, Dai?
1: R$80, gente, é. Quer pagar R$80 e quer que a pessoa faça tudo. Até comida.
0: Até comida. Até arrumar o guarda-roupa da casa da pessoa, né? Forgada, hein? Forgada.
2: Vai ter que lavar com aquelas freadas de bicicleta.
1: Ah, faz... Vai lavar você. Aí tem que cobrar mais caro ainda.
2: Bem mais caro.
0: Já pensou? Que eu tô imaginando a cena. Bom, o Galinha falou da menina que teve gêmeos, só que cada um é de um pai.
2: Cada
0: menina de um
2: pai.
0: Não
2: ter problema.
0: Pra não ter problema, né? É pra não ter problema. O pessoal tá comentando
2: mas
0: aqui.
2: O vídeo eu achei legal. Ele falou: duas pensões,
0: né? É, eu vou falar daqui a pouquinho da médica que usou, uma falsa médica, né? Que usou o CRM de uma médica real. Foi condenada a pagar 15 mil, eu acho pouco. E o nosso ouvinte também está achando pouco, mas daqui a pouquinho eu vou falar a nota aqui completa. E a Dai vai falar também da frase polêmica...
1: Da novela.
0: Da nova novela, né? Sobre da maternidade. Vai falar daqui a pouquinho, né? Vai falar daqui a pouquinho. Nosso ouvinte está participando com a gente aqui, a Sueli. Nome da minha mãe. Belo nome, hein, Sueli? Vamos lá. Tá falando da falsa médica.
3: Eu acredito que ela deveria ser presa, sim. Ficar na cadeia. Porque enquanto isso não acontecer, enquanto tiver a possibilidade de pagar fianças, muitos crimes vão ficar aí à deriva. As pessoas perdem a vida. Perdem familiares e, no entanto, o dinheiro paga isso e fica por isso mesmo.
2: Ela não queria ser médica.
0: Vai estudar, pô.
2: Que tal ficar num hospital limpando os banheiros do hospital? Recolhendo lixo hospitalar,
0: gostei,
2: né?
0: Gostei da pena.
2: Esse tem que ser o tipo de pena.
0: Gostei da pena.
2: Porque não adianta aprender só. É uma pena pecuniária e vai cumprir trabalho. Não cumpriu? Cadê? Esse trabalho você não vai fazer, não. Então você vai abrir estrada.
0: É.
2: Tá aqui a sua picareta, pode ir lá.
0: Boa, gostei, gostei. A Denilda fala dos gêmeos que cada um de um pai. Cadê a Denilda? Tá aqui, a Denilda.
4: Tô aqui, horrorizada com esses gêmeos aí. Como pode um de cada pai, gêmeos, fazer igual a Dai falou? Então não é gêmeo. Ah, sei lá, é muito estranho.
0: Gêmeo de mãe.
4: Não ouvi falar isso, não. E quem é o outro pai? Ah, vai saber, né? Meu Deus.
0: É gêmeo, mãe, todo mundo sabe quem é.
2: É por isso que no dia das mães vende mais presente
0: vende mais.
2: Que no dia dos pais.
0: Vende mais.
1: A gente fica até confuso.
0: Não é, mas mamãe, todo mundo sabe quem é.
1: Mamãe.
0: É.
1: Ah, e o pai?
2: Mas sabe.
1: A mãe eu sei, né? Agora o pai. Ah, não conhece, não.
0: A Maria Célia fala da faxineira da Paulinha. Paulinha, né?
2: Paulinha braba.
0: Brava?
1: Muito.
0: Que não pagou 80 conto para fazer tudo na casa? Pô, vamos lá, Maria Célia quer falar sobre o tema.
5: Eu trabalho com faxina, diarista, em apartamento. Eu cobro 250 mais a condução. Só que às vezes eu limpo a geladeira, às vezes eu limpo o fogão. Aí minhas patroas pagam por fora pra ler. Porque o serviço de faxina é um serviço muito pesado e as patroas não dão valor.
1: E é cansativo, né?
2: Ela muito. Falou, é 250 mais a condução. E o serviço que ela fizer, uma limpeza da geladeira, no fogão, ainda leva mais uns 20, 30.
0: É, ué.
2: Tá certinho. Agora, a senhora acha que tá caro, dona de casa?
1: Vai fazer.
2: Faça.
1: É.
2: Ah, que mas eu trabalho fora. Limpa à noite.
1: A gente sabe como é.
2: Limpa
1: faz aquele dia, pega aquele dia pra fazer aquela faxina. No fim do dia, ainda mais a gente que já tem 30 mais, 40 mais, galinha. Fica como? Toda quebrada, cansada. Então valorize, viu? Porque limpar a casa não é fácil, não.
2: Esse bem mais você falou pra quem, seu Pé?
0: Pra nós.
2: Ah, tá.
0: Estou incluso.
2: O senhor tem cabelo grisalho? Eu não tenho.
0: É, pois é, mas o senhor é bem mais velho que eu também.
2: Mais ou menos.
1: Porra!
0: A Patrícia fala da frase polêmica da novela. Daí vai contar a frase daqui a pouquinho, mas pessoal, muita gente já sabe.
6: E olha, se você ficar esperando ter renda pra ter filho, tudo pode acontecer, né? Porque às vezes a mulher tá trabalhando direitinho na empresa. Muitas das empresas não concordam com mulher engravidou, é um problema. Outra é que a criança pode não se adaptar à escolinha. E aí a mãe tem que parar de trabalhar. Então, assim, claro que todo mundo gostaria de dar tudo e do melhor pro seu filho. Mas, infelizmente, imprevistos acontecem.
0: Boa! Muito bem. Obrigado aí.
2: Virozinho não tem previsto.
0: Não tem. Ai, não tem.
1: Ai, não. Pois é.
0: A Sheila vai falar da Paulinha faxineira.
7: É bem isso aí. A pessoa chama a pessoa pra fazer faxina, aí tem que falar, ó, eu quero que você limpa fora e dentro. Mas mesmo assim, ah, mas não ficou bem limpo. Ninguém consegue deixar tudo impecável num dia só, né? Por mais bem que pagar também, né? É muita coisa, né?
0: Fazer não consegue. Manutenção, né?
7: A pessoa pode dar o sangue ali, mas não consegue limpar tudo num dia, por dentro e por fora. Aí depois vai reclamar, ah, não ficou limpo. Porque eu já limpei casa de muita gente. Uma mulher perguntou sempre, quanto você cobra pra limpar a geladeira, dentro da geladeira e dentro do armário? Eu aumentei um pouquinho. O certo, a pessoa tem que pagar mais. Mas mesmo assim, pra limpar tudo impecável por dentro e por fora, ninguém consegue.
1: E quem é impecável, divide os dias, né? Olha, eu vou
0: aquilo,
1: te contratar por 3 dias. Dá pra fazer o quê? Dá pra limpar tudo? Como que funciona? 4, 5? Mas eu quero a casa impecável. Tudo, né? Do teto até o chão. Pronto, mas aí você tá pagando os dias e ela vai fazendo aos poucos.
0: E depois faz a manutenção, né? Já tá limpo ali, cuida também. Não vai tacar lama na janela pra limpar toda vez, né? Concorda? Bom, a Adriana também quer falar da faxineira.
8: Eu fui mãe solo, criei meus filhos sozinha. Então, me sujeitei a muito trabalho de pessoas que explorava pra não ver meus filhos passar necessidade. Tem gente que se aproveita disso, né? E então, aí depende de cada caso. A pessoa paga uma miséria e aceita trabalhar de acordo com a necessidade de cada um. Mas que é exploração, com certeza, né?
0: Obrigado, Adriana. Ó, continua mandando o seu áudio,
1: 9198 409
2: 6019.
1: Ai, que lindo!

0: da falsa médica. Falsa médica, Renata Costa Ribeiro. Ela foi condenada a pagar R$15 mil de indenização por danos morais por se passar por médica e usar o CRM de uma ginecologista para atender pacientes em Goiânia. Segundo o Tribunal de Justiça de Goiás, o julgamento aconteceu terça-feira passada, dia 18, e além do valor em dinheiro, Renata vai precisar fazer uma retratação pública em todas as suas redes sociais, onde divulgou o seu trabalho se passando por médica. De acordo com a sentença do juiz Danilo Farias Batista Cordeiro, a Renata deverá pagar a verdadeira médica, né? Para a verdadeira médica, cujo nome e registro no conselho não foi divulgado aqui, né, os dados que ela usou, vai ter que pagar R$15 mil por danos morais, com acréscimo também da correção monetária. Ainda segundo a sentença, a Renata precisa publicar no prazo de 15 dias uma retratação pública em todas as suas redes sociais em que divulgou a sua atuação como médica. Essa publicação deve permanecer visível por no mínimo 30 dias. E se ela descumprir, ela vai poder pagar, vai ter que pagar uma multa de R$200 por dia, né? Segundo a Polícia Civil, a Renata Costa Ribeiro foi presa em outubro de 2023 já por suspeita de realizar procedimentos estéticos sem ter a formação necessária. Segundo a polícia, Renata Costa usava o registro profissional de uma ginecologista e fazia atendimento em uma clínica no setor Bela Vista, em Goiânia. O crime foi descoberto depois que uma médica procurou a delegacia para denunciar que o registro profissional dela estava sendo usado de uma forma indevida por outra mulher. Os policiais foram até o local, indicado pela vítima, e encontraram Renata conversando com um paciente. Entre os procedimentos que eram anunciados por Renata nas redes sociais, aplicação de Botox, Dai, rinomodelação, harmonização corporal e até tratamento de flacidez pós-parto. Grave o negócio,
1: hein? Meu Deus.
0: Muito grave.
1: Demais.
0: A polícia disse na época, em uma conversa informal, que a Renata chegou a admitir que usava o registro profissional de uma médica de verdade de forma indevida. Segundo o delegado, ela chegou a argumentar que tinha conhecimento e sabia o que estava fazendo, apesar de não ser formada na área. É brincadeira, né? Não, eu sei fazer. Não sou médico, mas eu sei fazer, vou fazer.
1: Ah, deixa que eu faço, né?
0: Vou fazer, vou pegar o documento de outro e como eu sei fazer, vou fazer.
1: Faz, o importante é você sair bonita. É.
2: Faz da mãe dela, faz nela mesmo.
0: Faz nela.
2: Não é?
0: É o fim
2: do mundo.
0: Você
2: não sabe. Se der uma intercorrência durante a cirurgia, você vai fazer o quê?
0: Eu não sou juiz, mas 15 mil, vocês acharam?
2: Não, isso é, esse valor ainda existe. Isso aí é peanuts. Tem que ter punição de trabalho. Eu sou plenamente favorável à punição de trabalho. O Brasil precisa de mão de obra, certo? O Brasil não precisa de preso na cadeia que tem café da manhã, almoço e jantar.
0: Fica lá, né?
2: Fica lá.
0: A gente paga,
2: sabe?
0: Está lá.
2: Então é o seguinte, e quanto maior for o grau de instrução, maior tem que ser a pena.
0: Também
2: Porque

0: paguei 15 mil, isso aqui eu dou um jeito.
1: Isso aí, 15 mil.
0: Eu faço mais algumas coisas, ganho esse não... dinheiro, né? É. Que é rápido pra ela ganhar.
2: Quanto ela não ganhou?
0: Então.
2: Fazendo essas coisas erradas.
1: 15 mil ela ganhou em um procedimento que ela fez.
0: E aí ela vai continuar fazendo.
1: É. Então vai lá. Fala o que você acha pra gente. Manda o seu, a sua, o seu áudio pro nosso WhatsApp. 9198-409-6019.
2: Que é de pecado de rolo, hein?

0: demorei.
1: A Nativa é tudo e muito mais amor. Júlia e Rafaela. Medo, aqui no A Nativa entrou no grupo. Já já a gente volta. Sabe quem vem cantar?
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0: áudio comentando 9198-409-6019. Falamos do que, Dai, da sua parte?
1: Falamos sobre os R$80, né? A faxineira que cobrou R$80 e não gostaram. Acharam que é muito. Isso é desvalorizar, né, o trabalho das pessoas.
0: A Paulinha.
1: Quer que ela faça tudo. E ela fala, inclusive, que a pessoa queria que ela passasse mais de 12 horas dentro da casa da pessoa, fazendo tudo, e ainda queria que fizesse comida.
0: E o guarda-roupa, limpar o guarda-roupa.
1: Guarda-roupa, queria que fizesse tudo.
0: É. Galinha falou agora há pouco também da moça que deu à luz a gêmeos. Só que tem um detalhe, quer dizer, dois detalhes. Cada um é de um pai.
1: São dois. É um detalhe pequeno,
0: dois,
1: né?
0: Dois pequenos detalhes.
2: Não sei, não vi o tamanho.
1: Pequeno detalhe, assim, não dá nem pra levar em conta.
0: É, eu falei da falsa médica, né? Usou o CRM de uma ginecologista, ela fazia harmonização facial, várias coisas assim, usou. Foi condenada...
2: CRM de outra pessoa.
0: É, exatamente. Foi condenada aí a pagar R$15 mil, e o pessoal está comentando, e a gente quer ouvir você. A sua participação é fundamental para a existência desse programa. Liliane quer falar da frase, aliás, a Dai vai falar daqui a pouquinho de uma frase polêmica
2: da,
0: de uma,
2: novela.
0: Da novela nova, e o pessoal já está comentando aqui, a Liliane comentou, Lili...
3: Você não precisa ser rico para ter um filho, mas você precisa sim estar preparado psicologicamente, financeiramente e fisicamente. Porque criar um filho não é fácil. As pessoas acham que é só botar no mundo e acabou. E aí dá para avó criar, para tio criar, dá para as outras pessoas criarem. A última pessoa a criar são os pais. Não é fácil ter filho, não é fácil criar um filho. Exige muita responsabilidade e muito comprometimento. E se você não está preparado para isso, você não tem que pôr filho no mundo. Aí... faz filho, dá pra meio mundo criar, ou fica dependendo aí de auxílio, de esmola, de governo, achando que vai resolver alguma coisa, e as crianças nascem tudo perturbadas e cresce tudo perturbado e ninguém sabe por quê.
0: Muito bem, Lili, obrigado aí, Liliane, pela sua participação.
2: Razão.
0: Vamos lá. A Cida quer falar da faxineira que cobra R$80, a Paulinha.
4: É muito barato, é muito barato. Eu sou diarista, a minha diária é de 200 a 250. Apartamento pequeno, viu? Só que é bem feita a minha faxina. Eu limpo até as tomadas.
0: Até tomada?
2: Cuidado pra tomar um choque.
0: Tomar um choque.
1: Nossa.
0: Aí.
1: É verdade, é perigoso.
0: Um beijo, Cida. A Jane quer falar também da faxina.
5: Hoje eu tô com 38, mas numa época que eu tava aí com meus... 22, 23 anos, tinha uma pessoa que morava do lado da minha casa, pensa numa folgação, queria que eu fizesse de tudo por R$20.
0: 20?
5: Isso daí é escravidão, vai escravizar, o tempo da escravidão já foi, gente. Ou aquelas pessoas que quer que a gente trabalhe, vamos supor, a pessoa faz unha ou faz cabelo, quer que a gente faz faxina em troca de fazer cabelo, uma unha. E as contas da gente, onde fica?
1: É. Gente, que absurdo, R$20.
0: R$20, não faz nem a unha, né? Quanto custa fazer a unha?
1: A unha depende do lugar. Tem lugar que, ainda o mais barato, que você paga R$50 pé e mão. Só que normalmente tá 80, 100.
0: Nossa, é
1: tá
0: caro
1: assim
0: fazer
1: agora.
0: Unha. Caro, né?
1: Valorizem, viu?
2: Eu fui hoje no podólogo.
0: Mas podólogo
1: e
0: é
1: o podólogo
0: outra coisa.
1: Tá quanto?
2: Podóloga.
1: Hã? Podólogo é, tá maior, muito caro?
0: É diferente.
2: Não.
1: Sessão ali
2: tá,
1: do podólogo.
2: Tá. É 120.
1: Caro, né? Olha aí.
2: É de 120 a 190.
0: Mas é diferente. É outro
2: consumo. É outro tratamento.
1: Mas aí cuida direitinho, né? Nos detalhes.
0: A unha encravada do galinha.
2: Eu não tenho unha encravada.
0: Da frieira do pé dele.
1: E cuida, cuida dos pezinhos.
2: Faz massagezinha.
1: Ah.
2: Entendeu?
1: Peraí. Agora a gente tem
2: no
1: que ver
2: pezinho.
1: Quem é, né, a doutora. Porque...
0: verdade.
2: Sabrina.
1: Aí ela faz massagem nos seus pezinhos.
2: Ah, isso tem que fazer, né?
0: O seu
2: ela
0: pé.
2: Já tem aquele aparelho.
0: O seu pé é cheiroso.
1: Sem ver.
2: Claro.
0: O pé dele é cheiroso.
1: Acho que ele nem tá precisando ir.
2: Não,
1: na podóloga. Ele tá indo só pra receber a massagem da doutora.
2: O meu podólogo faleceu. Fiz um pé com ele por mais de 20 anos, que era o Luiz. Faleceu. Aí eu troquei de podólogo. Nossa. Aí começou a arrumar tudo, até micose de unha. Não sei o que a mulher fez lá. E aí eu fui numa outra hoje, ela cuidou dos meus pezinhos.
1: Bonitinho.
0: É, pela sua cara.
2: Pezinho.
0: Pela cara dele, né, Dai? Deve ser bom o negócio, né?
1: Aham, muito
2: meu,
1: bom.
2: Fazer o pé pra mim é uma delícia.
0: É mesmo?
2: Tá bom. Descanso, durmo naquela cadeira.
0: Se relaxa.
1: Que beleza.
0: Né? Fazendo pé. Tá bom. A Maria quer falar da faxineira aqui.
6: Eu aposentei com 48 anos e 28 anos de faxina. Quando eu fazia faxina, eu já falava, na faxina não tá roupa pra lavar e nem passar. Isso é pra fazer um outro dia e não na faxina. Um outro pagamento. E quando eu ia a primeira vez, eu cobrava quase o dobro. Porque eu não sabia como eu ia encontrar a casa.
2: Tá certo.
6: Depois eu voltava num preço normal.
0: Tá certa, ué. Tá certinha. Tá certo. O Antônio quer falar também. Da faxina, né, Antônio?
7: Peguei um passageiro agora recentemente. Aí ela comentando, tava comentando sobre essa questão aí de você trabalhar a diária aí de R$80 aí pra fazer tudo dentro de casa. Aí ela falou assim que tinha uma mulher pagando R$2.000 pra pessoa cuidar da casa, fazer tudo da casa, cuidar da criança e cuidar do idoso. Aí nunca que ela vai achar uma pessoa pra trabalhar pagando tão pouco assim, né? E pra ficar de 7 até 8 horas da noite.
0: R$2.000 por mês, né? Por dia.
2: Por mensal,
0: por mês,
2: né?
0: Mensal.
2: Mas ele tem que ser registrado.
0: Tem, aí...
2: E pagar todos os direitos.
0: Sim, sim.
2: E esses dois vão virar quase três, vão, mais de três.
0: Vira o dobro. É. Obrigado, Antônio. Ó, gente, continue participando aí, hein? 9198
1: 409 6019.

0: mais amor, Ed Brito e Samuel, Toda Mulher. 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
1: É, gente, vamos falar de novela?
0: Vamos.
1: Segunda-feira agora estreou a novela das sete, né? Por Você, é a nova novela. O pessoal tá gostando bastante e a novela já veio com polêmica. Por quê? Porque a Aline Moraes, ela interpreta a Vanessa Romano, que é a principal vilã da novela. E ela falou a seguinte frase, abre aspas, quem não tem condição não é pra ter filho, fecha aspas. Tem ela falando aí, coloca pra gente ouvir.
0: Temos o áudio.
2: O espaço tá muito lindo, mas vendo esse luxo todo eu não consigo deixar de pensar.
0: É, não é esse áudio. Isso aqui não é o áudio.
1: Ela vai dar a continuação.
0: É esse o áudio?
1: É.
0: É esse mesmo? Pera aí, vou colocar de novo aqui.
2: O espaço tá muito lindo, mas vendo esse luxo todo eu não consigo deixar de pensar no tanto de mães desassistidas, né, que estão dando a luz sem estrutura.
3: Não, quem não tem condição não é pra ter filho. Quem tem condição vem pra cá.
0: Ah, tá, no finalzinho ela fala, é verdade. É verdade.
1: Quem não tem condição não é pra ter filho. E aí, gente, isso dividiu opiniões entre os seguidores nas redes sociais, todo mundo falando. Algum dos comentários tá dizendo assim, por que a polêmica se ela está certíssima? As crianças não pedem para nascer, o mínimo é tentar cuidar com decência. Se não tem condições, não tem que ter filho mesmo.
0: Não é assim, né? Na novela lá, ela tá... Ela,
4: pra ela, que eu tô entendendo, ela, é um negócio, tem uma clínica, ela um tem hospital. Uma clínica de fertilização.
0: É. Não, é assim, eu assisti.
4: Eu não assisto.
1: Ela... Olha o noveleiro!
0: ela tem um hospital que, na verdade, quem cuida é a mãe dela e ela quer herdar o hospital. O pai, O pai que tomava conta já morreu, tá na mão da mãe, que é a Renata Sorrá. E vai passar o hospital pra ela. Ela quer pegar o hospital. Aí o que ela tá fazendo na novela? Eles têm uma verba dedicada à oncologia.
4: Tá.
0: E ela quer pegar essa verba pra reformar o setor de maternidade para fazer uma maternidade de luxo.
1: Pra bem
0: atrair
1: luxuosa.
0: Esse público AA para a maternidade dela. Ou seja, ela quer tirar da área oncológica pra levar pra área de maternidade.
1: E por isso a frase, quem não tem condição não é pra ter filho.
0: Mas não é ter filho, ela quer fazer um hotel de luxo pro cara ter filho lá. É business, né, Galinha?
4: É business. Hoje business. Pelo menos maternidade é business, é negócio.
0: É, então é isso. Só pra explicar um pouquinho.
4: Agora tem aquele negócio que você assiste o parto, tem aquela janela.
1: Bonito, né? Ué, quem tem condições, vai pra uma maternidade de luxo.
4: Eu não gostei, não.
1: Não?
4: Porque
1: por quê?
4: Quando a Bruna deu a luz à Caterina, eu olhei pra ela assim pela janela e fiz um sinal se ela tinha o meu nariz. Ela falou que não.
0: Que bom, né?
4: E deu risada.
1: Sério, ela riu?
4: Você tá rindo do
0: sorte,
4: quê?
0: Sorte, né?
4: Você tá rindo do quê?
0: Sorte dela.
1: Nada, não.

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6: Bora para as últimas informações de hoje com você, Débora Mendonça.
7: Teles, hoje tem jogo pela Libertadores em Itaquera, Corinthians e Rosário Central, 9:30 da noite. Já tem lentidão entre Arthur Alvim e o estádio. 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Beijo, ótima noite.
6: Beijo para você também.
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7: 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São 8:02.

0: Pós não. Pré-final de semana. Pós-quarta, né? É pré-final de semana. Porque amanhã já é final de semana. Sexta-feira já é final de semana.
1: Lógico.
0: O sol já acorda diferente.
2: É
0: quinta-feira,
2: verdade.
0: Né? Quinta-feira à noite já é aquele clima, né?
2: A sexta-feira é diferente.
0: É, com certeza. Estamos aqui com a Nativa, entrou no grupo até as 9 horas da noite, comentando aí os fatos que aconteceram hoje no nosso país.
1: No Brasil e no mundo.
0: No Brasil e no mundo. Falamos aqui da moça que deu à luz a gêmeos.
1: De pais diferentes.
0: Inclusive tem um vídeo lá no nosso Instagram. Né?
1: Já está no Instagram,
0: no YouTube
1: arroba
0: também?
1: Nativa.
0: Sim.
1: Já está também no YouTube, Rede Nativa Oficial. Já está compartilhado no arroba DY40 escrito.
2: Segue lá.
1: Certo? O senhor também?
0: É o Fernando Teles Oficial com dois L's, vou compartilhar
1: Teles
0: lá.
1: Teles com dois L's.
0: Teles com dois L's.
1: E o mais difícil, claro, é galinha.nativa. Esse é o mais difícil. Também está lá. E de lá você parte pro YouTube, isso, que é Rede Nativa Oficial.
0: Isso. O Instagram é arroba nativa, né? Vai lá, siga a gente, compartilhe, comente, dê o seu joinha, o seu like. A gente falou dos gêmeos. A gente falou também, a Dai falou sobre a faxineira, né, Dai? A Paulinha.
2: Isso. R$80, gente.
0: Ué,
2: imagina você isso, pagar R$80 para fazer uma faxina. Deus me livre, mas quem me dera, né? Já pensou? Ai, ó, R$80 a casa vai estar toda limpa.
1: Vai lá,
2: não,
1: faz
2: né,
1: você.
2: Gente? Exatamente.
0: Falou da frase também da Aline Moraes na nova novela, né?
2: Isso. Essa frase aí que ela falou, que eu não vejo nada demais também, né, gente? Ela falou a verdade.
0: Qual é a verdade?
2: A verdade é: se você não tem dinheiro, você não vai ter filho. Tem filho quem tem dinheiro.
1: Quem pode, pelo menos, proporcionar o básico.
0: O básico,
1: isso,
0: o básico.
1: Porque senão, alguém,
2: passa dificuldade,
1: alguém,
2: né,
1: vai ter que proporcionar.
0: Exato. Falamos também da falsa médica. Usou o CRM de uma médica de verdade para clinicar, fazer harmonizações faciais e coisas assim do gênero, né? Da estética. Ela foi condenada a pagar R$15 mil à verdadeira médica. Continue participando, 91984096019. A Larissa tá aqui, quer falar dos gêmeos, Odai. Vamos
3: diga
0: ouvir.
3: Ah, essa história aí das crianças, cada um pai, com certeza teve algum serviço sem nota aí. Porque como é que fica esse negócio? Se for casada, as duas crianças tinham que ser do mesmo pai, né?
0: Sem
3: agora,
0: nota.
3: Se é um pai de um é um pai e o pai é outro, não tem serviço sem nota.
0: Fato.
1: É,
0: lógico.
1: Jogou água fora da bacia. Boa,
0: com certeza. Jumeri, quer falar da faxineira.
4: Acho que o povo tá querendo viver no tempo da escravidão. Eles não sabem o quão difícil é, o quão a pessoa se acaba fazendo faxina. Aí querem jogar um monte de coisa. Por R$80, a pessoa vai lá e faça. Ter uma diarista, uma faxineira é luxo. Paga quem pode. Quem não pode, pega e faz.
0: Boa.
1: É isso aí.
0: Vai lá e faz. É isso aí. A Júlia, ela fala da falsa médica. Oi, Júlia.
5: Oi, Nativa. Boa noite. Pra mim, R$15 mil é muito pouco pra uma pessoa que tá agindo de má fé, colocando a vida das pessoas em risco e usando o nome de outra pessoa indevida.
0: Boa, Júlia. Obrigado, hein, pela participação. Tá? A Vanessa quer falar dos gêmeos, um de cada pai.
6: É complicado, porque, ó, eu tenho gêmeos, um casal de gêmeos, né? Mas eu fui no posto uma vez levar eles em consulta, aí chego lá, tinha uma outra moça com gêmeos. Só que um era bem escurinho, bem mesmo, e um era galeguinho. Aí ninguém acreditava que era gêmeos. Todo mundo ficou olhando pra ela meio estranho, né? Mas aí ela disse que o pai é negro e ela é branquinha. Aí puxou um pai e uma mãe, mas é difícil de acreditar, viu? Como que você vai falar pra criança que são gêmeos se cada um é uma cor? É difícil acontecer, é raro. Nunca tinha visto, não. Aqui no meu posto tem uma, assim.
1: É, pela genética pode ser. Um amigo meu tava com o filho dele um mês, não abriu os olhos, dois meses, três meses. Doutor, mas meu filho não abre os olhos, meu filho não abre os olhos. Levou no médico.
2: E aí?
1: Doutor, meu filho não abre os olhos, o que ele tem? Quem tem que abrir os olhos é você, esse moleque é japonês.
2: Ah, meu Deus!

0: 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Luan Santana e Rick Martin, Estranho, são 8h13, horário de Brasília. Estamos aqui com a Nativa, entrou no grupo e você mandando ver no áudio aqui no nosso WhatsApp.
1: 9198-409-6019.
0: Muito bem, o Lucas quer falar da frase da Aline Moraes, lá da novela Nova. Vamos ouvir o Lucas?
2: É, tem umas maternidades aí de luxo, que São Paulo tem, né? A minha prima, ela ganhou o bebê, meu, o quarto dela é maior que meu apartamento. Você tá doido, você tem ideia? O banheiro do quarto dela é do tamanho do meu quarto. É muito luxo.
0: Tem mesmo, tem.
1: Quem pode, pode, né?
0: É, quem não pode, né? Aí. Adriana também quer falar aqui da frase da Aline Moraes.
3: Olha, gente, antigamente as pessoas tinham 10, 12 filhos. Minha avó teve 16 filhos, né? Naquela época, custo de vida era mais barato, lá no sítio era tudo que comia ali mesmo, plantava e comia ali mesmo, então era fácil criar filho, quantos quisesse. Mas hoje em dia não é só a condição financeira que conta, hoje em dia é muita coisa, gente, é cultura, é educação. As pessoas têm que ter juízo antes de querer ter filho. Não é só condição financeira, não. É preparo em todas as áreas. E olha ainda que pode dar errado, hein?
0: Inclusive na área emocional, né?
1: Tudo.
4: Vou dizer uma coisa. Se não preparar essa molecada pro futuro, nosso futuro vai ficar cada vez mais negro. Mais difícil, né? Porque só através da educação nós vamos sair desse buraco que
0: nós estamos. Você não tem a dúvida disso. Vamos lá, Tatiane quer falar da falsa médica.
5: É um tremendo absurdo a pessoa fazer algo tão grave e pagar simplesmente 15 mil reais de indenização e tá tudo certo. 15 mil deve ser 10% do valor que ela conseguiu fazendo essa sujeirada toda, né? Ela mexeu com vidas, isso é muito grave. Enquanto houver injustiça, enquanto o pessoal estiver fazendo vista grossa para esses crimes tão pesados, vai ter gente que faz, porque, ah, não, eu pago uma indenização e já era. Não é assim, gente. É por isso que a gente tá do jeito que tá.
0: Valeu, Tati.
4: Não é nenhuma questão de pena leve ou impunidade. Tem que ter pena, tem que cumprir a pena.
0: Tem que ter a consequência, né, do ato.
4: Você errou, vai pagar.
0: Exato. Amanda fala também da falsa médica.
6: Na minha opinião, 15 mil é pouco, porque não é só uma questão de usar o nome de outra pessoa, ela colocou a saúde e a vida de pacientes em risco. Acho que uma punição severa seria mais justa, principalmente para evitar que outras pessoas façam a mesma coisa.
0: É isso que o Galinha falou. É isso. Obrigado, Amanda. Simone fala da frase da Aline Moraes.
1: Quem não tem condição não é pra ter filho.
0: Na verdade, gente, não é a frase da Aline Moraes, é da personagem.
1: Isso.
0: Não foi a Aline que falou, foi a personagem.
1: Vanessa Romano.
0: Isso aí.
1: Vilã.
0: Vamos lá, Simone.
7: Eu também concordo. Se você não tem condições, pra que pôr filho no mundo? Pra sofrer. Às vezes a pessoa, né, aí fica pedindo pra um ajudar, um dar uma roupa, um dar um leite, um dar uma coisa. Se não tem condições, brinca, mas sem filhos, né?
0: Brinca.
4: Pô. O poder da maternidade da mulher é muito grande.
0: Claro,
4: o desejo da maternidade
0: lógico,
4: da mulher é muito grande.
0: É lógico. Bom, a Rai falou da faxineira também, a Paulinha.
1: Paulinha.
0: É. Que
4: nervosa.
0: Queriam pagar R$80 pela.
4: Paulinha nervosa.
1: Você viu ela falando?
4: Nossa.
1: Pra fazer mais coisa é 180.
0: É
1: e ela tá cobrando barato ainda.
0: Certo, tá barato. 180
1: tá barato,
0: tá barato também. Vamos lá. Ô, fala, Rai.
8: Nossa, é super barato, R$80. Imagina, um dia uma diarista por aí é esse valor aí, 250 e R$300. Mas, a minha irmã trabalha como diarista, ela cobra R$300, tem casa que dá até a mais pra ela do que isso. Que absurdo, né? Como as pessoas gostam de explorar os outros. Meu Deus.
0: Boa, Rai, obrigado, hein? E a Eliane fala da frase da novela. Vamos lá.
9: A mulher, ela tem que ter liberdade para decidir se pode ter um filho, independente de condição financeira, independente de qualquer coisa. É uma decisão muito séria. Filho é

0: filho no mundo, você tem que amamentar, você tem que lavar.
1: Não é só colocar no mundo,
0: cuidar,
1: né, Dai?
2: É tem pouco. Muita coisa, não é tão simples assim, não, gente. Se fosse, né, eu teria um monte.
0: É. Não é só dinheiro também, não.
1: Não é só dinheiro. É amor, é responsabilidade, o emocional também.
2: É um combo, né?
1: Muda a vida da pessoa,
2: com
1: né?
2: Com certeza, tem que pensar em tudo.
1: Tem gente que, vou ter filho e quer continuar saindo na noite, continua, não muda a vida, gente.
2: Aí acontece o que a gente vê, né? Mães saindo pra ir pro forró, deixando o filho em casa,
1: exato,
2: como aconteceu esses dias, uma mãe que saiu pra um forró,
1: deixou o filho em casa,
2: deixou os filhos em casa, tava sem luz, ainda deixou uma vela acesa, a casa pegou fogo.
1: O cúmulo da irresponsabilidade.
2: É impressionante.
1: Bom, continue aí.

0: você.
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3: É assim, ó.
4: Vamos ganhar dinheiro?
5: Bora!
4: Ouvidinho tá bom aí?
5: Tá afiado.
4: Então vamos nessa. Vou soltar aqui o trecho da música, tá?
5: Tá bom.
4: Deixa eu olhar de perto pra não errar, né?
6: Vem aí certinho, Gi.
4: Um, dois, três e... Boa sorte, Fê.
5: Obrigada.
4: Ó, que molezinha. Ouviu?
5: Ai, meu Deus, é o lindo Luan Santana. Canta.

0: estamos de volta. Ativa tudo e muito mais. 8h32, hora de Brasília. Ativa, a Nativa entrou no grupo. Continuamos aqui, hein? Para quê?
1: Para a última pernada do programa.
0: Boa! Última pernada dessa quinta-feira. Tem mais participações aqui. O povo todo comentando os assuntos no 91984096019. Daqui a pouquinho também a gente vai saber quem vai ganhar R$500, hein?
2: Isso, e temos também elas.
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0: É isso. Vamos lá então, a Valéria. Ela quer comentar sobre a falsa médica. Vamos ouvir então, Valéria.
3: Olha, eu concordo com a amiga que falou aí. R$15.000 é muito pouco, né? Muito pouco. E tinha que indenizar não só a médica que foi usar né, o nome dela, CRM, como também as que foram vítimas dela, né? Porque é um crime que foi feito ainda.
0: As vítimas deveriam processar também a falsa médica. É isso que ela, claro, que ela quis dizer, tá certo? Tudo bem. A Zaya fala da frase dita pela personagem da Aline Moraes na nova novela. Cadê a Zaya? Zaya, você tá aí?
4: Olha, gente, eu concordo. Quem não tem condições não pode ter filho, principalmente essa geração que tá vindo aí, sabe? É uma geração que tudo deixa com pai, com mãe, e pais não falam nada. Ó, pra vocês terem uma base, eu tenho experiência própria na minha família. Eu tenho uma sobrinha, pensa numa menina linda, não quer saber de nada com a vida, não tem nem 25 anos, já tá com 5 filhos, um de cada pai. Menina inteligente, tirava nota boa e não quer saber da vida. Então, quem são os culpados? Não que uma pessoa simples não pode ter filho. Se você se planejar, claro, qualquer pessoa pode ter um filho, mas um atrás do outro, e com essa onda de Bolsa Família, é lamentável.
2: É falta de responsabilidade.
1: 5 pais diferentes, que 25
2: cinco
1: anos
2: filhos.
1: De idade.
0: Na sequência.
2: Peraí, e pelo né? visto vai continuar, né?
1: Peraí, né? É. Que essas crianças vão ser o quê?
0: Pois é. Vamos lá. Bom, Francis Jane também quer falar da frase aqui.
5: Concordo com o que ela falou. Realmente, no mundo de hoje, nós temos que pensar muito antes de ter filhos, né? Porque não é somente gerar, mas é também cuidar. Tem várias questões, parte financeira, é a parte que você tem que dar apoio, tem que ter muito psicológico para muita coisa, para o mundo que está aí cheio de violência e de outras coisas, né? Então, eu concordo sim com o que ela falou. Realmente, a gente tem que pensar muito. Essas crianças acabam tendo um futuro incerto, né? E passando por muitos traumas na infância e até mesmo coisas piores, né?
1: Verdade.
0: Isso aí, Fran. Obrigado pela sua participação aqui com a gente, tá bom? Já tem as notícias de quinta.
1: Elas vão mudar a sua vida.
0: Isso aí.

0: Adoro!
1: Você gosta do chapeludo, Dom?
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1: Vamos lá pra esse quadro, é o mais esperado das quintas. Quase quebrei meu telefone, caiu. Tá tudo bem.
4: Academia viraliza ao colocar reality quilos mortais na televisão para incentivar os atletas a treinarem.
1: Olha, Deus.
0: Homem doou o próprio rim à esposa e tentou reaver o órgão após descobrir traição e divórcio.
1: Meu Deus.
4: Bebê
1: nasce nos Estados Unidos com 7 quilos, 900 gramas, 57,7 centímetros. Agora vem a bomba. Com parto normal.
0: Misericórdia.
1: Estragou o brinquedo. Parto normal. Meu Deus do céu.
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1: Ó, daqui a pouquinho tem o podcast com o Xande Avião, hein?
0: Ai, que tudo!
4: É o Jones, né, que fez com
1: isso.
4: Ele.
1: 9 da noite, Rede Nativa Oficial. No nosso Instagram já tem um corte lá. O Xande falando da rixa dele com o Safadão.
0: @nativa.
1: Bora lá.

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1: A Nativa é tudo, é muito mais alegria, Maiara e Maraísa. Vai lá, aqui no nosso A Nativa entrou no grupo. Foi legal hoje, né, gente? Bem bacana, né? O pessoal participou bastante, interagiu, comentou com a gente.
2: E teve filho de dois homens lá que ninguém sabe quem é quem.
1: Filho de dois homens, não. São gêmeos, cada um com um pai, né?
2: É.
3: Eu fiquei passada.
2: E aí a outra lá vai falar assim, você não pode ter condição... Não tenha filho.
3: E ó,
1: é a frase
2: logo
1: da,
2: dois, um de cada um.
3: Tem um corte dessa notícia lá no Instagram da Nativa, @nativa. Vai lá, curte, comenta e compartilha com os amigos.
1: Isso também deu polêmica aqui.
2: Tá lá no galinha.nativa, no @taicoadyy40 escrito do Teles.
1: Fernando Teles, oficial 2Ls.
3: Segue lá.
1: Segue. Falamos também da falsa médica, né? Que foi condenada a pagar R$15 mil para a médica verdadeira.
2: Tá tudo errado isso aí. Foi passada de plano nisso aí.
1: Agora vamos.
2: Essa mulher trabalhar.
1: Agora vamos dar dinheiro pro povo.
4: A música.
3: Bora.
4: Da semana.
1: Dá mulher,
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1: É a música da semana. É de Brito e Samuel. Toda mulher. Tem quinhentão hoje e amanhã tem quinhentão também. Como é que faz pra participar, Dai?
3: Manda um zap.

0: Vamos lá!
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2: Ô, música linda!
0: Sabe quem é ela?
2: Quem?
0: Michele de Oliveira Santo!
2: Parabéns, Mi!
0: Ganhou R$500 na conta. Sensacional, parabéns a você.
3: De quem é a música?
0: É de Brito e Samuel.
3: É de Brito.
2: É de Brito. Samuel.
0: De quem é?
3: É a música.
2: Esses meninos são lindos.
3: É a música.
2: É de Brito e Samuel.
3: É de Brito. É de Brito.
2: Não, não. É sério? Cadê a pasta pra eu tacar em você agora? Porque se fosse o Márcio, tu tava tacando
3: tava
2: nele.
3: Apanhando.
0: Não, mas é um bom trocadilho. De quem é? É de Brito.
3: É de Brito.
2: Não, não. Não faz isso com Teles. Vai, não contamina, galinha.
0: Não é, mas eu gostei. Gostei. É criativo, né?
3: É porque o Teles falava assim, que Mauá estar em Mauá.
0: É nenhum Mauá estar em Mauá. Bom, amanhã Márcio Cruz volta, né? Hoje
2: já descansou, né? Tá bom, já.
3: Chega, off. Não, safado.
0: Hoje é o day off.
2: Isso.
3: Será que ele ficou fazendo...
2: Ah, certeza, bobice.
3: A Maitê?
2: Aham.
3: É?
2: Porque quem pode, pode, né? Quem não pode, vai dormir. É.

0: Love Songs.
1: Melo com dois Lês.
0: Melo com dois Lês.
2: Isso, então. Boa noite, Fernando Teles. Obrigada por estar com a gente hoje. Boa noite, Galinha. Boa noite, ouvinte. Até amanhã, se Deus quiser.
1: Tá ligeira, hein?
3: É. Boa noite, tchau. Gente.
1: Tchau, Fernando. Tchau, Daizinha. Tchau, tchau. Povo.
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